0: Daniel Sims, tem você com a gente nessa segunda-feira, 7 de setembro. Ótima semana pra você. Vamos de intervalo Rapidex, a música volta já. Wait for me.
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músicas legais, desde a televisão, das sériezinhas, a gente anuncia as notícias e tudo mais, e músicas, então, que é isso, ela tá sempre aqui na Pan. Segundamos, boa semana pra você, bora de Beyoncé.

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Sempre aqui na Pan, Lola Yang. Messi, Messi não é o jogador Messi, não, é o Messi, é Lola Yang, Bruno Mars, I Just Mine, Alex Oren, Sabrina Carpenter, Swim, Ariana Grande, Olivia Dean.

motorista aí, ó, motorista de aplicativo. Guerreiro, guerreira você, viu? Parabéns pelo trampo, tamo junto. E leva a Jovem Pan contigo aí, ó. Já já tem melhor da semana, é Taylor Swift com música nova pra você, curtir em alto e bom som.

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0: The Weeknd e Ariana Grande, Save Your Tears, aqui na número 1 do Brasil. Ótima noite pra você.
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1: E se você ama vinil, esta é pra você. No dia 30 de outubro, a Rogue Trade vai lançar uma caixa especial com edições limitadas de singles que conquistaram a cena pop alternativa nos anos 80 e 90. Um dos destaques do pacote é The Headmaster Ritual com o lado B, I Want the One I Can't Have, dos Smiths. E a eterna Linda McCartney, que nos deixou órfãos de seu talento em 1998, será homenageada no próximo dia 25 com uma coleção especial de selos produzida pelo Serviço Postal dos Estados Unidos. O lançamento oficial dos itens em honra à primeira esposa de Paul McCartney irá rolar em um evento totalmente exclusivo, organizado pelo Museu de Arte Moderna de Nova York. Fique ligado, a qualquer momento a gente volta com mais Conexão.
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tem a sua Jovem Pan Legião Urbana, quase sem querer, direto de 1986 pro seu radinho nessa noite de segundona. Obrigado por estar com a gente, viu? Levar a gente com você na sua estrada, você caminhoneiro, você motorista de aplicativo, tá na sua casa, ouvindo rádio, ouvindo no aplicativo, não sei. Essa é a Pan, com você em qualquer momento. Valeu por estar com a gente, boa semana de altas histórias legais pra rolar, tá bom? Já tem clássicos da Pan, meia-noite, horário de Brasília, ok? Choosing Jackson.

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mais um Clássicos da Pan começando aqui na número 1 do Brasil. Meus amigos, com uma galera que tá sendo altamente especulada pra quando é que volta aqui pro Brasil, hein? Falando do Tears for Fears, abrimos o Clássicos com Everybody Wants to Rule the World. E a torcida, altas expectativas pra que eles voltem a fazer show e principalmente pra que venham em solo brasileiro. Aqui nesse clássico você curte Michael Jackson, Big Mountain, David Bowie e muito mais.

0: da Pan com Big Mountain, Baby I Love Your Way. Esse é o clássico da Pan. Faz reviver tudo que tocou por aqui dos anos 70 até os anos 2000.
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clássicos da Pan com esse som de 1985, Dire Straits, Walk of Life. Logo mais, você vai curtir uma atrás da outra e voltamos pros anos 90 com New Radicals, You Get What You

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0: Agora 4h59. Olá, bom dia para você. Ótima manhã de terça-feira. Hoje é dia 8 de setembro de 2026. Seja bem-vindo, bem-vinda aqui à programação da Jovem Pan. Nós estamos iniciando mais uma edição do Jornal da Manhã, com os assuntos que movimentam o Brasil e o mundo nesta terça. Vamos então aos principais destaques da edição de hoje. Ato de Flávio Bolsonaro na Avenida Paulista tem defesa de André Mendonça e críticas a Alexandre de Moraes e Lula. O candidato do PL buscou ligar o ministro do Supremo ao presidente, afirmando que quem vota no petista vota no magistrado. Em Goiânia, Ronaldo Caiado defende a soberania do país e questiona o governo Lula. No Rio, Augusto Cury cobra investigação no STF e manda abraço especial a Mendonça. No Ibirapuera, Renan Santos lança manifesto pelo futuro da nação. Lula reúne Edson Fachin, Davi Alcolumbre e Hugo Mota em desfile do 7 de setembro em Brasília. O evento teve como temas a soberania nacional, o enfrentamento à violência contra as mulheres e a Copa do Mundo Feminina de 2027. Ministro Edson Fachin cancela a reunião com o presidente da Ordem dos Advogados do Brasil para debater a crise no STF. O encontro estava agendado para esta quarta-feira e agora não tem data para acontecer. Embargo dos Estados Unidos a Cuba já causou um prejuízo recorde à ilha. O governo divulgou relatório que estima em 8 bilhões de dólares os prejuízos entre março de 2025 e fevereiro deste ano. Donald Trump ameaça impedir vendas de aviões da canadense Bombardier nos Estados Unidos. O republicano deu a declaração às vésperas da entrada em vigor de novas tarifas do Canadá sobre produtos americanos. 5h01, a edição de hoje do Jornal da Manhã começa destacando para você que a Esplanada dos Ministérios recebeu em Brasília o tradicional desfile cívico-militar do Dia da Independência. E o Marco Viana tem todos os detalhes aqui para gente.
1: A Esplanada dos Ministérios recebeu nesta segunda-feira o desfile cívico-militar em comemoração aos 204 anos da Independência do Brasil. A cerimônia reuniu o presidente Lula e representantes dos três poderes. Entre as autoridades presentes, os presidentes do Supremo Tribunal Federal, Edson Fachin, do Senado, Davi Alcolumbre, e da Câmara, Hugo Mota. Lula chegou ao espaço reservado às autoridades por volta das 9h10 da manhã. A cerimônia começou na sequência com a execução do hino nacional e a parada cívico-militar. O desfile terminou por volta das 11h15 da manhã. Também estiveram na esplanada o diretor-geral da Polícia Federal, Andrei Rodrigues, e o advogado-geral da União, Jorge Messias. Dois ministros do Supremo não compareceram, Alexandre de Moraes e André Mendonça. Os dois estão no centro de uma crise que envolve acusações relacionadas ao caso Banco Master. Moraes havia participado dos desfiles de 2023 e 2024. A defesa da soberania ganhou espaço central neste 7 de setembro. O tema aparece em meio às tensões comerciais entre Brasil e Estados Unidos. O tema também foi destaque do pronunciamento do presidente Lula na véspera da independência. Na noite de domingo, Lula falou em cadeia nacional de rádio e televisão. O presidente defendeu a soberania brasileira e fez críticas indiretas ao tarifaço imposto pelos Estados Unidos. A mensagem foi apresentada como uma defesa da autonomia do país nas decisões políticas, econômicas e comerciais.
2: Não podemos baixar a cabeça diante de potências estrangeiras que querem transformar o Brasil novamente em colônia. Não somos colônia e não seremos colônia de ninguém.
1: Apesar da presença na cerimônia, o presidente Lula não discursou durante o evento e também não falou com a imprensa.
0: O tradicional desfile do 7 de setembro no AMB em São Paulo marcou os 204 anos da independência do Brasil. Detalhes com Marcelo Matos.
3: Aqui no AMB nós acompanhamos o desfile cívico-militar marcando os 204 anos da independência brasileira. O frio marcou presença aqui, evidentemente, afastou até inclusive um pouco o público aqui que poderia vir aqui à Zona Norte. Frio de fato pesado aqui nesta manhã e também no início da tarde desta segunda-feira. De qualquer forma, em relação às autoridades presentes, o vice-governador Felício Ramute representou o governador Tarcísio de Freitas, que cumpriu uma agenda política visitando uma igreja no centro da capital paulista nesta segunda-feira. E também tivemos a presença do prefeito Ricardo Nunes. Ao longo da programação, nós tivemos aí o início, a revista da tropa pelo vice-governador Felício Ramute, prefeito Ricardo Nunes. Tivemos os desfiles, portanto, aqui, passando das 9 horas da manhã até o término por volta do meio-dia.
0: O desfile do dia 7 de setembro também movimentou o interior de São Paulo. E quem conta é o repórter Tiago Mokva.
4: E tivemos hoje aqui em Ribeirão Preto a manifestação do dia 7 de setembro. E apesar do clima chuvoso e do tempo frio, apareceram cerca de 500 pessoas para o evento. Conseguimos ouvir muitos gritos contra o presidente Lula e também de protesto contra o ministro Alexandre de Moraes. Além disso, muitas pessoas demonstrando apoio ao candidato Flávio Bolsonaro e também a seu pai, o ex-presidente Jair Bolsonaro. A comitiva saiu da Avenida 9 de Julho, passando pela Rua Visconde Inhaúma e parando na Avenida Presidente Vargas, fazendo um percurso já tradicional nas manifestações de Ribeirão Preto.
0: E cerca de 6.500 militares participaram do desfile do 7 de setembro no centro do Rio de Janeiro. Quem tem os detalhes pra gente é o Rodrigo Viga.
5: Nem a chuva, nem a temperatura baixa espantaram o público que veio em grande número neste 7 de setembro aqui na Avenida Presidente Vargas para acompanhar o tradicional desfile cívico-militar. Dezenas de pessoas distribuídas pela Avenida Presidente Vargas, que fica no coração central do Rio de Janeiro, para acompanhar a parada militar, que começou bem cedo e terminou por volta do meio-dia dessa segunda-feira, 7 de setembro. Pessoas de guarda-chuva, de casaco, encapotadas, para enfrentar um vento, uma chuva e principalmente uma temperatura que oscilou entre 14 e 17 graus, pegando de surpresa, inclusive, quem veio de São Paulo e está acostumado com temperaturas mais baixas. Foi o caso do Pedro Vanini, que trouxe o neto Felipe para acompanhar o pai desfilando como engenheiro do Exército Brasileiro nesse 7 de setembro aqui na Avenida Presidente Vargas.
6: No Rio é a primeira vez que eu... Minha filha mora um ano aqui, mas é a primeira vez que eu passo um pouquinho de frio. Tá quase igual a São Paulo.
5: Ou seja, faça chuva, faça sol, esse aqui é um evento...
6: Esse é um evento obrigatório.
5: Como é de praxe tradicional, o desfile de 7 de setembro foi muito organizado, cordeiro, aqui no centro da cidade do Rio de Janeiro. Agora, um detalhe chamou a atenção nesse ano de 2026, que é ano de eleições para presidente, governador, senador, deputado estadual e deputado federal. Muitos candidatos aproveitaram a concentração de pessoas para tentar tirar uma casquinha, fazer propaganda político-eleitoral. Foi em ruas de acesso e também em corredores paralelos a essas grades montadas ao longo da Presidente Vargas para evitar o contato do público com quem estava desfilando nessa parada cívico-militar. Banderolas circulando para lá e para cá e também muitos panfletos distribuídos por esses que foram contratados temporariamente para trabalhar para os candidatos que estão em busca de votos agora nas eleições de 4 de outubro desse ano de 2026. Do Rio, Rodrigo Viga.
0: É, e esse desfile do 7 de setembro também reuniu milhares de pessoas no centro de Belo Horizonte. A reportagem é de Suilan Riquelme.
7: O desfile cívico-militar de 7 de setembro aconteceu nesta segunda-feira na Avenida Afonso Pena, uma das principais vias da região central de Belo Horizonte. Ao longo de cerca de 3 horas de desfile, passaram pela avenida tropas do Exército Brasileiro, da Marinha do Brasil, da Força Aérea Brasileira, da Polícia Militar de Minas Gerais, da Polícia Civil de Minas Gerais, do Corpo de Bombeiros Militar de Minas Gerais, além de outras instituições e agremiações. Mesmo com bastante chuva, a população da capital mineira acompanhou o evento realizado em comemoração ao Dia da Independência do Brasil. Após o fim do desfile, o governador Matheus Simões concedeu uma entrevista coletiva à imprensa. Durante a fala, ele destacou a importância das comemorações do dia 7 de setembro e ressaltou o empenho dos jovens que participaram do desfile cívico-militar, mesmo com a chuva registrada na capital mineira. Ainda durante a coletiva, Matheus Simões falou sobre o uso da tecnologia na segurança pública do estado de Minas Gerais. De acordo com ele, uma das suas propostas de governo é a criação do Escudo Minas Gerais.
8: O escudo mineiro é um cercamento das nossas divisas, com sistemas de controle de veículos e pessoas, todos eles informatizados e com inteligência artificial, e dentro da cidade, sistemas de monitoramento com reconhecimento facial e controle de deslocamento.
7: Outro ponto abordado pelo governador foi a questão climática do estado, tendo em vista que Minas Gerais tem sofrido bastante com as chuvas nos últimos anos. O governador falou que tem um planejamento bem definido e conta com parcerias com o governo inglês e o governo francês para a resolução do problema. De Belo Horizonte, para a Jovem Pan News, repórter Suilan Riquelme.
0: O candidato à presidência Flávio Bolsonaro colocou o STF no centro do discurso nesse 7 de setembro. Foi durante ato de campanha na Avenida Paulista. A reportagem é da Beatriz Manfredini.
9: O candidato à presidência pelo PL, senador Flávio Bolsonaro, reuniu apoiadores em manifestação de 7 de setembro na Avenida Paulista, cartão postal da cidade de São Paulo. Esperado pela campanha e por aliados como um momento que pode promover uma grande virada de Flávio contra a tentativa de reeleição do presidente Lula, do PT, o evento teve inúmeras menções críticas ao ministro do Supremo Tribunal Federal, Alexandre de Moraes, e associações entre ele e Lula. Além de exaltação, homenagens e até oração para outro ministro, André Mendonça. Em seu discurso no carro de som, Flávio Bolsonaro falou em fim do consórcio de Lula e Moraes. Ele também relembrou momentos do pai, o ex-presidente Jair Bolsonaro, ao dizer que ele mesmo, Flávio e pessoas próximas estariam perto de levar o que chamou de uma terceira facada, além de falar em possíveis interferências na eleição.
10: Tentar uma terceira facada, não só em mim, mas também nos meus aliados. E o que eu tenho a dizer a vocês que vão tentar mais uma vez interferir nas eleições? Não vai adiantar nada, porque eu tô aqui de peito aberto e nós juntos somos muito mais fortes do que eles.
9: O ato começou com o hino nacional e, em seguida, a bispa Sônia, da Igreja Renascer em Cristo, subiu ao trio e orou um Pai Nosso. Ela pediu bênçãos a Flávia e sua esposa, Fernanda, e também pediu que Deus guarde o irmão André Mendonça. O governador de São Paulo, Tarcísio de Freitas, também discursou em cima do carro de som. Como era esperado, fez uma fala mais contida que os demais, que chegaram a pedir o impeachment de Alexandre de Moraes. O candidato à reeleição ao Palácio dos Bandeirantes pediu uma resposta institucional às revelações recentes de conversas entre o ministro da Suprema Corte, Daniel Vorcaro. Tarcísio também disse que o Senado não pode se omitir na crise do STF, além de atacar o Partido dos Trabalhadores.
10: O Senado precisa agir. O Senado precisa se impor. Se o Senado não fiscalizar, se o Senado não cumprir o seu papel, o nosso sistema de freios e contrapesos vai ruir. E nós vamos ver a pior das ruínas, a mais covarde das ruínas, que é a ruína da omissão. Enquanto as pessoas se protegem em Brasília, como está o povo? Como estão as pessoas? O carrinho do supermercado está vazio. As pessoas estão endividadas. As pessoas estão pagando juros altos por causa de um governo que gasta muito.
9: No ano anterior, Tarcísio pegou aliados de surpresa ao chamar Moraes de tirano e falar em ditadura, já que o governador é conhecido por falas mais brandas e boa relação com o STF. Além das menções durante manifestação na Avenida Paulista, Mendonça também foi mencionado em agenda de Flávio e Tarcísio pela manhã, na Igreja Universal, também na capital paulista. O grupo de religiosos rezou pelo ministro e o governador comentou o assunto.
11: que a gente está vendo é um movimento de indignação com o que está acontecendo. De certa forma, o André Mendonça se insurge contra isso e por isso ele tem contado com as orações e com a solidariedade. Então é uma pessoa que hoje conta com amplo apoio popular. É necessário que as instituições revejam, olhem para si. O que você espera do Supremo depois de uma situação dessa? Não que o Supremo se divida para se proteger. A gente espera que o Supremo se una para apurar. A instituição só vai restaurar a sua credibilidade se houver transparência.
9: Tarcísio e Flávio foram recebidos pelo apóstolo Valdomiro Santiago, que durante o culto fez diversos elogios aos dois. Tarcísio, inclusive, decidiu não comparecer ao desfile cívico de 7 de setembro de São Paulo para participar do ato religioso. Ao fim, o governador e o senador foram chamados para fazer uma oração. Ovacionado algumas vezes, Flávio mencionou o pai, pediu que Deus levasse sua espada da justiça à Praça dos Três Poderes em Brasília.
12: Que o senhor afaste todo espírito mal desse país, que o senhor venha com a sua espada da justiça na Praça dos Três Poderes em Brasília, para que a presença do Senhor possa cuidar das autoridades desse país, possa honrar as autoridades desse país, porque o senhor diz em Provérbios 29:4. Quando o governo é justo, a nação se alegra, mas quando o governo cobra impostos demais, a nação sofre.
9: Na Igreja Universal, Tarcísio e Flávio estavam acompanhados dos candidatos ao Senado por São Paulo, Guilherme Derrite e André do Prado.
0: O presidente do PL, Valdemar Costa Neto, disse durante o ato na Avenida Paulista que uma eventual vitória de Flávio Bolsonaro na eleição deve levar à libertação do ex-presidente Jair Bolsonaro. Acompanhe com o Misael Mainetti.
13: Uma das imagens que mais chamaram a atenção no ato convocado por Flávio Bolsonaro na Avenida Paulista, no dia da independência, foi um boneco inflável do presidente dos Estados Unidos, Donald Trump, segurando o presidente Luiz Inácio Lula da Silva com roupa de presidiário. Manifestantes também carregavam bandeiras dos Estados Unidos e de Israel, que tem governos alinhados com o candidato do PL. Mas o grande alvo das faixas e cartazes era o Supremo Tribunal Federal, sobretudo o ministro Alexandre de Moraes. O presidente do Partido Liberal, Valdemar Costa Neto, disse que o ex-presidente Jair Bolsonaro vai ficar mais 10 anos preso se Flávio não for eleito presidente da República nas eleições deste ano.
14: O Bolsonaro, o Jair Bolsonaro, vai ficar preso mais 10 anos se o Flávio não for eleito. O Flávio eleito, Bolsonaro está no dia seguinte. Então quero pedir para vocês, volta Bolsonaro!
13: O pastor Silas Malafaia voltou a fazer críticas ao ministro Alexandre de Moraes. Malafaia chamou o magistrado de ditador e defendeu o afastamento imediato e o impeachment do ministro.
14: Apelar a todos os ministros do STF. Não é possível! Alexandre de Moraes tem que ser afastado e tomar o impeachment.
13: O prefeito de São Paulo, Ricardo Nunes, do MDB, chamou o povo brasileiro de supremo. Ele também declarou apoio ao candidato do PL e, ao elogiar a gestão Tarcísio de Freitas, disse que gestões conservadoras e de direita entregam mais resultado à população.
15: A nossa administração, com uma população também enorme, perto disso. E aí a gente demonstra que nós, conservadores, é que podemos fazer com que a administração, a gestão, possa dar resultado para as pessoas. Não dá para ficar assistindo essa bandalheira do INSS. Não dá para ficar assistindo o que está acontecendo com o Brasil e a gente não fazer nada. Daqui, faltando 27 dias, agora é a grande largada para eleger o Flávio Bolsonaro, para eleger os nossos senadores.
13: 28.500 apoiadores participaram do 7 de setembro desse ano, 2026. Os dados são do Observatório da USP. E o número é menor
16: se comparado ao de 2024 e 2025, quando cerca de 45 mil pessoas participaram do 7 de setembro.
17: Antes do ato, a Polícia Militar e a Guarda Civil Metropolitana usaram bombas de gás para dispersar um grupo contrário a Flávio Bolsonaro. A reportagem da Jovem Pan também flagrou helicópteros jogando santinhos de candidatos aliados ao PT sobre a Paulista durante a manifestação.
0: Jornal da Manhã, são 5 horas e 18 minutos.
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6: Jornal da Manhã, são 5 horas e 24 minutos. O candidato à presidência, Renan Santos, lançou o Manifesto pelo Futuro da Nação. Ele participou de um ato no obelisco do Ibirapuera, em São Paulo. E quem tem os detalhes pra gente é o repórter Matheus Dias.
7: Sustentado por gritos de guerra com a frase "decisão ilegal não se cumpre", Renan Santos comparou áreas dominadas pelo PCC e Comando Vermelho com a atuação dos ministros do STF, no ato de 7 de setembro em frente ao obelisco do Ibirapuera.
8: Nós não podemos reconhecer nenhuma decisão que venha de gente como Dias Toffoli e Alexandre de Moraes. As decisões deles emanam de uma fonte ilegal. Eles são fruto de uma árvore envenenada. Nada do que venha dali pode ser considerado válido. O meu governo não vai reconhecer decisões que venham deles. Porque decisão ilegal não se cumpre.
7: Candidato do Partido Missão leu, diante dos apoiadores, o que chamou de Manifesto pelo Futuro da Nação, onde acusou Lula e Flávio Bolsonaro de envolvimento nos escândalos do Banco Master e do INSS. E disse, ao fim do discurso, que não indicaria mulheres para os cargos na Suprema Corte.
8: As mulheres, elas são boa parte dos orçamentos domésticos são controlados por mulheres, na verdade, a maioria deles no Brasil. Portanto, quem cuida da grana que vai gastar no supermercado são as mulheres. E quando eu falo em diminuir juros e diminuir impostos e fazer com que a inflação seja controlada, eu estou beneficiando milhões de mulheres donas de casa. Agora, se essas mulheres querem ouvir que eu vou colocar uma mulher no STF, o que eu posso fazer? Ela está errada. Eu não vou ser populista com mulheres.
7: Renan Santos disse que, se eleito, uma das primeiras ações será pedir o impeachment dos ministros Alexandre de Moraes e Dias Toffoli do Supremo Tribunal Federal, mas também destituir Andrei Rodrigues da direção-geral da PF e também Paulo Gonê da Procuradoria-Geral da República. No início do mês, Renan protocolou no Senado pedidos de impeachment contra Toffoli e Moraes, alegando que os ministros faltam com a honra e o decoro dos cargos. Com 3% das intenções de voto, segundo a última pesquisa da Datafolha, o candidato debochou da crescente de Augusto Cury nas pesquisas até aqui e disse que quem votar no candidato do Avante busca um Rivotril ao invés da mudança.
6: O candidato à presidência da República pelo Avante, Augusto Cury, inclusive participou de um ato de campanha no Rio de Janeiro. Durante discurso, ele cobrou investigação do STF e mandou um abraço especial para o ministro André Mendonça. Acompanhe com o Pedro Trito.
9: Augusto Cury, do Avante, chegou ao local do evento, na praia de Copacabana, no final da manhã. De lá, os apoiadores fizeram uma caminhada pela Avenida Atlântica. Em seguida, o candidato discursou em um trio elétrico. Cury comentou a crise no Supremo Tribunal Federal e mandou um abraço muito especial ao ministro André Mendonça, que determinou a divulgação das mensagens trocadas entre o colega Alexandre de Moraes e o banqueiro Daniel Vorcaro.
10: E eu quero reafirmar, eu não me curvaria diante de reis e nem de celebridades ou políticos, mas me curvo diante de cada um de vocês. Muito obrigado por existirem.
9: Para o candidato do Avante, ninguém deve ser poupado das investigações e reiterou que o STF precisa ser isento. Ao final do evento, Cury ainda afirmou que não precisa do prestígio do dinheiro do poder. Em seguida, durante entrevista à imprensa, voltou a defender o fim da polarização política.
5: Brasil merece acabar com essa polarização que dividiu a nação. É tempo de terminar essa guerra de egos. É tempo de nós falarmos. 210 milhões de brasileiros é muito mais importante do que grandes líderes que querem cultivar o seu projeto pessoal.
9: Sobre segurança pública e o sistema, linha dura e alvo de críticas que o presidente Nayib Bukele aplica em El Salvador para conter a violência de gangues, Cury disse que é preciso fazer várias adaptações para funcionar no Brasil.
5: Nós podemos usar algumas experiências deles, mas o Brasil é 400 vezes maior do que El Salvador. Portanto, temos que construir um ecossistema onde integramos todas as polícias para que possamos prevenir o crime e combater o crime rapidamente.
9: A estimativa do monitor do debate político da USP-SEBRAP e da More in Common aponta que cerca de 1.500 pessoas participaram da manifestação no Rio de Janeiro.
6: Já o candidato do Novo à presidência, Romeu Zema, acompanhou a instalação de uma faixa gigante com o slogan de campanha Chega de Intocáveis. Foi na Avenida Paulista, em São Paulo, e o David de Tarso tem os detalhes.
11: A faixa ocupa a fachada de um prédio da Avenida Paulista. A montagem reúne a fotografia dos ministros do Supremo gargalhando após a divulgação de conversas atribuídas ao ministro Alexandre de Moraes e o banqueiro Daniel Vorcaro, além da imagem de um boneco atrás das grades. A fotografia original era do repórter fotográfico Breno Carvalho, do Globo.
12: Apesar de morar na mesma cidade que eu morei 8 anos, Belo Horizonte, ele nunca teve um encontro comigo, ele sequer pediu agenda comigo, porque ele sabia que eu estava ali para fazer o certo. Quando tem alguém que não tem o rabo preso, quando tem alguém que fala eu estou aqui é para combater corrupção, as raposas nem chegam perto do galinheiro. Ele sabia que eu estava na porta do galinheiro com uma espingarda. Então, a figura do líder diz muito.
11: Zema foi questionado se não teme enfrentar o processo por causa da montagem. O candidato respondeu que não. A crise envolvendo o Supremo também esteve entre os assuntos da agenda. Zema afirmou que pretende telefonar para a ministra Carmen Lúcia, que pode ter papel importante diante de uma eventual investigação envolvendo Alexandre de Moraes.
12: Ainda não passei uma mensagem para ela, mas vou passar. Espero que a consciência dela fale mais alto do que o espírito corporativista, que nesse momento não pode prevalecer, não. Espírito corporativista com bandidagem, tenho certeza que ela não vai caminhar nesse sentido, não. Vou passar uma mensagem para ela. Ontem, antes de ontem, eu pensei. Tenho contato dela, sei que é uma pessoa do bem, hoje está isolada lá, é a única mulher no Supremo e vou frisar, reforçar essa questão com ela.
11: O candidato também disse que, se for eleito, pretende ampliar a presença feminina no Supremo Tribunal Federal. Zema afirmou que indicará mais mulheres para a corte durante o mandato. A declaração ocorre em meio a debates sobre a composição do Supremo, a pressão política sobre os ministros. No discurso do feriado da Independência, Zema voltou a defender mudanças no judiciário e disse que o país precisa, segundo ele, de instituições independentes e sem pessoas consideradas intocáveis.
6: Em Goiânia, o candidato à presidência Ronaldo Caiado aproveitou os atos do Dia da Independência para defender a soberania do país e questionar a gestão do governo Lula. Acompanhe com o Misael Mainetti.
13: Ao comentar o 7 de setembro, o candidato à presidência da República, Ronaldo Caiado, do PSD, destacou a importância da soberania nacional e criticou o candidato à reeleição, presidente Lula, do PT. O ex-governador participou do desfile na Avenida Tocantins, no centro de Goiânia, e contou com a presença de moradores, autoridades, políticas e estudantes da rede municipal e estadual de ensino. Para Caiado, a falta de segurança pública impede que moradores de algumas regiões do país tenham plena sensação de independência. Ele citou estados como Bahia, Ceará e Rio de Janeiro e questionou se moradores de regiões afetadas pela violência conseguem, de fato, exercer sua liberdade no dia a dia.
14: Primeiro, a criação do Ministério de Segurança Pública, onde ele terá ali uma central de inteligência acoplando todos os órgãos, seja o COAF, que articula todas as operações financeiras, a Secretaria da Fazenda, junto com toda a operação da Receita Federal, junto com toda a área do CVM e toda a inteligência da Polícia Federal. Tudo isso jogado em um sistema chamado IA Sentinela, que imediatamente repassará para as autoridades nos estados qualquer comportamento que mostra um desvio da conduta daquela pessoa, daquela empresa.
13: Também disse que Lula e Flávio Bolsonaro não têm autoridade moral para governar o Brasil.
14: O que vai pesar nessa eleição até o dia 4 de outubro vai ser aquele candidato que tem autoridade moral. E aí não dá realmente para esses dois disputarem com o Caiado. Nem Lula e nem Flávio.
13: O candidato pelo PSD, Ronaldo Caiado, falou sobre representatividade. Ele disse que, se eleito ao Planalto, vai aumentar o número de mulheres no Supremo Tribunal Federal, vai alterar as regras e colocar 4 ministras no plenário.
14: Neste momento, nós estamos precisando da mulher no Supremo Tribunal Federal. Eu decidi isso pensando e refletindo muito. E é um compromisso que eu assumi com o país. Eu colocarei lá 4 mulheres. E eu sei que a partir daí nós não veremos mais e não assistiremos mais situações tão deprimentes quanto essa que nós estamos assistindo no Brasil.
13: Hoje, Caiado visita as instalações de um laboratório de aceleração de partículas de quarta geração em Campinas, interior de São Paulo.
6: E as manifestações pelo país no 7 de setembro são o tema da comentarista Dora Kramer.
15: Enquanto o presidente Lula formava um palanque de representantes dos três poderes e o mote da soberania no desfile oficial de 7 de setembro, na oposição, a crise no Supremo dava o tom das manifestações. Na Avenida Paulista, o ato da campanha de Flávio Bolsonaro teve peso político por causa da presença de aliados importantes. E também conseguiu atrair um público expressivo, gente, muito maior do que aquele lá em 16 de agosto na praia de Copacabana, né? Isso mostrou que deu certo a ideia de ampliar a manifestação para um protesto contra a figura do ministro Alexandre de Moraes. Tiveram cuidado de não atacar o Supremo como instituição. A questão que fica, depois do dia de ontem cheio de críticas ao Supremo, com respaldo de participação popular, é se isso vai ter algum tipo de influência sobre a maneira como o tribunal vai encaminhar uma saída para este que é um escândalo sem precedentes na história da Corte Suprema.
6: Em São Paulo, partidos de esquerda e centrais sindicais promoveram o tradicional Grito dos Excluídos no 7 de setembro. O evento foi marcado pelo esvaziamento de autoridades. Os detalhes com João Vitor Revedilho.
16: Centenas de pessoas participaram do Grito dos Excluídos, tradicional manifestação de esquerda, no 7 de setembro, que chegou à sua 32ª edição. A caminhada começou com discursos na Praça da Sé e uma caminhada até o Largo São Bento e, em seguida, para o Largo São Francisco, em frente à Faculdade de Direito da USP. O evento teve como foco a defesa da mulher e discursos contra a fome e pelo aumento de moradias populares.
17: O ato foi marcado pelo esvaziamento de grandes autoridades aqui no centro de São Paulo. Deputados estaduais e federais vieram aqui para pedir votos e apenas 2 candidatos ao Palácio dos Bandeirantes marcaram presença. Vivian Mendes, do Unidade Popular, e Carlos Machado, do PCB.
16: Organizadores tinham a expectativa da participação de Fernando Haddad, do PT, mas a campanha do petista destinou o dia para a gravação de propagandas partidárias. Além de partidos de esquerda, centrais sindicais como a CUT, o Sindicato dos Metalúrgicos e também dos professores participaram do ato. Depois do evento, parte dos organizadores retornaram para a Praça da Sé, onde participaram de uma missa na catedral.
6: Jornal da Manhã, são 5:37.
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2: Jornal da Manhã, são 5h42. Apesar dos avanços no aprendizado, a qualidade da educação no Brasil ainda está abaixo do esperado. A repórter Danúbia Braga traz para a gente aqui quais são os principais desafios a serem enfrentados pelos próximos gestores públicos.
3: Passar de ano não significa necessariamente aprender. O IDEB, Índice de Desenvolvimento da Educação Básica, que é o principal indicador da qualidade do ensino básico no Brasil, subiu em todas as etapas entre 2023 e 2025. Nos anos iniciais do ensino fundamental, chegou a 6,3 pontos e o ensino médio subiu para 4,5 pontos. É o maior valor registrado em duas décadas. No entanto, quando olhamos para a qualidade e para o cenário internacional, a conta não fecha. Já o Programa Internacional de Avaliação de Estudantes, o contraste é alarmante. Em matemática, apenas 27% dos alunos brasileiros alcançam o nível mínimo de aprendizado, contra 69% na média dos países da OCDE. Em leitura e ciências, metade dos nossos estudantes continua abaixo do patamar básico. Silvio dos Santos Martins, presidente do Centro do Professorado Paulista, aponta alguns fatores, desde a transição de ciclos de aprendizagem até a rotina de violência e sobrecarga nas escolas.
4: E nós tivemos a implantação da progressão continuada. Então, aquilo que o aluno tinha um ano para aprender, ele passou a ter 2 anos. A violência, não precisa nem dizer, né? Como é que eu iria enfrentar essa dificuldade? Sabendo que a qualquer momento, não porque eu tive uma atitude contrária ao que o aluno pretendia, mas simplesmente pela falta de respeito, pela falta, vamos dizer assim, de civilidade de muitos alunos que nós temos hoje, o professor está intranquilo. Ora, professor intranquilo, o professor não consegue render.
3: Apesar da evolução pontual nas notas de português e matemática do 5º ano ao ensino médio, outro fator decisivo afeta o desempenho escolar: a desigualdade de oportunidades. O Censo Escolar de 2025 mostra que a distorção idade-série caiu no país, mas a defasagem ainda afeta desproporcionalmente estudantes pretos e pardos. Mais de 38 milhões de alunos na educação básica brasileira, 23 milhões são pretos e pardos. Isso significa que falar sobre equidade e combate às disparidades raciais na educação não é debater uma pauta secundária ou periférica. É tratar diretamente do coração e do futuro do sistema de ensino no Brasil. Especialistas alertam que qualquer política pública que busque resolver a crise da aprendizagem precisa encarar as diferenças sociais e raciais com prioridade absoluta. Para combater a defasagem, defende-se uma revisão do modelo pedagógico e da destinação dos recursos do Fundeb, garantindo que o dinheiro chegue onde a vulnerabilidade é maior, como explica Adriana Moreira, coordenadora do Instituto de Referência Negra Peregum.
5: Hoje, só no ensino fundamental, 58% dos estudantes brasileiros são negros no ensino fundamental. Isso significa que se a gente não organizar essa educação do ensino fundamental, tendo em vista que parte significativa desses estudantes são negros, a gente tá fazendo uma educação para opacidade, uma educação que é para ela não funcionar. Então a gente precisa levar em consideração o padrão populacional da sociedade brasileira.

0: direito para a vida.
1: O presidente dos Estados Unidos, Donald Trump, ameaçou bloquear as vendas da fabricante canadense de aviões Bombardier. Os detalhes com o Fabrício Naitsky.
2: Pelas redes sociais, Donald Trump afirmou que a Bombardier não faz produtos bons o suficiente e exigiu que a fabricante passasse a construir aviões nos Estados Unidos. Na publicação, o presidente também alegou que o Canadá impede a operação de bancos e empresas norte-americanas no país. Questionada, a Casa Branca não se manifestou sobre como Trump pode restringir o acesso da Bombardier ao mercado local ou sobre as medidas para impedir a entrega de novos jatos, cujas negociações já foram concluídas. Uma das maiores empresas canadenses, responsável pela injeção de quase 6 bilhões de dólares no PIB do país, a Bombardier respondeu em nota, afirmando empregar milhares de estadunidenses e valorizando a parceria com empresas locais. Apesar da exigência de Trump, a companhia já possui operações em 9 estados americanos e no Distrito Federal. Uma das fábricas, localizada no Kansas, é responsável pela construção de aviões militares e emprega mais de 3 mil pessoas. Atualmente, dos cerca de 5 mil aviões da Bombardier em uso pelo mundo, mais da metade estão ligados a companhias aéreas dos Estados Unidos, principalmente com aeronaves destinadas à aviação regional. A linha de produção da empresa também inclui operações no México e está integrada ao Acordo de Livre Comércio da América do Norte, assinado por Trump ainda no primeiro mandato, em novembro de 2018. Esta não é a primeira vez que o republicano faz ameaças contra a companhia. Em janeiro, o presidente citou a revogação das certificações de aviões fabricados no Canadá e a imposição de tarifas de 50% sobre a venda de aeronaves aos Estados Unidos. Desta vez, a publicação de Trump veio horas antes da entrada em vigor de tarifas do Canadá a produtos americanos. A medida, que passa a valer nesta terça-feira, é uma retaliação ao tarifaço aplicado pela Casa Branca ao país vizinho em agosto. Em meio a um cenário de guerra comercial, os impostos canadenses devem variar entre 15% a 50%. Segundo o governo de Ottawa, as taxas devem atingir 700 produtos americanos avaliados em 20 bilhões de dólares, o equivalente a 7% das exportações dos Estados Unidos em direção ao Canadá.
1: Ainda na área internacional, um relatório do governo de Cuba mostra que os embargos aplicados pelos Estados Unidos à ilha provocaram prejuízos econômicos recordes. A reportagem é de Luciana Magalhães.
3: O Ministério das Relações Exteriores de Cuba anunciou nesta segunda-feira que as sanções econômicas aplicadas pelos Estados Unidos à ilha causaram uma perda de mais de 8 bilhões de dólares entre março do ano passado e fevereiro deste ano. De acordo com um relatório feito pelo governo cubano, esse é um recorde. O valor é 7% mais alto do que o pico de 2025. Isso sem contar os prejuízos resultados do bloqueio energético de janeiro, nem das sanções secundárias a entidades cubanas em maio, também impostos por Washington. Já o acumulado desde o início do embargo econômico dos Estados Unidos a Cuba em 1962 somam cerca de 178 bilhões de dólares. Segundo o chanceler Bruno Rodrigues, as ações de Washington não punem um governo, mas o dia a dia de toda uma população. Ele também denunciou que as agressivas sanções intensificaram a crise energética da ilha e que as restrições ao fornecimento de combustíveis e a pressão sobre o transporte marítimo impedem a chegada de recursos que afetam até serviços essenciais, como abastecimento de água e saúde. Desde a volta de Donald Trump ao poder, os Estados Unidos ameaçam impor sanções também a países que fornecerem combustível a Cuba. O ministro das Relações Exteriores cubano negou que haja uma emergência humanitária no país latino, mas mencionou que houve o aumento na mortalidade infantil. Subiu de 4 para 9,9 a cada 1.000 nascimentos.

0: entre 2018 e 2025. O governo de Donald Trump já declarou que o objetivo da pressão sobre Cuba é forçar a saída do castrismo do poder.
1: Jornal da Manhã, são 5:52.
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6: 57 minutos. A internet está cada vez mais presente na vida de crianças e adolescentes. Mas por trás das telas há ameaças que muitas vezes passam despercebidas. A partir de hoje, a gente mostra e acompanha uma série especial de 3 episódios. Os alertas de um levantamento do Unicef. A reportagem é de Camila Yunes.
7: Dentro de casa, no quarto, parece um ambiente seguro para a criança, longe da violência das ruas. Mas, sozinha com a internet, a situação pode ser completamente outra. E a criança pode estar exposta como se estivesse desacompanhada em uma rua deserta. Cada vez mais, os crimes que acontecem fora das telas ganham espaço no mundo digital. E as redes sociais, jogos online e plataformas de mensagens se tornaram um terreno fértil para a violência. Segundo o Unicef, no último ano, uma em cada 5 crianças e adolescentes entre 12 e 17 anos no Brasil sofreu violência sexual facilitada pela tecnologia. Isso representa cerca de 3 milhões de pessoas. O especialista em educação digital do Instituto Alana, Rodrigo Nesme, diz que essa violência ocorre de várias formas.
8: Um exemplo concreto de violência digital que infelizmente a gente vê crescendo no Brasil também é a violência sexual praticada pela internet. Quando você tem uma situação em que por uma câmera de vídeo, uma transmissão ao vivo, por exemplo, consegue um criminoso forçar uma criança, um adolescente, a cometer um ato sexual, seja contra si mesmo, seja usando algum tipo de objeto e todo tipo de barbaridade, que o criminoso consegue cometer esse tipo de estupro, porque é considerado estupro por ser uma violência sexual sob coação.
7: Incentivo à automutilação, violência física e casos de bullying também fazem parte desse pacote de violência nas redes sociais. O olhar atento da família é crucial e cada pequena mudança na criança precisa ser observada. Como alerta a psicóloga conselheira do Conselho Federal de Psicologia, Natália Campos.
9: Desde o diálogo, né, de acordos a serem feitos, de como essas redes vão ser utilizadas, né, com quais interesses, a partir de quais restrições, né? Quais os objetivos da criança naquele espaço digital, e também exposição dos riscos, né? Os pais também têm essa tarefa de conhecer, né? Muitas e indicar às crianças quais são os riscos, né? Para que eles possam entender que ali não é só um ambiente de lazer, não é só um ambiente de diversão, de sociabilidade, é também um ambiente que oferece riscos à sua saúde, né? E a diversas outras coisas. Então a família tem sim um papel importante nesse acompanhamento.
7: Esse cuidado com a criança começa em casa, mas não fica restrito ao lar. É preciso uma atuação conjunta de familiares, escola e poder público. A especialista de proteção à criança do Unicef Brasil, Luísa Teixeira, lembra que a internet é importante para as crianças e adolescentes, mas pondera.
10: É claro que a gente não pode esquecer que a internet traz oportunidades de educação, de socialização, de expressão. Contudo, a gente precisa conhecer e reconhecer esses perigos que têm acontecido com cada vez mais frequência, justamente para trabalhar junto das crianças e adolescentes, ajudando a prevenir e a mantê-los seguros quando estão fazendo uso da internet.
7: Luísa faz ainda uma reflexão sobre a criação das crianças e adolescentes.
10: A gente precisa olhar para a gente enquanto indivíduos, enquanto pais e mães, enquanto sociedade, para ver se de fato a maneira como a gente tem tratado uns aos outros e principalmente as nossas crianças é uma maneira respeitosa, é uma maneira não violenta, e se a gente detectar, fazendo essa autocrítica, que a gente não está respondendo a essa necessidade de proteção, buscar maneiras de mudar.
7: Ainda de acordo com o levantamento do Unicef, em 66% dos relatos, a violência ocorreu por canais online. 49% disseram que o abuso foi cometido por alguém conhecido, sendo que, na maioria das vezes, o primeiro contato ocorreu no ambiente online. Proteja as crianças. Denuncie. Disque 100 ou 181.
6: O banco C6 entrou no mercado de benefícios ao comprar a Alimente. O negócio amplia a atuação do banco no atendimento a empresas. É assunto aqui para o Bruno Meyer.
0: E o banco C6, que tem como sócio americano JP Morgan Chase, decidiu entrar no mercado de benefícios, aliás, um setor que atende mais de 22 milhões de trabalhadores no Brasil e é considerado um dos maiores e mais consolidados mercados desse tipo no mundo, movimentando por ano 150 bilhões de reais. No país. O C6, ele anunciou a compra da Alimente, uma plataforma de benefícios fundada em 2017 com atuação nacional e que atende mais de 100 mil trabalhadores. Essa startup oferece um cartão multibenefícios com 9 categorias que incluem alimentação, mobilidade e bem-estar, além de serviços como telemedicina, apoio psicológico e acesso a academias. A conclusão do negócio depende da aprovação do Banco Central. Com a compra, o C6 amplia a estratégia de oferecer produtos a empresas. Se tudo for aprovado, essa startup passará a se chamar C6 Benefícios. No Brasil, o segmento de Vale Alimentação ainda é concentrado com 4 grandes operadoras que respondem por cerca de 80% do mercado. Mas esse cenário começou a mudar nos últimos anos com a chegada de novas marcas e ganhou força com as mudanças regulatórias recentes.
6: E a reunião entre o presidente do Supremo Tribunal Federal, Luiz Edson Fachin, e o presidente da Ordem dos Advogados do Brasil foi adiada. Os detalhes com André Anelli.
11: O ministro Edson Fachin cancelou a reunião com o presidente da Ordem dos Advogados do Brasil, Beto Simonetti, que estava marcada para esta quarta-feira. Segundo o jornal O Globo, o objetivo da reunião com Fachin era tratar das apurações envolvendo os ministros Alexandre de Moraes e André Mendonça no contexto das investigações relacionadas ao banqueiro Daniel Vorcaro. O presidente da OAB tem defendido que eventuais desvios de conduta de ministros devem ser investigados com o mesmo rigor aplicado aos demais cidadãos. Em nota divulgada na semana passada, a OAB afirmou acompanhar com atenção e extrema preocupação as notícias sobre o caso e defendeu que os fatos sejam apurados de forma rigorosa e isenta em relação a quem quer que seja. A entidade também ressaltou a necessidade de respeito ao devido processo legal, à ampla defesa e à presunção de inocência. Ainda de acordo com informações do jornal O Globo, o ministro teria se desculpado sobre o cancelamento da reunião desta quarta-feira e disse que marcaria outro dia. Ainda não existe previsão de quando o encontro vai ocorrer. O presidente da OAB, por outro lado, manteve na agenda uma reunião extraordinária do Colégio de Presidentes das Seccionais. De Brasília, André Anelli.
6: É mais um assunto que a gente traz análise para você aqui na programação da Jovem Pan. E o Túlio Nassa é quem participa conosco na manhã desta terça-feira, pós fim de semana prolongado em virtude do feriado. Bom dia para você, Túlio. Bem-vindo. A gente segue no tema crise no Supremo Tribunal Federal e agora com a OAB tentando uma audiência com o ministro Luiz Edson Fachin. Há também, como bem destacou aí o Anelli, a possibilidade de uma reunião entre os presidentes regionais para que se tenha um discurso unificado, né? Uma posição unificada da Ordem dos Advogados do Brasil, que é só um dos setores da sociedade que vai buscar um esclarecimento, um posicionamento do Supremo diante dessa crise. Ou seja, bola tá com o presidente Luiz Edson Fachin, não? Bom dia para você mais uma vez.
12: Bom dia, Nonato. Um prazer estar de volta aqui com você no Jornal da Manhã da sua primeira edição. Bom dia também para nossa audiência qualificada que sempre nos acompanha aqui logo cedo. Olha, Nonato, realmente o tema é único, né? parece até que as eleições presidenciais ficaram de lado. O que nós falamos hoje é sobre o Supremo Tribunal Federal. E com razão, porque realmente estamos diante da maior crise da história do Supremo Tribunal Federal e é um dos poderes fundamentais da República, junto com o Legislativo e com o Executivo, mas nunca ficou na berlinda, tal como está agora. E é muito ruim que Fachin tenha cancelado essa reunião com o presidente da OAB, porque contraria o discurso que o próprio Fachin vem falando aí ao longo dos últimos dias, de que o Supremo Tribunal Federal tem que ser transparente, de que o Supremo Tribunal Federal vai adotar as medidas institucionais cabíveis. E por que isso? Porque uma das medidas institucionais cabíveis e muito importante é discutir a reforma do judiciário, e a OAB está protagonizando esse discurso no Brasil. Vários juristas ligados a órgãos advogados do Brasil, quer seja em nível federal e nível estadual, tem feito várias proposições, como por exemplo mandato temporário, como por exemplo indicações paritárias que não venha só da presidência da República, requisitos como uma idade maior e outras coisas mais. Então o Supremo Tribunal Federal deveria sim ouvir a OAB, e exatamente nesse momento, para mostrar para a sociedade que o Supremo Tribunal Federal também é um órgão sindicável, é um órgão aberto ao diálogo, às reformas e às transformações. Esse encastelamento de Fachin é muito ruim, mostra que o judiciário está querendo realmente se auto-blindar, se auto-proteger. Mas eu acredito que a sociedade nesse momento não vai permitir que o Supremo Tribunal Federal não a ouça e não leve adiante as reformas que são necessárias. E de outro lado, mais importante ainda, é levar adiante as investigações em relação a fatos gravíssimos que envolvem ministros da Suprema Corte. Nós vamos ficar de olho, Nonato.
6: O Túlio Nassa participando com a gente. Fica por aí, Túlio, porque a gente vai seguir no tema, porque numa carta enviada ao presidente do Supremo, Edson Fachin, 13 ex-ministros do STF cobraram a apuração imediata dos episódios que causaram a maior crise da história do tribunal. Quem acompanha é o Paulo Edson Fiore.
13: A carta enviada ao gabinete de Edson Fachin conta com a assinatura de 13 ministros aposentados e ex-presidentes do STF, incluindo nomes como Celso de Mello, Joaquim Barbosa, Rosa Weber e Carlos Aires Brito. O grupo manifesta confiança na seriedade, discernimento e firmeza de Fachin no comando do tribunal e pede que ele convoque com urgência uma sessão pública do plenário para apurar de forma rigorosa os fatos gravíssimos que, segundo eles, vem comprometendo o prestígio e a autoridade do tribunal, a confiança do povo e até a estabilidade das instituições democráticas. Embora não cite nomes, o texto é uma resposta direta à crise desencadeada depois que o ministro André Mendonça retirou o sigilo de um relatório da Polícia Federal com detalhes da relação de Alexandre de Moraes com Daniel Vorcaro. Em resposta, Moraes reagiu pedindo a investigação de Mendonça por supostamente agir com intenções políticas contra colegas e parlamentares. O nível de desgaste e a necessidade de clareza para solucionar a crise no STF foram temas centrais do programa Direto ao Ponto da Jovem Pan. O presidente do Instituto dos Advogados de São Paulo, Diogo Leonardo Machado, avaliou que a corte precisa entender a diferença entre apenas publicar documentos e ser verdadeiramente transparente com a sociedade.
14: Uma coisa é dar publicidade aos atos, outra coisa é dar transparência. Transparência é diferente de publicidade, porque a transparência, ela permite a conferência, a cobrança e a credibilidade da instituição. Sem a transparência, e adotar isso como premissa da solução desse problema jurídico, é um primeiro ponto de partida. E obviamente nós temos que pensar na instituição, né? Não é fulanizar, obviamente que nós temos destinatários das acusações seríssimas, não é? Mas a instituição republicana tem que ser mais forte do que isso.
13: Para tentar estancar a crise, o presidente do STF tem reforçado a importância da criação de um código de ética para os ministros, além do fim do inquérito das fake news. No entanto, o presidente da Associação Brasileira de Constitucionalistas Democratas, Marcelo Figueiredo, ressaltou no programa que novas regras não resolvem os problemas que já estão na mesa e que o STF precisa julgar a situação internamente.
15: É uma ingenuidade achar que simplesmente uma alegação de nulidade vai sepultar esse problema. Nós temos diante de nós muitos problemas advindo desses fatos. Então não vamos acreditar que uma única reunião de plenário do Supremo vai resolver isso. Muito ao contrário, nós podemos ter aí outras ações do Conselho Federal da Ordem, dos partidos políticos, movimentação no Senado de impeachment de ministros do Supremo, etc. Quer dizer, a crise é muito maior do que simplesmente a menção ao ministro A ou ministro B. Embora isso, repito, como todos já disseram aqui, é de extrema gravidade.
13: Os especialistas apontaram ainda que, caso o Supremo não resolva a questão internamente com o rigor cobrado pela carta, a pressão pode se transferir para o Senado Federal ou impulsionar pautas de uma reforma mais profunda do Poder Judiciário no Congresso Nacional.
6: Bom, Túlio Nassa, a gente segue no tema, né? Ouvimos primeiro aí que a OAB tinha uma reunião com o Fachin, mas foi adiada, mas a OAB conversa internamente para uma posição conjunta. E agora, ex-ministros, entre eles Celso de Mello, Rosa Weber, Joaquim Barbosa, Nelson Jobim, por pouco eu não solto um Tom Jobim aqui, mas é o Nelson Jobim, enfim, são vários ex-ministros. Que contribuição que eles podem trazer para o ministro Luiz Edson Fachin nesse momento de crise em que se busca uma saída? Até porque, Túlio, a gente tem conversado as sabatinas com candidatos a Senado e também a presidência da República, e fala-se muito até numa possibilidade de reforma do judiciário, de uma renovada nos padrões do judiciário, ou seja, é um tema que pode ganhar contornos mesmo após a eleição, e a crise está aí, está todo mundo cobrando um posicionamento. E aí esses ex-ministros tentando de algum modo contribuir. Podem auxiliar o Fachin nesse momento?
12: Podem e muito, Nonato. Não só podem, como deve. A sociedade em geral deve pressionar sim o Supremo Tribunal Federal. E quando parte da sociedade, especialmente qualificada, na pessoa de ex-ministros do Supremo Tribunal Federal, de juristas importantes, como o professor Marcelo Figueiredo, que veio à Jovem Pan ontem, e tantos outros juristas que vêm se manifestando, jornalistas também, isso contribui para pressionar o Supremo Tribunal Federal a entender que o modelo já está ultrapassado, que o modelo está carcomido numa república, num Estado democrático de direito. O nosso Supremo Tribunal Federal foi forjado lá em 1891 por Rui Barbosa, idealizado à imagem e semelhança da Suprema Corte norte-americana. Só que nos Estados Unidos, eles têm sistemas de freios e contrapesos que o Brasil não adotou. Por exemplo, lá não tem reeleição indefinida como aqui no Brasil. O Lula está indo para um quarto mandato e pode nomear mais 4 ministros da Suprema Corte. Então, a possibilidade de aparelhamento da Suprema Corte é grande. Nós não temos esse freio como existe lá no modelo norte-americano. Saibam os senhores que nos Estados Unidos, juízes de primeiro grau são eleitos pelo povo. Existe uma dose democrática muito grande lá que não existe no nosso judiciário daqui. Então é preciso repensar o nosso modelo judiciário, porque nenhum poder pode estar acima da lei. Os poderes têm que ser fiscalizados e eles têm que ser controlados. Uma forma de controlar é realmente impor mandatos temporários, para que ele não se eternize ali no poder e não se ache absoluto. Por essas e por outras, é muito importante que a sociedade cobre e não esqueça por conta de questões eleitorais ou que passe a eleição e depois o assunto morre, porque é tudo isso que muitas vezes os encastelados querem. Nós não podemos permitir. Oscar Wilde já falava que a indignação é o primeiro passo para que a sociedade possa evoluir.
6: Agora são 6:15. Seguimos aqui com o Jornal da Manhã, hora da movimentação ao vivo da nossa reportagem, porque a cidade de São Paulo teve nessa segunda-feira a tarde mais fria para setembro em 26 anos. Mas o recorde ainda não foi confirmado. A máxima chegou a 13,6 graus no Mirante de Santana. A Danúbia Braga participa com a gente aqui nesta manhã de terça-feira. Tem outras informações e detalhes a respeito desse tempo mais frio em São Paulo e em parte do sul e sudeste brasileiros. O Danúbia, e hoje está frio de novo, né? Bom dia para você.
16: Oi, Nonato, bom dia para você, bom dia a todos. Terça-feira, fria, agora 12 graus aqui na capital paulista. tá bem gelado, viu? Quando bate um vento, então, parece que o rosto vai congelar. Tá bem frio aqui em São Paulo, mas a gente fala também a respeito da madrugada de segunda-feira, que tivemos o registro de 10 graus. Então, também foi uma madrugada muito fria, com quase esse recorde aí, mas mostrando que nos últimos anos a gente não tinha o mês de setembro tão gelado. A cidade registrou a tarde mais fria para o mês de setembro em 26 anos, mas a temperatura, a máxima indicava ali 13 graus. No entanto, foram registrados 13,6 graus. Então, o recorde ainda não foi confirmado, porque a menor temperatura registrada foi de 13,1 graus lá nos anos 2000. A temperatura começou a cair por volta das 5 horas da tarde, quando chegou a marcar 13 graus. O registro é da meteorologista Josélia Pegorim, do Climatempo, na estação meteorológica do Mirante de Santana, localizada na zona norte da capital paulista. E de acordo com os dados da Defesa Civil, a gente teve então 10 graus durante a madrugada na estação Interlagos. São Paulo teve também ali uma das madrugadas mais frias, noite mais fria dos últimos 4 anos, no dia 24 de setembro de 2022, quando registrou 9,3 graus. Para os próximos dias, o que que a gente pode esperar então? Se essa temperatura deve subir ou não. Olha, a gente tem uma previsão de que nos próximos dias, aos poucos, a temperatura vai subindo um pouco, na verdade, registrando a máxima um pouquinho mais alta. Mas as primeiras horas da manhã vão continuar bem geladas, tá? A gente tem agora, então, 12 graus na capital paulista, mas a gente tem previsão para a próxima quarta-feira, então, chegando ali na casa de mínima 15 graus, máxima de 23. Na quinta-feira, mínima de 17, máxima de 24. E aí lá na sexta-feira, mínima de 19, máxima de 27. Então, aos poucos, a gente vai melhorando essa temperatura. Mas para hoje, quem acompanha o Jornal da Manhã, tá tomando um cafezinho em casa, ainda não saiu para trabalhar, para estudar, é importante se agasalhar, porque tá bem frio, tá bem gelado, e hoje a temperatura não deve subir tanto. Deve ficar um pouco mais agradável do que ontem, mas ainda assim o dia deve permanecer bem gelado. Agora, 12 graus, então tá bem gelado para quem tá na rua. É bom se aquecer, tomar um chocolate quente, um cafezinho e colocar uma blusa um pouco mais reforçada. Volto com você, Nonato.
6: É isso aí, a Danúbia Braga trazendo esse alerta aí para você que tá saindo de casa agora em São Paulo, se preparando para isso. Teremos mais um dia frio na capital paulista. Jornal da Manhã, 6:18.
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6: Vinte e quatro minutos. Levantamento da Quest indica que o candidato Lula do PT mantém a liderança no primeiro turno para as eleições de outubro, registrando 36% das intenções de voto. Ele é seguido por Flávio Bolsonaro, do PL, que aparece com 29% das intenções de voto, enquanto Augusto Cury, do Partido Avante, soma 8%. A pesquisa da Quest também investigou o peso da religião na escolha eleitoral. E esse detalhe indica que 79% dos entrevistados afirmaram que a opinião de líderes religiosos não afeta a sua decisão. Em contrapartida, 10% disseram que ela influencia e muito. E 8% relataram que a questão da religião pouco influencia nessa história. A pesquisa Quest sobre os cenários de segundo turno para a presidência foi encomendada pela TV Globo. O levantamento testa 5 possíveis disputas. No principal cenário de segundo turno, Lula e Flávio Bolsonaro aparecem empatados com 41% das intenções de voto cada um. Contra Ronaldo Caiado, Lula teria 41%, Caiado 38%. Na disputa com Augusto Cury, o presidente marca 39% contra 35% do candidato do Avante. Lula também lidera num cenário contra Renan Santos, com 42% das intenções de voto em segundo turno contra 37%. E num cenário com Romeu Zema, o presidente teria 44%, Zema aparece com 33%. O levantamento foi realizado entre os dias 3 e 6 de setembro, com 2.004 eleitores. Margem de erro, 2 pontos percentuais, com nível de confiança de 95%. O levantamento foi registrado no Tribunal Superior Eleitoral com o número BR-01720/2026. Vamos ouvir aqui o Túlio Nassa, que comenta com a gente os principais temas nesta manhã. Túlio, qual é a tua impressão desses números da Quest, mostrando uma disputa cada vez mais acirrada entre Lula e Flávio Bolsonaro, e tendo ali o Augusto Cury se consolidando numa terceira posição, não?
12: Pois é, Nonato. Otto von Bismarck já dizia que a política é a arte do possível. O que aconteceu recentemente que vem provocando uma queda, não muito significativa, mas uma queda importante do presidente Lula e uma subida de Flávio Bolsonaro? Primeiro, os escândalos envolvendo o filho dele, o Lulinha, né? Naquelas relações com o INSS, de supostos vínculos com a lobista, com seu chefe de gabinete, o Marcola, e depois a crise envolvendo Alexandre de Moraes, né? O público sabe que Alexandre de Moraes é um ministro que tem uma ligação muito maior com Lula do que com Flávio Bolsonaro. Haja visto o próprio julgamento que levou à condenação do seu pai, Jair Bolsonaro. E, portanto, essas questões afetam, sim, a popularidade e o prestígio eleitoral do presidente Lula. Agora, de outro lado, nós temos ainda um eleitor indeciso, que é o eleitor despolarizado, que não é nem lulista e nem bolsonarista. Esse eleitor é quem decide a eleição. E, normalmente, esse eleitor, ele é um eleitor que tem uma imagem mais de um político antissistema, aquele político que não vem da classe política. Por isso que Augusto Cury tem, sim, essa escalada e se consolida em terceiro lugar. Agora, para Augusto Cury conseguir o bilhete para o segundo turno, esse bilhete premiado e tão sonhado, precisaria tirar voto de Flávio Bolsonaro e de Lula, o que eu não acredito que aconteça no primeiro turno. Por essas e por outras, Nonato, nós teremos realmente uma eleição muito disputada no segundo turno. Parece baile de valsa. É 2 pontos percentuais para cá, 2 para lá. 2 para cá, 2 para lá. Isso vai ficar até o final das eleições, a depender das notícias ou das cenas do próximo capítulo envolvendo essa crise no Supremo Tribunal Federal.
6: Pois é, ô Túlio, só mais uma pergunta para você, Túlio Nassa. Esse é um ponto importante que você toca. Vai depender dos próximos capítulos aquilo que acontece no Brasil. E hoje não dá para a gente descartar absolutamente nada, né? Qualquer coisa que aconteça, aí estamos a pouco menos de 30 dias das eleições, pode de algum modo interferir no pleito, não por aquilo que a gente está acompanhando?
12: Com certeza, Nonato. Sabe no futebol aquela máxima que diz que clássico e jogo grande são decididos nos detalhes? Exatamente o que vai acontecer nessa eleição. Uma eleição muito parelha, muito disputada, na qual o eleitor indeciso, o eleitor despolarizado é que vai cacifar o seu voto e vai garantir a eleição de um e de outro. E aí qualquer detalhezinho, qualquer situação sensível que dê 2 pontos a mais de um, 2 pontos a menos de outro, será fundamental. Por essa razão mesmo que nessas últimas semanas Lula vem caindo pouco, por conta dos fatos ali envolvendo Lula Linha e Alexandre de Moraes. Agora, daqui pra frente, a gente realmente não sabe o que vai acontecer. Política é igual nuvem, né, Nonato? Hoje tá de um jeito, amanhã já tá de outro. Então, a gente precisa realmente aguardar cenas do próximo capítulo. Os candidatos ali, junto com seus assessores de marketing, de imprensa, certamente estão focando em cada detalhezinho. Por exemplo, e ao encontro do pensamento das mulheres, né? Por isso que existe toda essa preocupação de um discurso voltado para as mulheres. Também a questão pragmática do que o candidato vai fazer em relação à economia. Os discursos para os moderados é o discurso mais importante nesse momento, e não o discurso para as bolhas, que muitas vezes os candidatos insistem em fazer.
6: Túlio Nassa volta daqui a pouco com outras análises. Jornal da Manhã, 6:30.
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10: Jornal da Manhã, 6:35. O ministro do Supremo Tribunal Federal, Alexandre de Moraes, se declarou impedido de votar o recurso que pede a liberdade de Jair Bolsonaro. Acompanhe com o André Anelli.
11: O ministro Alexandre de Moraes, do STF, se declarou impedido de votar habeas corpus que pede a liberdade do ex-presidente Jair Bolsonaro. Moraes não descreveu as razões para se declarar impedido, mas uma solicitação de liberdade semelhante, feita em janeiro, trouxe a justificativa de que ele não analisaria o caso por ser a autoridade coautora, ou seja, ele é apontado como responsável por uma suposta execução ilegal da pena de Bolsonaro. O julgamento do atual pedido de habeas corpus ocorre no plenário virtual e até agora tem 2 votos contra o recurso. Cristiano Zanin acompanhou o voto de Carmen Lúcia, relatora do caso, que afirmou que a própria defesa de Bolsonaro não reconheceu o habeas corpus. O pedido foi protocolado por Cláudio Leme Cavalheiro, que não fez parte da equipe de advogados do ex-presidente. Ele alegou que existe constrangimento ilegal no processo contra Bolsonaro e sustenta que, independentemente de quem apresente a ação, a corte deveria reconhecer que o ex-presidente está sendo submetido à coação ilegal à liberdade. No voto, Carmen Lúcia afirmou que Bolsonaro tem advogados regularmente constituídos e reconheceu que qualquer pessoa pode apresentar habeas corpus desde que não o faça contra a vontade do paciente. A ministra também considerou inviável usar habeas corpus contra decisão de ministro ou órgão colegiado do STF. Ainda resta o voto do ministro Flávio Dino, com prazo até 14 de setembro, no plenário virtual da Suprema Corte. De Brasília, André Anelli.
10: É mais um assunto para a gente ouvir aqui o Túlio Nassa nessa manhã de terça-feira. Faz bem o ministro Alexandre de Moraes quando se declara impedido nessa situação, Túlio?
12: Olha, Nonato, faz bem, mas faz o mínimo, né? Clarice Lispector falava que o óbvio é a verdade mais difícil de se enxergar. Essa recusa ou essa autodeclaração de impedimento pelo ministro Alexandre de Moraes pode soar aos olhos do público mais desavisado que agora Alexandre de Moraes sentiu o golpe, que agora Alexandre de Moraes, portanto, vai mudar suas decisões, vai tomar uma postura diferente. Nada disso. O óbvio nesse caso é que Alexandre de Moraes não poderia ser o relator ou poderia compor essa votação, porque ele é a própria autoridade coatora no habeas corpus, ou seja, o habeas corpus é uma medida processual contra a decisão do próprio Alexandre de Moraes. Ele é a autoridade recorrida. Se ele eventualmente compusesse o julgamento nesse caso, seria o maior escândalo processual ali e nem os seus pares o apoiariam. Então, por essa razão, não há nada que indique que essa recusa de Alexandre de Moraes significa uma mudança de rumo na nossa Corte Suprema. O que existe apenas é um recurso protocolar ali de terceiros e nem da própria defesa de Jair Bolsonaro, e portanto isso não deve gerar muita coisa, muita repercussão, e não deve dar em nada, já vista que a própria turma ali já compôs o seu entendimento majoritariamente a favor da condenação de Jair Bolsonaro, Nonato.
10: Túlio Nassa com a gente, são 6:39, está na hora da gente conferir destaques dos principais jornais do país que já estão circulando nesta manhã, são as capas dos jornais que você acompanha diariamente aqui na programação da Jovem Pan. Começando pelo estado de São Paulo, está aqui a manchete principal: presidenciáveis fazem de ataques a Moraes principal mote de campanha no 7 de setembro. Flávio Bolsonaro associou o ministro do STF a Lula e evitou críticas às urnas. Cury defendeu a investigação, doa a quem doer. Inclusive a foto do Estadão para hoje com pessoas se manifestando no 7 de setembro, trajando o verde e amarelo. Em Brasília, Lula reúne presidentes de Câmara, Senado e STF. Também é destaque, Lula e Flávio Bolsonaro estão empatados com 41% no segundo turno. É mais um tema do Estadão de hoje, trazendo a pesquisa Quest. Do jornal Estado de São Paulo, vamos para os destaques da Folha de São Paulo. Olha isso aqui, ó. Apostar em bets piora a inadimplência e acesso a crédito, é o que mostra um estudo. Essa é a manchete principal da Folha. Diz aqui o jornal, ó: proporção de pessoas com pagamentos em atraso é em média 20% maior entre apostadores, e os bancos limitam o crédito a quem joga. Flávio usa a crise do Supremo contra Lula no 7 de setembro. E aí a foto de capa da Folha também na linha do Estadão, com pessoas se manifestando durante o 7 de setembro, tanto em São Paulo quanto no Rio de Janeiro, aliás, em Brasília, no desfile na capital federal. Da Folha, vamos agora aos temas abordados pelo jornal O Globo, editado no Rio de Janeiro. Disputa acirrada. Lula e Flávio voltam a ficar empatados no segundo turno, aponta a pesquisa. A crise no Supremo não altera a intenção de votos no primeiro turno. E petista vê vantagem sobre rival se esvaziar na simulação da rodada final, ou seja, no segundo turno, diz aqui o jornal O Globo no Rio de Janeiro. O STF e as eleições protagonizam o 7 de setembro, também é destaque de capa do jornal O Globo, que traz a foto do desfile em Brasília, mas também uma foto do Elton John. Rock in Rio, na chuva e no calor dos shows. Aí traz lá o que brilhou, o que funcionou nesse primeiro momento do Rock in Rio, mas tem um destaque pro Elton John. Brilho de Elton John fecha noite gloriosa do Rock in Rio, é o destaque também do jornal O Globo. São os temas de capa dos principais jornais do país, temas que você acompanha diariamente aqui no Jornal da Manhã, primeira edição. 6:41, está na hora de mais uma edição do É da Sua Conta, nossa parceria com o Banco PicPay, para a gente falar um pouquinho sobre finanças. 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
10: Renata Flores, sempre com a gente aqui no É da Sua Conta na Jovem Pan. 6:44, olha, a Esplanada dos Ministérios recebeu em Brasília o tradicional desfile cívico-militar do Dia da Independência. Marco Viana tem os detalhes pra gente.
14: A Esplanada dos Ministérios recebeu nesta segunda-feira o desfile cívico-militar em comemoração aos 204 anos da Independência do Brasil. A cerimônia reuniu o presidente Lula e representantes dos três poderes. Entre as autoridades presentes, os presidentes do Supremo Tribunal Federal, Edson Fachin, do Senado, Davi Alcolumbre, e da Câmara, Hugo Mota. Lula chegou ao espaço reservado às autoridades por volta das 9:10 da manhã. A cerimônia começou na sequência com a execução do hino nacional e a parada cívico-militar. O desfile terminou por volta das 11:15 da manhã. Também estiveram na esplanada o diretor-geral da Polícia Federal, Andrei Rodrigues, e o advogado-geral da União, Jorge Messias. Dois ministros do Supremo não compareceram, Alexandre de Moraes e André Mendonça. Os dois estão no centro de uma crise que envolve acusações relacionadas ao caso Banco Master. Moraes havia participado dos desfiles de 2023 e 2024. A defesa da soberania ganhou espaço central neste 7 de setembro. O tema aparece em meio às tensões comerciais entre Brasil e Estados Unidos. O tema também foi destaque do pronunciamento do presidente Lula na véspera da independência. Na noite de domingo, Lula falou em cadeia nacional de rádio e televisão. O presidente defendeu a soberania brasileira e fez críticas indiretas ao tarifaço imposto pelos Estados Unidos. A mensagem foi apresentada como uma defesa da autonomia do país nas decisões políticas, econômicas e comerciais.
15: Não podemos baixar a cabeça diante de potências estrangeiras que querem transformar o Brasil novamente em colônia. Não somos colônia e não seremos colônia de ninguém.
14: Apesar da presença na cerimônia, o presidente Lula não discursou durante o evento e também não falou com a imprensa.
10: Ô, Túlio Nassar, você que segue com a gente aqui nessa manhã analisando os assuntos, essa defesa da soberania, o presidente já vem fazendo aí há algum tempo, especialmente a partir da imposição de tarifas por parte do governo Donald Trump. Mas essa reunião dos três poderes, executivo, legislativo e também judiciário, no desfile do 7 de setembro, indica que há uma harmonia nesse momento entre esses três poderes, apesar do pano de fundo crise e também eleições?
12: Olha, Nonato, indica que há uma harmonia entre os líderes desses poderes, o que é muito diferente de uma harmonia institucional entre os poderes. Existe um alinhamento político-eleitoral nesse momento do presidente Lula com os presidentes da Câmara e do Senado e também com o Supremo Tribunal Federal, já que lembremos que o PT e o presidente Lula nomearam muitos ministros ali no Supremo Tribunal Federal. E existe uma afinidade muito maior do que com a oposição política. Agora, é interessante o discurso da soberania, né? Porque a soberania numa república, né? Aquela capacidade de tomar as decisões, ela tem que ser do

0: manifestou. O governo brasileiro não se opôs a essa venda e disse que não precisava regular, porque não havia regulação, não havia necessidade da Agência Nacional de Minérios se manifestar. Ou seja, qual é, então, a defesa da soberania que o Brasil vem fazendo? É preciso que a gente repense, porque soberania é do povo, é dos verdadeiros interesses nacionais e não dos interesses político-partidários.
1: O tradicional desfile do 7 de setembro no AMB em São Paulo marcou também os 204 anos da independência do Brasil. Quem esteve por lá acompanhando esse desfile e a presença do público também foi o repórter Marcelo Matos.
2: Aqui no AMB nós acompanhamos o desfile cívico-militar marcando os 204 anos da independência brasileira. O frio marcou presença aqui, evidentemente, afastou até inclusive um pouco o público aqui que poderia vir aqui à Zona Norte. Frio de fato pesado aqui nesta manhã e também no início da tarde desta segunda-feira. De qualquer forma, em relação às autoridades presentes, o vice-governador Felício Ramuti representou o governador Tarcísio de Freitas, que cumpriu uma agenda política visitando uma igreja no centro da capital paulista nesta segunda-feira. E também tivemos a presença do prefeito Ricardo Nunes. Ao longo da programação, nós tivemos aí o início, a revista da tropa pelo vice-governador Felício Ramuti, prefeito Ricardo Nunes. Tivemos os desfiles, portanto, aqui, passando das 9 horas da manhã até o término por volta do meio-dia.
1: Jornal da Manhã, 6:50.
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Muito bom dia, audiência mais qualificada do Rádio Lajano. Seja muito bem-vindo. São exatamente 6:54. Eu sou Alexandre de Souza e daqui a pouco é 7:30. Nós temos o Jornal da Manhã, edição local. Nós estamos agora aguardando a formação de rede para a transmissão do horário eleitoral gratuito. Mas vamos destacar algumas coisas que são destaques no Jornal da Manhã. Lages celebra 204 anos da independência com um grande público na Avenida Duque de Caxias. O desfile cívico de 7 de setembro reuniu mais de 31 entidades, escolas e forças de segurança na Avenida Duque de Caxias ontem. A celebração encerrou a programação oficial da Semana da Pátria no município com forte participação da comunidade. Também é destaque, pesquisa revela um novo perfil e crescimento de 4% dos gastos do turista na Serra. O levantamento divulgado pela Fecomércio de Santa Catarina mostra que o enoturismo e o turismo de experiências impulsionaram os gastos dos visitantes aqui na Serra Catarinense nesta temporada. O estudo destaca também a redução da sazonalidade e o aumento da presença de turistas de alta demanda. Também é destaque, Bom Jardim da Serra lidera ranking de frio no estado com menos 6,1 graus e registro de neve. Além do frio extremo, a Defesa Civil também confirmou a ocorrência de neve em pontos elevados de Urubici e Bom Jardim da Serra durante a passagem da massa de ar polar neste início de setembro. Atenção que movimentou a rede hoteleira e também no fim de semana prolongado. E são exatamente 6:56. Por falar em frio, vamos dar um giro rapidinho de como fica a previsão do tempo para Lages hoje. Nessa terça-feira nós temos a temperatura neste momento 7 graus e o dia ele começa com esse predomínio aí de nebulosidade sendo registrado. Ao longo do período da tarde, o sol vai aparecer entre nuvens, em poucas nuvens ali, permitindo então um maior aquecimento e fazendo com que a temperatura máxima no período da tarde possa chegar aos 19 graus. À noite também nós vamos ter uma nebulosidade voltando a aumentar então gradativamente, com a temperatura marcando em torno de 13 graus por volta lá das 8:00 PM. E durante a madrugada nós vamos ter a temperatura lá por volta de 8 graus. Já amanhã o tempo ele já muda e nós vamos destacar isso no Jornal da Manhã, que começa daqui a pouco às 7:30, logo após o horário eleitoral gratuito. Então você tem esse compromisso comigo de acompanhar então as principais informações e também a entrevista na coluna Agro na Pan, Gustavo Tais, trazendo então dois destaques na agricultura ali, no cooperativismo, e para conversar e também contar um pouquinho de sua história, de suas histórias. São exatamente 6:58. Vamos preparar então para a formação de rede para o horário eleitoral gratuito e daqui a pouco nós voltamos aqui na Jovem Pan Lages.

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7: Sete horas e 32 minutos. 7:32. Muito bom dia, Lages. Muito bom dia, Serra Catarinense. No ar, a edição local do Jornal da Manhã, pela Jovem Pan Lages 89.9. Tudo o que você precisa para começar o seu dia bem informado. Eu sou Alexandre de Souza e vamos juntos até as 8 horas e 10 minutos. 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
1: Nessa terça-feira, dia 8 de setembro de 2026, a previsão do tempo em Lages indica um dia parcialmente ensolarado, marcado pela elevação gradual nas temperaturas em relação ao início da nossa semana. Agora, no início da manhã, o dia apresenta mais frio com predomínio de nebulosidade, registrando a temperatura neste momento aqui no centro da cidade de 8 graus e ventos fracos do quadrante norte. Ao longo do período da tarde, o sol aparece entre poucas nuvens, permitindo um maior aquecimento e fazendo com que a máxima chegue aos 19 graus. Para o período da noite, a nebulosidade volta a aumentar gradativamente, com as temperaturas marcando em torno dos 13 graus por volta lá das 8 horas da noite e a mínima prevista para a madrugada de 8 graus. Na região da Serra Catarinense, o padrão então aqui ele se mantém semelhante, com o enfraquecimento do frio mais intenso no amanhecer e à tarde de temperaturas mais amenas. Já para quarta-feira, dia 9 de setembro de 2026, a previsão aponta uma mudança no tempo aqui em Lages, com o retorno das instabilidades. O dia será chuvoso, com mínima de 10 graus e máxima atingindo novamente os 19 graus, apresentando então alta probabilidade de chuva ao longo do período.
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1: São exatamente 7:35, 7:35. Começamos o Jornal da Manhã falando sobre o aumento dos casos de entrega legal para adoção na região de Lages. Até agosto deste ano, a comarca já registrou 6 casos. O número é 3 vezes maior do que o registrado durante todo o ano passado, quando foram contabilizados apenas 2. A entrega legal é o procedimento que permite a gestante ou a mãe que acabou de dar à luz manifestar de forma voluntária o desejo de entregar o filho para a adoção. O processo é acompanhado pela justiça com um atendimento sigiloso e por uma equipe especializada. O crescimento dos registros levou profissionais de saúde, assistência social, conselhos tutelares, Ministério Público e também Defensoria Pública a discutirem formas de melhorar o atendimento às mulheres que chegam a este momento. Um dos principais alertas é de que muitas ainda desconhecem esse direito ou deixam de procurar ajuda por medo de julgamento. A entrega legal é prevista no Estatuto da Criança e do Adolescente e não é crime. A orientação é de que a mulher procure os serviços de saúde, assistência social ou diretamente a Vara da Infância e da Juventude para receber orientação e acompanhamento. A proposta é evitar situações de abandono e também garantir a segurança tanto para a mãe quanto para a criança. São exatamente 7:36. Na coluna Agro na Pan de hoje, o nosso colunista Gustavo Tais mostra como a união e o cooperativismo se tornaram o caminho para a independência do produtor rural. No Alto Vale do Itajaí, agricultores decidiram somar forças para ganhar poder de barganha, garantindo melhores condições, tanto na hora de comprar insumos, quanto no momento de vender suas safras. Uma história de sucesso que Gustavo traz em detalhes a partir de agora, em uma conversa especial com o fundador e atual presidente da cooperativa, Harry Doral, e também o diretor Moacir Worling. Vamos acompanhar então essa entrevista de Gustavo Tais.
2: Pan, principalmente você que se conecta ao mundo do agronegócio. O Orquipec tem rendido muitas experiências e o benefício de conhecer pessoas que fazem da agricultura de Santa Catarina de fato uma referência para todo o nosso estado e nosso país. No dia de hoje, eu estou entrevistando o Harry Doroff, que é o presidente da Cravil, né? A cooperativa do meio vale, né? Do Alto Vale de Santa Catarina.
3: Do vale todo,
2: né? E é de fato uma cooperativa com uma grande expressão aqui dentro do contexto. Gostaria que o senhor nos falasse, seja muito bem-vindo, bom dia para o senhor, né? Falasse um pouco sobre essa sua trajetória, né? E onde que ela encontra de fato a Cravil e no que ela se tornou o que é hoje.
3: Bom dia aos ouvintes da rádio. A Cravil
4: Abril, ela nasceu em 1971, no Vale do Itajaí, no Alto Vale especificamente. E nós começamos com 1.300 associados, todos pequenos agricultores, e hoje nós somos uma família de 4.800 associados. Isso em 40 municípios do estado catarinense, pegando todo o Vale do Itajaí, a Serra Catarinense, a Grande Florianópolis e o Vale do Itapucu, que é a região de Guaramirim. Então essa é a atuação, a área de atuação hoje da cooperativa. Cooperativa é nada mais do que uma sociedade de pessoas do meio rural, no nosso caso, né, por ser uma cooperativa agropecuária, e aonde que nós fizemos o trabalho de integração da produção, né? Principalmente o desenvolvimento social e econômico. Essa é a função de uma cooperativa, né? Fazer o desenvolvimento econômico e social de uma região. E é esse o papel que nós estamos exercendo dentro da Cravio.
5: E em que momento que a história profissional do senhor, né, da trajetória do senhor, queria que o senhor falasse um pouco, né, cruza com a história da Cravio?
4: Ah, eu sou sócio fundador da Cravio. Eu sou agricultor, sempre fui agricultor, nasci no meio, né, e acho que a agricultura no nosso estado é uma agricultura e uma pecuária, também a agropecuária como um todo, é bastante sadia no aspecto da produção. Aqui não se tem grandes fazendeiros, nós temos pequenos, médios e médios produtores. E nós produzimos tecnologia, nós produzimos qualidade. Esse é o diferencial de Santa Catarina, né? Por exemplo, se você pegar aqui, nós estamos aqui agora em Lages vendo aí a exposição do gado de corte. Por quê? Esse gado de corte aqui é de alta qualidade. Por quê? Porque é produzido nas pequenas propriedades com a mão do próprio produtor, do próprio dono, né, que cuida desses animais. Então é um diferencial que nós temos. A mesma coisa é a produção de grãos, né? Se nós pegarmos arroz, por exemplo, nós temos hoje uma tecnologia de arroz desenvolvida, porque o agricultor, ele faz o trabalho, ele ajuda a pesquisa a desenvolver um trabalho tecnológico de primeira qualidade. Então você tem um arroz de primeira qualidade e assim por diante. A cebola, né? E podemos assim citar diversos produtos, né, do meio agropecuário, que tem uma qualidade diferenciada.
5: O senhor que foi fundador, né? O senhor estava dizendo, o senhor foi e talvez ainda seja, né, produtor rural, e o senhor foi fundador da Cravio, né? Quando as pessoas se reúnem, geralmente são para resolver problemas que são comuns, né? Como é que o senhor vê, quais eram as dificuldades naquela época, quais são as dificuldades que se apresentam nesse momento, e o senhor que acompanhou toda essa trajetória, quais vão ser os desafios que o senhor imagina que vamos ter no futuro?
4: Bom, naquela época nós tínhamos problemas tanto no aspecto da produção, né, como no aspecto da comercialização. A gente não tinha para quem vender os produtos, então era tudo moeda de troca. E por moeda de troca nunca se via, assim, vamos dizer, valores absolutos em moeda, né? Nacional, coisa desse tipo. E o que mais deixava o produtor, o agricultor, uma situação difícil, que ele entregava tudo na mão do atravessador. É por isso que surgiu a cooperativa na época, porque com a Revolução Verde no Brasil, nos anos 60, veio a tecnologia nossa que nós utilizamos naquela época, chegou dos Estados Unidos, da América do Norte, né? A nossa tecnologia nós começamos de lá. E nós importamos muita tecnologia naquela época também. Mas aos poucos, então, vai se desenvolvendo tecnologias próprias aqui no país, né? E o estado de Santa Catarina, por excelência, ele saiu na frente nesse desenvolvimento tecnológico. Por isso o estado, com 1,3 de território nacional, ele hoje é o quinto produtor de alimentos do Brasil, né? Então muita gente fica olhando, ah, porque o estado de Santa Catarina é rico. Ele é rico, talvez seja o mais rico, o mais organizado, né? Porque os produtores e os próprios técnicos que trabalharam ou trabalham nesse estado, eles têm compromissos, são comprometidos. Esse é o diferencial. E hoje, por exemplo, quais são hoje os maiores problemas? Hoje os maiores problemas é você conseguir acompanhar o desenvolvimento, né, das tecnologias em geral, né? Por exemplo, agora se fala em inteligência artificial, mas sim, desde onde que o agricultor vai conseguir de imediato, com essa evolução, essa corrida da inteligência artificial, acompanhar todo o processo. Então, acompanhar os processos atuais de informação e de tecnologia é um desafio muito grande para todos nós agricultores.
6: E para o futuro, o senhor que acompanhou e vive essa agricultura de Santa Catarina por tanto tempo, né? O que o senhor acha que vão ser os desafios que nós vamos ter ainda aqui pela frente, que a Cravil vai ter que se preparar para elas?
4: Ah, nós temos que se preparar para muita coisa, mas nós temos que ir e partir para a produção inteligente. Nós não vamos ter outra saída. Então, como pequeno agricultor, a produção inteligente para nós vai ser o principal fator que nós temos que começar a desenvolver, né? E isso quer dizer que nós temos que produzir com precisão, né? E para isso nós precisamos modernizar, inclusive, nossas máquinas e equipamentos, né, que nós temos hoje na agropecuária, e fazer com que essas máquinas ajudem o agricultor a implantar esse sistema, né, de produção e de precisão que nós precisamos fazer.
6: O perfil do produtor, você acha que o perfil do produtor catarinense tende a mudar nos próximos 20 anos?
4: Com certeza, e muito. O produtor hoje ele ainda está muito fixado e preocupado em falar no melhor preço. Ah, eu preciso mais preço. Mas ele ainda não entendeu, né, que o mercado é que demanda os preços, nos preços, manda nos preços e define os preços. Então, o que nós precisamos, tanto os governos, né, federal, estadual, etc., tem que rever toda a política de tributação também, porque nós estamos com uma política de tributação para cima na agropecuária insuportável, inaceitável, e além disso o produtor vai ter que mudar a sua visão, né? Nós temos que produzir com menos custo, né, e com maior produtividade para poder suportar toda essa demanda de tecnologias que está por aí no mundo afora.
6: Última pergunta. Nós estamos falando sobre agricultura aqui da nossa região, né? A gente está falando com os agricultores, mas eu queria que o senhor nesse momento falasse com o consumidor final, né? Afinal de contas, a Jovem Pan, ela também fala muito com quem está na ponta, com quem está consumindo. Qual o recado que o presidente da Cravil passa para os consumidores de Santa Catarina?
4: Eu diria que o consumidor hoje ele ainda está com problemas de identificar o que tem de produto de qualidade e o que não tem qualidade. Isso é um dos problemas, né? E também a forma de consumir, né? Nós temos muito aquele sistema de consumo americano, né? Então ficando todo mundo obesos, né? Não é isso? E esquecemos e não aceitamos que hoje o tradicional feijão com arroz é o melhor prato de alimentos que existe no Brasil e só o Brasil tem, né? Então, eu diria para para os consumidores brasileiros, sim, eles têm que voltar para o prato tradicional, né? Porque o prato tradicional é saúde e com certeza tudo que se produz na terra

0: senhor falou e para a nossa audiência?
1: Eu acredito que nós temos um futuro promissor pela frente. Com certeza, se nós utilizarmos bem as nossas tecnologias e nós tivermos o cuidado com o consumo, nós temos um futuro promissor pela frente, e os nossos produtos que nós produzimos em Santa Catarina, principalmente, eles são produtos de exportação, com certeza, e vão servir à comunidade internacional de Santa Catarina.
2: Muito obrigado, Harry. É isso aí, querido ouvinte. E nós voltamos aí no segundo bloco com mais informações aí sobre o mundo do agronegócio.
3: Sete horas e 49 minutos. A temperatura aqui em Lages é de 8 graus. Nós voltamos daqui a pouco com mais um bloco com Gustavo Tais, fazendo então a conversa sobre cooperativismo. Já voltamos só para um café rapidinho e já voltamos com o JM, edição local.
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11: Sete horas e 56 minutos, 7:56. Estamos de volta com o Jornal da Manhã pela 89.9. Você que está chegando agora, seja muito bem-vindo e acompanhe comigo agora o que é destaque na manhã desta terça-feira. Lages celebra 204 anos da independência com grande público na Avenida Duque de Caxias. O desfile cívico de 7 de setembro reuniu mais de 31 entidades, escolas e forças de segurança na Avenida Duque de Caxias. Aqui em Lages, a celebração encerrou a programação oficial da Semana da Pátria no município, com forte participação da comunidade. Também é destaque, pesquisa revela o novo perfil de crescimento de 4% nos gastos do turista na Serra Catarinense. O levantamento divulgado pela Fecomércio mostra que o enoturismo e o turismo de experiências impulsionam os gastos dos visitantes aqui na Serra Catarinense nesta temporada. O estudo também destaca a redução da sazonalidade e o aumento da presença de turistas de alta demanda. Também é destaque, Bom Jardim da Serra lidera ranking de frio no estado com menos 6,1 grau e registra também neve. Além do frio extremo, a Defesa Civil confirmou a ocorrência da neve em pontos elevados de Urubici e também de Bom Jardim da Serra durante então essa passagem da massa de ar polar neste início de setembro. A atração que movimentou a rede hoteleira também no fim de semana prolongado. Também é destaque nacional os reflexos das manifestações de 7 de setembro e o protagonismo dado a discursos em defesa do ministro André Mendonça em meio a momentos de tensão e cobranças de resposta ágeis por parte da OAB e do STF. A análise também aponta que a Defesa Nacional terá pela primeira vez na história recente mais recursos previstos para investimento do que a pasta da saúde no Orçamento Nacional de 2027. Esses são alguns dos destaques que vão estar girando o noticiário nacional e local na manhã desta terça-feira. 7:58 e o colunista Gustavo Tais segue com esse bate-papo especial no Agro na Pan. O cooperativismo mostra na prática como o fortalecimento do trabalho coletivo transforma a realidade do campo e abre novas oportunidades para os produtores regionais. Vamos continuar então acompanhando todos os detalhes e os próximos passos dessa trajetória com Gustavo Tais.
12: Estamos de volta, querido ouvinte do Jornal da Manhã, da Jovem Pan, principalmente você que se conecta ao mundo do agronegócio. Estamos no Orquipec e está sendo uma experiência muito boa, afinal de contas, eventos dessa ordem na nossa região trazem pessoas de todo o nosso estado, né, para vir prestigiar. Eu estou aqui com o Moacir Varneling, ele que é o gerente operacional da Cravil. Ele vai falar só um pouco sobre a atuação da Cravil, né, e qual que é a razão que está trazendo eles aqui na Serra. Moacir, seja muito bem-vindo ao Jornal da Manhã da Rádio Jovem Pan aqui de Lages.
13: Muito obrigado, é uma satisfação enorme poder estar participando desse programa.
12: Eu queria que você falasse um pouco, né, sobre a atuação da Cravil, né? Afinal de contas, ela extrapola, muitas pessoas acham que ela está só no Alto Vale, no Vale, né? Mas a gente já vê unidades, inclusive, aqui na Serra Catarinense, né? Eu queria que tu falasse um pouco sobre em quais frentes do agro, né, a Cravil atua, né? E os lugares onde que ela está atuando.
13: Bom, nós estamos com a nossa sede em Rio do Sul, né? Por isso o Alto Vale, mas hoje nós temos 37 unidades espalhadas pela região e aqui incluindo parte da região aqui da Serra, né? Em Bom Retiro, Otacílio Costa, Palmeira, né? Indo até a Grande Florianópolis e parte do norte catarinense, né? Então essa é a nossa estrutura hoje, nós, né? Como já falei, 37 unidades comerciais, né? E 17 unidades de recebimento de produção. As produções hoje nas quais a Cravil opera, né, com indústria de arroz, então trabalha desde o fomento ao produtor, né, até o recebimento, secagem, armazenagem e industrialização. A Cravil faz a industrialização hoje do arroz parbolizado, né, que é o tradicional produzido aqui em Santa Catarina, e distribuímos para 15 estados no nosso país, né? Então o arroz produzido aqui pertinho acaba sendo distribuído para todo o Brasil. Para nós é um motivo de orgulho isso, né? Para nós da região e também para o estado de Santa Catarina, sendo uma referência em produção de arroz.
12: Então é nítido que hoje o produto principal da Cravil é o arroz, né? Existem outros produtos que também estão em evidência, né? Dentro da Cravil que merecem um destaque?
13: Não, correto. Eu comentei do arroz, mas nós temos outras atividades agrícolas também, muito importantes para o desenvolvimento da região, né? Trabalhamos hoje em parceria com a IPAG também na produção de sementes de feijão, né? Trabalhamos no empacotamento feijão, então é outro produto importante para a cooperativa, importante para a região. Trabalhamos com pecuária de leite também, né, o Vale do Itajaí já foi uma referência no passado em produção de leite e ela continua com um volume expressivo e a cooperativa trabalha tanto no fomento quanto na captação dessa produção da atividade leiteira da região do Alto Vale. Outra atividade também bastante importante, que é a produção de milho, principalmente a nossa região, que é formada por pequenos agricultores. A cooperativa, então, fomenta esse trabalho, desenvolve esse trabalho, recebe o milho e transforma isso em rações. Então, nós temos uma indústria de rações, com capacidade hoje aí produzindo 5.000 toneladas mês, né? Trabalhando aí com diversas espécies, rações para as diversas espécies, né? Trabalhando com produto nobre das nossas rações, que é milho, farelo de soja, farelo de trigo e de arroz, óbvio que a gente usa, então, né, já parte do nosso resíduo industrial, que é farelo do arroz, acaba indo para a fábrica de rações. Então, muitíssimo importante para a agregação de valor no milho. E uma outra atividade que também acabou tendo um desenvolvimento, principalmente nos últimos 10 anos, foi a cultura da soja, né? que para o Brasil é muito importante, para o estado de Santa Catarina é importante e para a nossa região nos últimos 10 anos se tornou importante. Fazendo então a cooperativa, fazendo também o trabalho de fomento junto aos seus associados, recebendo essa soja, padronizando, fazendo a exportação. Então essa é mais uma atividade que a cooperativa trabalha.
14: Qual foi a visão da Cravil para vir para a Serra Catarinense?
13: Então, em função dos trabalhos de parceria que nós temos com a IPAGRE é uma das organizadoras ou a organizadora do evento, né? Do WorkPack. E dentro desse trabalho de parceria que nós temos, né, dá para citar diversos, né, mas vou me prender a um aqui, que é um trabalho que a gente resgatou de um Azevém que já vinha sendo produzido há alguns anos no Alto Vale e que a nossa equipe técnica chamava a atenção da nossa equipe técnica pela qualidade, pelo volume produzido comparado com outros Azevéns. Em contato com a pesquisa com a IPAGRE, né, a gente fez um trabalho de acompanhamento, acabou fazendo os VCUs necessários para registrar esse material e nós registramos, né? Então hoje a gente está em fase de multiplicação de sementes. A IPAGRE está com 14 campos desse material instalado por toda Santa Catarina. A gente já fez um trabalho também no Paraná, onde se destacou de uma forma espetacular. A Universidade de Santa Catarina também está desenvolvendo um trabalho científico com esse material e nós temos uma visão de que vai ser um material, é um material promissor e vai ser um material muito cultivado pelos produtores, quer seja eles de gado de corte ou de gado de leite, né? Então, em função disso, esse convite para que a gente estivesse aqui participando desse evento e a gente não poderia deixar de participar, né? De um evento tão importante, onde temos encontros de produtores, de pesquisadores, né? Discutindo então toda a cadeia produtiva do gado de corte aqui da região e de Santa Catarina.
14: Tudo isso que o senhor falou, nós estamos falando do Azevém Alto Vale, correto?
13: Correto, é o Azevém 316, o Azevém Alto Vale. Esse é o Azevém que foi registrado e que pertence para a EPAGRE e para a Cravil.
14: Olha, Moacir, quero agradecer muito a tua participação, né, aqui no Jornal da Manhã da Rádio Jovem Pan. Foi um prazer estar conversando contigo, um prazer ainda maior conversar com Harry Doroff, né, assim, uma pessoa com toda essa experiência, né, e essa bagagem dentro da agricultura e à frente de uma cooperativa tão importante, tão relevante para o estado de Santa Catarina. Eu queria passar para ti mais duas coisas, né? Que mensagem tu tem para o nosso consumidor final? Afinal de contas, a nossa rádio é escutada por muitos produtores rurais, muitos pecuaristas, mas também pelo consumidor final, né? Eu queria que você tivesse a oportunidade de falar, olha gente, nós estamos aqui em Santa Catarina, estamos produzindo para vocês. O que você gostaria de falar para o consumidor final?
13: Hoje, assim como a gente teve a oportunidade de assistir a primeira palestra, né, do evento, que falou bastante em qualidade, né, em qualidade de produto, produto final, talvez essa seja a grande mensagem, né? Muitas vezes, né, os nossos produtores têm problema climático, problema de produção, né, a gente sempre costuma falar, né, as nossas propriedades são, é uma indústria a céu aberto, né, então correndo todos os riscos, né, mas nós temos que buscar a excelência, ser bom naquilo que a gente está fazendo, ser profissional, buscar conhecimento, ir atrás da pesquisa, da extensão, né? Fazer a coisa com o menor custo possível, né? Obviamente que a gente busca rentabilidade, né? A nossa propriedade só vai sobreviver se ela tiver rentabilidade. Então, para buscar rentabilidade, tem que ter um produto de excelência no menor custo possível. Fazer isso é fácil? Não, não é fácil. Mas não é impossível. Para isso, a gente tem que buscar conhecimento, se especializar ao máximo, né? E participar de um evento, por exemplo, como esse que está acontecendo aqui.
14: Bom, quero agradecer aqui o Moacir, gerente operacional da Cravil. E é isso aí, querido ouvinte. A gente vai mantendo em pauta sempre o agronegócio aqui da nossa região. Um grande abraço, bom dia a todos.
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11: Ontem à noite, o feriado de 7 de setembro, Vitória garantiu um resultado fundamental pela 26ª rodada do Campeonato Brasileiro da Série A. Jogando em casa no Barradão, o Leão venceu o Grêmio por 1-0. O gol do jogo saiu na etapa final aos 18 minutos, anotado pelo lateral René. Com o apoio do seu torcedor, o time baiano somou 3 pontos importantes na tabela de classificação. E teve destaque também no Brasileirão Feminino pelas quartas de final. As Brabas do Corinthians venceram o Cruzeiro por 3-1, assegurando então a vaga nas semifinais da competição. Para essa terça-feira, dia 8 de setembro, não há partidas agendadas pelo Brasileirão da Série A. Os clubes aproveitam o dia para ajustes e treinos na preparação para a 27ª rodada, que retorna a partir de sexta-feira, às 8 horas e 9 minutos.
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11: O Jornal da Manhã está ficando por aqui. Muito obrigado você pela audiência e pela companhia nesta manhã. São exatamente 8 horas e 10 minutos. A partir de agora, a programação da Jovem Pan Lages continua com Rock and Pop. Ao meio-dia e 30, você acompanha o Pânico. E às 18 horas tem Jurassic Pan com Ricardo Córdova, trazendo aquela resenha descontraída para o final da tarde. E para continuar bem informado, acompanhe a gente também pelas redes sociais, arroba Jovem Pan Lages. A edição local do JM volta amanhã às 7 horas e 30 minutos. Eu sou Alexandre de Souza, obrigado pela audiência, um bom dia. 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
11: 8 horas e 12 minutos.
22: Repita.
11: 8 horas e 12 minutos.

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0: 16 para as 9.
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0: 9:57.

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0: 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E a hora na Pan. 10h16.
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0: 10:39.

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10: Minuto Klabin, o seu momento com a gente.
11: A Klabin está com 15 vagas abertas para o setor florestal em Santa Catarina. As oportunidades são para atuar como ajudante florestal na silvicultura. Os candidatos devem possuir experiência em atividades manuais de campo, como plantio de mudas, adubação, aplicação de herbicida e roçada, com disponibilidade para viagens e horários para trabalho em turnos. As vagas são para os municípios de Bocaina do Sul, Bom Retiro, Correia Pinto, Monte Carlo, Otacílio Costa e Timbó Grande. Informe-se sobre as datas e locais do processo seletivo da sua cidade pelo telefone 47-999-40-0122. As pessoas interessadas devem levar currículo e documentos para preenchimento de cadastro. Aproveite essa oportunidade.
10: Você ouviu o Minuto Klabin. Até o próximo.
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0: 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E a hora na Pan. 11:04.
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0: 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E a hora na Pan. 11:22.
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0: 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E a hora na Pan. 11:39.
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0: No pique, valendo!
1: No pique, valendo! Umba, umba, umba, umba, umba, umba, umba, umba, umba, umba, umba, umba, umba, umba, umba, umba, queremos a folha!
2: O outro link, correu pro outro
1: link
2: lado.
1: Link perfeito.
3: É. Que bom, hein?
1: Link funcionando perfeitamente.
4: Folha de São Paulo.
2: Condições adversas.
3: Não elogia.
1: Um pouco de chiado no áudio apenas.
3: Não, o link tá bom. Tá bom.
4: Piora inadimplência e acesso a crédito, Massoud. Ou seja, apostar em bets, piora inadimplência.
1: A culpa é da bets.
3: O bet, a inadimplência.
4: Então, mas lembrando... Lembrando, Emílio, que... Quem agora bota a culpa nas bets cobrou 20 milhões de reais de cada cassino pra ter, pra poder liberar, né? Oh, aí depois verdade. Que paga, é aquela, graças a Deus,
1: cassino!
4: Tem muita segurança jurídica, né? Porque depois que todo mundo pagou 20 milhões, é que aí eles começam agora a CPMI, a barrar as bets. Então por que aceitaram 20 milhões de cada cassino? Não é, senhores? Então...
1: É isso aí, Fufu.
3: Falecendo na ferida.
1: Olha lá, a população já tá aí no, já tá no grau, hein?
3: É. Já tá na correria.
4: É o E.O., tô com fome.
1: É o E.O.
3: Tava sumido.
1: Foi na manifestação ontem, Fuzil?
4: Cara, eu ia acompanhar um amigo, mas quando eu abri a janela, eu falei, eu confio no povo brasileiro, eu sei que eles vão lutar por mim. 14 graus não dava, né, irmão?
1: Eu sei.
3: Ficou no quentinho, gostoso.
1: Ficou
3: lá
1: embaixo do cobertor malandrão.
3: É, mas pra Gugan vai com 10 graus. Pra
1: Gugan ele esquenta. Gugan não tem.
3: A Gugan tem cobertor.
1: Muito bem, aí está o nosso herói do Brasil, diretamente das ruas de São Paulo. Nós estamos de volta agora para a nossa querida rede de rádio em todo o Brasil. Já está de volta, né? Ninguém me avisou aqui, mas estamos de volta aqui na nossa rede de rádio em todo o Brasil. Muito obrigado aí pela sua audiência. O Pânico, você sabe que no rádio o horário político é de 12 às 12h25.
3: Boa.
1: Então a gente fica nesse período fora do ar no rádio, mas agora você segue com a nossa programação nas plataformas. Dito isso, eu vou anunciar.
3: Certo.
1: Quem teremos hoje aqui no programa?
3: Para nossa audiência querida, teremos o deputado federal, que é o Nicolas Ferreira. Vamos saber da treta? Desenvolvimentos políticos, acontecimentos? O que aconteceu com o Daniel Borcaro? O que que ele viu ontem na manifestação do dia 7? Daqui a pouco, Nicolas Ferreira para atualizar a política, mesmo porque estamos a menos de um mês das eleições, que é no dia 4 de outubro. Daqui a pouco, Nicolas Ferreira para vocês.
1: E vamos falar do Borcaro também.
3: Por que não?
1: Isso aí, não.
3: Vamos abordar esse assunto.
5: Tem que estabelecer a verdade nesse
3: Qual relacionamento?
5: É bom que não temos, né? Temos a possibilidade de perguntar para o próprio na face.
1: É claro.
5: Os pesos, medidas.
1: Olha, nós estamos com vários coisas, vários pá, pá, no microfone. Tá. Não sei o que tá acontecendo. Pá.
3: Pipoco.
1: Vai lá. Vários pipocos aqui.
3: Peteco.
5: É o link. Desliga o link.
1: É, desliga o link, por gentileza.
3: Então, né? O entrou, saiu o link.
1: É, temos aí o...
3: A engenharia...
1: Falta um ponta direita aqui, o time fica meio...
3: Sem o Neymar, a gente joga meio...
1: Neymar dependente.
3: É isso aí.
1: Muito bem.
3: Bora.
1: Vamos?
3: Bora. Vamos nessa?
1: Então solta a vinheta. Começa agora...
3: Resenha.
6: Começa agora a resenha do Zuzu. Resenha
1: do Zuzu. Resenha. Resenha.
6: Zuzu e Zuzu. Oi.
3: Bom, foi cobrado aqui rapidamente o que eu fiz, pra ser honesto. Entrei lá no Estadão. Precisamos falar sobre o Alcolumbre. Esse é o editorial do nosso Estadão, que sempre vem com boas notícias. Basicamente, resumo deste editorial. Ele está fazendo uma crítica sobre a relação do Davi Alcolumbre, argumentando que ele estaria usando o poder da presidência do Senado de forma política e conveniente, em vez de exercer como um parlamentar que a gente espera. A ideia central é o quê? Que o Senado seja um contrapeso do STF. Mas o senhor Davi Alcolumbre, eles não está exercendo isso, e por quê?
5: Por quê?
3: Por que que ele não está fazendo
5: por
3: isso?
5: Quê?
3: Quais são os interesses do Davi Alcolumbre? Por que que não passa algumas pautas lá no Senado? Por que que elas são travadas? E obviamente essa crítica não é apenas contra o senhor Davi Alcolumbre, né? Por proteger o ministro Alexandre de Moraes, mas é também falar da sua presidência do Senado. É isso que o Estadão está alertando para a população.
5: É verdade.
3: Agora, quando abre uma votação, Morgadão, dentro do Senado, certo, tem que passar pelo presidente.
1: É isso aí.
3: Só que o presidente do Senado fez jantares com pessoas poderosas.
1: Como faz?
3: No momento que a gente tá e é muito crítico pro Brasil. Além de fazer um apoio político. Que é um questionamento. É
1: escancarado.
3: Pode fazer um apoio político?
1: Levantou bandeira.
3: Então, meus amigos, daí o Estadão relacionando o poder e os interesses que são escusos no nosso país.
1: Resumi pra você.
3: É isso. Então, já tivemos aqui essa primeira pauta. Inclusive, daqui a pouco o Nicolas está aqui, ele pode abordar um pouco esse assunto, que foi muito quente e comentado.
0: É assim, não sei quem você vai votar,
3: certo?
0: Quem é a pessoa em questão e quem não é. Mas é a mesma coisa de um jogo de futebol.
3: Perfeito.
0: Você entrar em campo perdendo de 3-0.
3: Tá bom.
0: É isso. Você entra no jogo, já tá no placar. Sim. Olha o placar, isso. Tá 0 para você e 3 pro outro time.
1: Sim.
0: Aí você vai tentar à medida que o jogo vai acontecer.
1: Você
0: vai jogar o jogo.
3: E posso fazer um adendo nesse jogo?
0: Diga.
3: Talvez o juiz tá com uma camisa.
0: Não, o juiz já tá
3: com. Você fala, o juiz torce pra que time?
1: O juiz
3: tá roupa preta ou ele torce pro Parmeira, pro Corinthians? Você não sabe.
7: Então, o juiz e o VAR estão complicados.
3: Tudo indica. Só pra gente fazer aqui, né, um recorte. Ontem teve uma manifestação que foi do dia 7 de setembro. Tiveram os candidatos, obviamente, é um momento que é político. Lá em Brasília eu achei um pouco flopado e também com os nomes que a gente está citando aqui para fazer alguns acordos. A foto ela é bem enigmática, mas a gente tem as imagens aqui. Paulista, flopou ou não flopou? Sempre faz essa pergunta. O apoio é muito grande, né? Alguns candidatos da presidência, inclusive o senhor Flávio estava lá, reuniu, segundo aí as informações... 34.
1: Um pouco mais
3: foi
1: alto.
3: Mais alto.
1: Foi mais alto pra gente ficar surdo.
3: Putz, a lá miséria.
1: Porque por enquanto isso não surdeu.
3: O que você falou? Meu, mais susto que eu tomei.
7: Melhorou.
3: Do bolha aqui.
7: Melhorou.
3: Mas tava turma. A gente sabe que estão lá candidatos. É um ano, Emílio, do Senado, um ano eleitoral pra presidência, todo mundo quer o apoio político e os discursos foram fortes. Principalmente pelo momento relacionado aos juízes, que a gente sabe tudo que a gente está apresentando aqui nesse programa. A turma está falando mais firme. Vamos aguardar qual vai ser o desdobramento.
0: Só e a bomba do Mendonça.
3: Exato, a bomba do Mendonça, que você me pergunta aqui. Bom, o negócio é o seguinte, nossa...
0: Tá enrolado aí hoje, hein?
3: Não, eu tô com calma.
0: Eu tô vendo.
3: Organizado.
0: Tá cheio de coisa verde.
3: Você sabe o que acontece? O jornal, ele tem uma sequência numérica. Toda vez que você faz uma interferência, eu tento entrar no seu dial.
0: Mas a bomba
3: é essa. A bomba é essa. Ah, é o seguinte, vamos falar então da bomba. O ministro André Mendonça, que a gente sabe que é o relator do caso, determinou hoje, isso é muito quente, o afastamento preventivo de quem? De Andrei Rodrigues, que é quem? O homem da Polícia Federal.
0: Diretor da Polícia
3: Federal. O diretor da Polícia Federal.
0: E esse Andrei, não sei se você se lembra, ele era da segurança do Lula na eleição de 22.
3: Nossa.
0: E o Lula gostou muito do trabalho dele e colocou o O.
3: Certo.
0: Como diretor da Polícia Federal.
3: Perfeito.
0: O que acontece? Segundo.
3: Certo.
0: O nosso... homem do Supremo.
3: Certo, o Mendonça.
0: O Mendonça disse que a Polícia Federal estaria há 30 dias olhando as coisas dele, não sei o quê, foi lá e pediu a suspensão.
3: Perfeito.
0: Do Andrei, correto?
3: Corretíssimo.
0: Mendonça pediu a suspensão do Andrei. Agora o Lula não falou nada por enquanto.
3: Não.
0: Por quê?
3: Por quê?
1: Por quê?
0: Porque não sei se você se lembra quando o Bolsonaro,
3: opa,
0: indicou
3: o
0: Ramagem para ser o diretor da Polícia Federal.
3: Perfeito.
0: E o Moraes disse: ah, não vai ter Ramagem, seu amiguinho. Agora a situação fica complicada.
2: Muito. Criando um clima terrível.
0: Porque se o Lula está mexendo nas minhas coisas, fala, mas e o Bolsonaro?
3: Perfeito.
7: Isso aí.
3: Perfeito.
0: Então, vejam vocês
3: como
0: que a mentira é complicada. É difícil você manter uma narrativa quando as coisas são pantanosas.
8: Pantanosas?
0: Né?
8: E
7: te digo mais.
0: Por quê? Porque. É. Que não é, professor?
7: Tá lógico, jogando, tá, deixa eu te falar.
0: Emílio, tá jogando.
8: Você não conhece o campo.
0: Isso, sim. Você tá jogando lá no. Com os defensores dele, Thiago.
8: Sim. É. E tem um morro artilheiro que a bola vai.
0: Então vai esses caras agora já não tem mais o que falar pra população. E o povo não é mais bobo como era antigamente.
7: E você tá 100%
0: certo. Você entendeu?
7: Assim, opa. Eu peguei a notícia de 2020. A notícia de 2020 é a seguinte, olha lá. Ministro do STF suspende nomeação de Alexandre Ramagem.
0: Isso.
7: É, para diretor-geral da Polícia Federal. Isso e aí. O ministro, no caso, é Alexandre de Moraes.
3: Não pode ter interferência. É isso que o Lula criticou no passado e agora vamos ver se ele vai manter a posição. E só pra lembrar do senhor Andrei, toda essa polêmica que a gente tem com o Daniel Vorcaro, ele também tem os telefones supostamente vazados da relação. Porque sim. O senhor Vorcaro, ele comprou os poderes. Tanto, né, a gente fala aí supostamente os ministros, a Polícia Federal e a PGR. Quando a gente fala da Polícia Federal, tem lá uma relação com isso. E além disso, ele estava supostamente monitorando o Mendonça.
7: Putz!
3: A pedido de quem?
7: De quem?
3: Quem estava pedindo pra ele ser monitorado?
7: Quem?
3: O Andrei Rodrigues, supostamente, teria sido enviado pelo Alexandre de Moraes um relatório da inteligência. Eita. Sobre a atuação do Mendonça. Então o negócio está truncado.
0: Mas os fake news...
7: É o inquérito.
0: O inquérito surge lá com um auditor.
3: Isso.
0: Que estaria olhando os ministros e a família. Lembra?
3: Lógico, isso é do Toffoli com o relator que era o próprio Alexandre de Moraes.
0: Então, Moraes, na época surgiu, até saiu na Veja.
3: Sim.
0: Que ele estaria, os auditores estariam olhando, eram várias pessoas da família, lance de grana.
3: Eu lembro.
0: E aí surgiu a fake news, a história da fake news.
3: Perfeito.
0: Não é isso?
3: Só que aí, o próprio Fachin teve que cair a história das fake news, porque foi uma ferramenta jurídica inadequada, utilizada pelo Alexandre de Moraes, para rebater o André Mendonça, que está investigando o caso, onde ele está sendo investigado também. E agora a gente vai ver o desdobramento dessa história. Diga lá, Betão.
7: Não, eu só ia falar que o inquérito das fake news... Opa, o inquérito das fake news foi instalado de 14 de março de 2019.
0: Isso.
7: Foi aí que começou todo o esquema.
3: Já caducou.
7: Você vê que não é pouca coisa.
0: É muita coisa. O fake news tem 7 anos. Você viu lá os caras da Globo falando?
3: Vi.
0: Você viu?
3: Vi e eu posso falar uma coisa pra você. Eu carimbo o que ele falou. Concordo.
0: Com quem?
3: Com o depoimento lá na Globo News, falando sobre exatamente isso que a gente tá falando do inquérito da fake news. Como muda os pesos, os medidas, os interesses do nosso ministro. Quer ver?
0: Não. Isso aí que tem é ele falando da época que era o Bolsonaro no governo.
3: Sim.
0: Quer ver? Solta lá.
3: Então não é.
9: Diante do que aconteceu no governo Bolsonaro todo, de evidentes, claras tentativas de desmoralizar o Supremo, a democracia, a gente foi aceitando.
3: Exatamente.
9: Decisões que eram necessárias naquele momento para conter uma onda de golpismo que estava tomando conta. Sim. Do país.
0: Dá um golpe.
7: É claro.
0: Lá podia.
7: Tava insuportável o golpe naquele momento.
3: Pensei que era da Malu Gaspar. Naquele momento foi conveniente.
0: Então, agora tá na mão do Fachin.
3: Certo.
0: Agora vamos ver
9: o passar Fachin.
0: Tá com o Fachin.
3: Tá com o bigode.
0: Você quer fazer agora?
3: Pô,
0: que chato.
3: Tava tão gostoso. Quando pega no tranco.
0: É assim. 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
1: Fechou. Então, dito isso, vou fazer um break.
5: Muito bom.
1: Fazer um breakzinho pra nossa rede rádio. Vai lá, Reginaldinho. Reginaldinho não veio hoje.
5: O Reginaldinho tá emendou.
1: Emendou hoje.
5: Grande Boris.
1: Boris para maiores. Boris para maiores. Olha lá, o Boris dança também.
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0: em dúvida, guarda pra você, não precisa empurrar uma coisa que você não tem como saber se é verdade ou mentira, né?
1: E o pneu careca? O pneu careca do exército, aquilo é real?
0: Então,
1: você viu? Viatura,
0: então.
1: Você viu?
0: Então, aqui é o seguinte,
1: eu vi,
0: é o do robô, inclusive.
1: É o pneu do robô?
0: De duas uma, ou a gente já foi pra muita guerra, é o pneu do, ou a gente já foi pra muita guerra, ou estão esquecendo de fazer a manutenção. Olha, agora, as tá autoridades careca. Deveriam multar o exército,
1: é porque homenagem.
0: Tá careca.
1: É isso aí, ó. Tá
2: quem
1: vendo?
2: Troca o pneu no Brasil, é isso aí.
3: É uma homenagem careca, velada do exército.
2: Isso é uma responsabilidade, pô.
1: Pneuzinho tá bem...
2: Já tá gasto.
3: É. Chamar ele de Xandão.
2: Passou da linha.
1: Ah, vocês não gostaram?
0: Não pode chover na guerra, né?
1: Vocês não gostaram do robozinho?
4: Eu gostei.
2: Eu animado. Nem vi.
4: É a modernidade.
1: Não. O robozinho, mas aquele é o mesmo robô que veio dançar aqui.
3: Ah, é.
2: Tem um cara que controla.
4: É um robô mais ou menos. Não é o último.
2: Esse ano eu não acompanhei. Tinha um míssil?
1: Não, o míssil foi ano passado.
3: É, do cano PVC? Acabou.

0: robô, gastaram o único.
1: Putz, venderam o míssil e compraram o robô.
0: Não, tiveram que fazer o encanamento do banheiro, aí pegaram o míssil.
2: Muito bem.
0: Olha ele aí, ó.
2: Olha o robôzinho, o robôzinho.
0: Bonitinho, né?
1: É aquele robô mesmo.
3: Parece o Batman.
0: Pois é,
3: o robô que veio aqui.
0: Tem uma galera que fica brincando, fica chutando. Oh, cuidado que na hora da revolução ele lembra, viu?
1: É, revolução ele das marca. Máquinas.
2: Ele é vingativo.
0: Ele é vingativo. Ele
2: é. Muito bem, muito bem.
0: Baizuba?
2: Baizuba?
0: Baizuba, eu vi Baizuba.
2: Baizuba,
0: me dando a corda,
2: Baizuba. Baizuba, Baizuba, Baizuba, Baizuba, Baizuba. Entrou todo rasgado, uma fantasia rasgada.
4: Ele foi, ele foi no desfile ontem.
2: É o que? Esse é esse? É um unicórnio?
0: É um unicórnio.
2: É, uau, é cuidado, um unicórnio.
1: Daí vai em outra parte.
3: Não é a trilha dele.
0: Senta lá, senta lá.
2: É uma trilha diferente.
0: Tá batendo
1: do jogo.
5: É diferente.
1: Maravilha, animal.
4: O Andrade gostou.
1: É outro operador.
4: O Andrade gostou.
2: Senta aí, unicórnio.
1: Ah, parece que ele apanhou.
2: Muito bem, como é que está o dólar, professor?
4: Dólar, você sabe que tivemos novas pesquisas e o mercado viu uma possibilidade maior de uma disciplina fiscal. Com isso, a moeda americana cai bem nesta terça-feira pós-feriado, cai 0,81% e pode ser comprada por R$5,08.
0: Do Rio, Rodrigo Vigan.
2: Muito bem.
0: Você compra mais, Samy, ou ainda não?
2: Professor Samitão, com as notícias.
1: Nunca sabia.
2: Compra
1: ou vende. Olha, só para dar uma informação, você quer ir para a economia
2: não,
1: ou
2: não
1: segue?
2: Qual a informação?
1: Não, é o seguinte,
2: Brasília?
1: Brasília.
2: Tá uma
1: Brasília
2: loucura.
1: Está pegando fogo.
2: Brasil! Tá.
1: Brasília, anotem, está pegando fogo e neste momento, segundo uma reportagem, parece que o presidente Lula está se reunindo com os ministros do próprio governo para discutir a crise no STF e qual será a retaliação, segundo a uma...
2: Retaliação.
1: É, porque retaliação. Me parece uma retaliação. E eu digo esta palavra retaliação porque teve uma reportagem, Emílio, da senhora, do blog da Clarissa Oliveira, vamos dar o nome aqui, da CNN, que o governo pretende recorrer da decisão e buscar uma agilidade na medida, além de uma atuação jurídica, segundo essa reportagem.
2: Mas aí ele dá crédito pro Jair Bolsonaro.
1: Exatamente, por isso que a palavra retaliação é da minha cabeça, mas é o que me parece, porque se eles não estão satisfeitos com a iniciativa do André Mendonça e vão achar uma ferramenta jurídica para ele não ir pra frente, inclusive a história do Andrei.
2: Ele tá apoiando.
1: No momento.
2: Ontem. Porque acho que esses caras já sabiam.
1: Já, né?
2: Já, lógico.
1: Que o caldo engrossou.
2: Não sei se você viu ontem no desfile. O Andrei não tava ali na fila dos bacanudos.
1: Junto com o Alcolumbre.
2: Aí o Lula, vem aqui. Andrei, vem aqui, fica aqui com a gente.
1: Ele falou, senta aqui.
4: Deu a pulseira do camarote.
2: Deu a pulseirinha pra ele, falou, fica aqui, ó. Então quer dizer, ele gosta muito desse Andrei. É muito chegado a ele. Mas isso, Kiki. Mas... Segundo o Moraes, na época do velho Bolsonaro,
1: isso.
2: Era o quê?
1: Sim,
5: não podia chamar gente que tinha muito amigo pessoal.
1: E ele foi falado até no debate, né?
5: Claro.
1: Lula citou essa situação com o Bolsonaro. Você fez defender.
5: Quer colocar um amigo seu como diretor da Polícia Federal.
1: E o Andrei já foi amigo também, né? Se você pegar e fazer a cronologia
0: da história. Comandou a segurança da Dilma, né?
2: Então, mas isso aí. Quem determina é o presidente da República.
1: Pois é.
5: É prerrogativa dele.
2: Prerrogativa do presidente.
5: Exatamente.
2: Só que o quê? Na época do Bolsonaro.
1: Isso.
2: Porque o Bolsonaro, se você pegar, ele ficou muito tempo podendo fazer as coisas.
1: Sim.
2: Né? Ficou o quê? Uns 3 meses ali?
1: Sim.
2: Aí já inventaram um monte de coisa.
5: Aí depois entrou a pandemia.
2: Amarrou o cara.
4: Amarrou.
2: É. Tá amarrado até agora.
1: Agora a pergunta é.
2: Agora nem tossir ele pode.
1: Não.
2: O velho.
0: Nem soluçar.
1: Depois,
0: cada soluço ele tem que se explicar 48 horas.
1: Ele recebe uma notificação. É um soluço.
0: É um soluço
1: que tem 48 horas para não soluçar.
2: Vocês vão brincando e vão rindo. Vocês vão brincando e vocês vão rindo. Tudo bem, pode rir à vontade.
1: Mas é uma situação.
2: O caminho do inferno é pavimentado de risada.
1: Muito, né?
2: Nunca esqueça disso.
1: Perfeito.
2: Então fica rindo bastante da desgraça ali. O que você quer, Dedê?
1: Com esse dedinho. Ele quer que agilize.
2: Você quer agilizar?
1: Tá bom.
2: Então, solta a vinheta que o professor aqui está. Começa agora.
6: Foca na economia.
0: Samuel Dana.
4: Bem bicho.
0: Cadê o? Ah, muito
4: obrigado. Mas a gente tem a trend dos anos 80.
0: Bernardo. Só pra irritar o Emílio.
4: Ó, o Emílio, ó, o Emílio.
1: Ele fez camiseta na grande.
4: Ó, o Emílio.
2: Posso falar
4: isso? Eu sou o único que já tô na trend.
0: Você tá na trend, você não muda.
1: Nem o Bené.
2: Posso falar?
4: Você não gostou, Emílio?
2: Deixa eu falar
1: isso. Essa é boa.
0: Essa tá boa.
2: Eu acho isso uma coisa tão brega, tão cafona.
4: Por isso que a gente tá pondo no ar.
2: Puta coisa cafona.
0: Ó. O Sammy comeu um cabelo sempre.
4: Eu sou o único que já tô nos anos 80.
2: É verdade. Mas por que surgiu isso aí?
4: Algum tonto e a gente
1: tonto é nós.
2: É, tonto é quem faz. É.
1: Né? O Brasil pegando fogo, o cara na trend da década de 80.
2: O cara fica, vou fazer a trend lá.
1: Fazer a trend. Ficou boa. Trend
4: do STF. Eu vi um estudo que, às vezes, a desgraça do outro nos traz algum conforto.
1: Muito. Isso é o Nietzsche que fala.
4: Então, o que a gente vai fazer? Falar da Argentina. Olha só o que aconteceu.
1: Ok.
0: Argentina.
4: É um caso que tá comum na Argentina e o pessoal tá com medo que venha pro Brasil. O entregador de aplicativo lá na Argentina, ele virou um cliente cativo de uma espécie de agiotagem digital. Então o que acontece, Emílio? A moto é apreendida lá na Argentina. O cara lá prendeu a moto.
1: Certo.
4: Só pra tirar do pátio custa 140 mil pesos, o que equivale a 90 dólares. Só que 90 dólares pro cara é caro, porque eles ganham muito pouco. Então dá 2 dias de trabalho. E aí o cara precisa disso, o que ele faz? Ele pega o empréstimo. Só que lá, quem empresta é o próprio aplicativo. Tem uma plataforma que chama Pedidos Ya, seria pedido já em espanhol, que ela cobra 131% ao ano.
1: Putz!
4: E tem concorrência lá. Tem a Personal Pay que cobra 170% ao ano. Olha só, o número de empréstimos de fintechs na Argentina saiu de 500 mil para 10 milhões Nossa. Em 7 anos. Quase 6 milhões de argentinos estão inadimplentes, que é aquele atraso acima de 90 dias. Isso é mais de um terço da população que tem acesso ao crédito. A inadimplência das famílias bateu 12,8% em junho, e é um recorde. Para efeitos comparativos, né? Quando o Milei assumiu era 2,8. O que que aconteceu lá? Por que que aconteceu isso? Não é que é culpa do Milei. Lá você tinha uma inflação galopante. Ainda é alta. Agora tá em 33%, mas era mais de 100. Então o cara pegava a dívida e dane-se, porque essa dívida era corroída pela inflação.
1: Sim.
4: Agora, essa corrosão da inflação é menor. Então o que acontece? O juro real vem na cabeça. E na prática o cara tá todo mundo ferrado lá por isso. Então,
2: Eu não entendi
1: o que ele falou.
4: Uou! Você tinha época de inflação. Aí eu pegava 130% ao mês.
2: Isso eu entendi.
4: Só que agora, o que que acontece? O cara tá endividado, ele deve pro próprio aplicativo, que é o que emprega ele fazendo as corridas, e não consegue sair disso.
1: Ele deve pro empregador,
4: praticamente. Ele deve pro empregador, porque o empregador, além de solicitar as corridas, ele também dá dinheiro pro cara.
2: Entendi.
4: Então você fica numa questão que compara e fala, será que isso não é abuso? Porque é a mesma coisa que você só tem acesso a uma fonte de crédito, essa fonte de crédito cobra um valor.
2: Está desregulado o negócio.
4: Exato.
2: O mercado desregulado.
1: Desregulou. Em vez de funcionário, o cara virou refém.
2: O mercado desregulado é muito complicado.
1: Se sente, né? É a crise.
4: Mas essas épocas, né, de hiperinflação, que cai um pouco, sempre dá alguns chabus. E a outra notícia é a seguinte: eu vou pedir para o TPI para a notícia 2. A ONU subiu o tom sobre inteligência artificial em Genebra.
1: Lá vem.
4: O alto comissário de direitos humanos, que é o Volker Türk, disse que compartilha a preocupação de especialistas de que a IA avançada pode ser um risco existencial para a humanidade. Olha o que ele está pedindo. Ele fala: eu quero garantias inabaláveis de segurança antes que seja tarde demais, as palavras dele. E disse que um punhado de homens tem poder quase limitado sobre a tecnologia. O gabinete dele fala em risco de parar infraestrutura crítica e de atingir instituições democráticas. Turk também diz que está horrorizado com o relato de drones que aconteceu recentemente, autônomos usados pela Rússia na Ucrânia, que teriam matado 3 pessoas no mês anterior. E cobrou a proibição da arma que mata ser humano no comando. Qual que é o problema disso? Ele quer o seguinte, ele quer que os países combinem com as empresas de uma espécie de linha vermelha. Só que isso já tinha sido pedido, né? O Guterres, que é o secretário-geral, ele já tinha um tratado que contra a arma autônoma que vencia em setembro desse ano e que não foi cumprido. Além disso, a ONU, hoje, ela só avalia as coisas. Ela não tem o menor poder de polícia.
1: Perdeu a força, né, Sami?
4: Os Estados Unidos
2: Nunca teve. Pô.
1: Não, a ONU mas já teve.
2: Estados Unidos... Quando? Quando que a ONU... Quando que uma guerra acabou com a ONU?
5: A ONU é só polícia. Só palavrinha.
1: E as últimas empreitadas da ONU
5: tinham infiltrado em reunião de condomínio, bichão.
4: O Trump caga pra ONU e ele que é o detentor das empresas que estão... As empresas de atão dos Estados Unidos e a Rússia também não tá. Então, assim, vira um papo de maluco.
1: Lógico.
4: Você quer falar pros caras não usarem arma, mas os caras que usam arma não estão nem não no, força, no negócio. Então, é uma perda. Vamos pro Nicolas ou querem mais uma?
2: Vamos pro Nicolas.
1: Vamos pro Nicolas.
2: Não, mas ainda tem
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3: Que só isso? Pra encher o umbigo.
2: Pode fazer. Isso é bullying.
1: Isso é bullying. É. É.
4: Eu tô notando, não tem problema.
1: Desculpa,
4: foi
1: bullying. O Sammy usa de latinha.
4: Errei, fui moleque.
2: Um desse pra barriga?
4: É isso, gente. Pelo amor de Deus.
1: E outro pras costas.
2: Vamos respeitar, gente. Deixa eu ver quanto
1: é. É gordo, mas não é fedido.
2: 150, não. Tem 150 ml.
1: Ó. É demora pra chegar no sovaco.
4: É meia barriga.
2: 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Esse é o verdinho.
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2: 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Dito isso, solta a vinheta. Solte a vinheta, por favor.
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2: Vocês acompanharam, evidentemente, sim, as polêmicas.
1: Polêmica.
2: Do Nicolas.
1: Polêmico mesmo.
2: É, nós tivemos as polêmicas do Nicolas na semana passada. O negócio do Vorcaro e tal. E aí, muita gente.
1: Dani.
2: Dani,
1: mas não Lindão.
2: Lindão. Não. Né? Dani, Lindão.
1: Temos que restabelecer a verdade nesse
2: Mas caso. Aí o que acontece? Fala, não, vocês não vão falar nada? O que a gente podia falar sobre essa história?
1: Sim.
2: Aí você via pra cá, que você teve aqui no 7 de setembro, falou, não, vamos pro pânico.
4: Chamar o menino.
2: Você vai lá e você explica.
1: Esclarece.
2: Esclarece toda essa história. Se é o que tem, ser esclarecido.
1: Isso aí.
13: É, primeiro, boa tarde a todos aí, né? Tem que explicar todos. Um pastel de vento é difícil, né? Mas a gente já fez isso, diferentemente, né? De vários que tem realmente que explicar, como, por exemplo, ministros, diretores aí que foram, inclusive, afastados hoje. Diferentemente deles, eu já expliquei, né? Eu disse que eu tive, sim, conversas com ele, porque eu, um amigo em comum na época, né? Um pastor me apresentou ele ali, enfim, por causa de um evento que a gente estava fazendo em 2022, quando não tinha nenhum indício de crime, de investigação, nada contra ele. Ele era um empresário, um banqueiro como qualquer. E ele bancou ali os voos do evento que eu fui participar. Depois disso, eu tive dois contatos com ele. Que um foi nesse sentido que saiu ali o áudio falando, olha, cara, eu tenho um amigo aqui que quer te entrar em contato com você, parece que ele quer vender algo, não sei muito bem o que que é. Falei com ele, não te conheço, não tenho relacionamento, até que eu gostaria de ter, porque até então era um cara que não tinha nada, e foi isso. Não foi nada além disso.
2: E mas o que você pediu pra ele?
13: Aí que tá, eu não pedi nada pra ele, inclusive a própria justiça reconheceu isso, porque o que eles colocaram como mentira, né? Primeiro, que eu tivesse chamado ele de Lindão.
2: Sim.
13: Isso, obviamente, foi uma transcrição não errada, mas de má fé, pra poder colocar ali uma relação que eu nunca tive com
1: íntima,
13: ele.
1: Íntima, né? Ninguém chama de Lindão.
13: Quem não... Até mesmo porque eu nunca chamei ninguém assim. Então, quando a jornalista falou, eu falei um dia antes, falei, olha, eu tenho certeza, eu não lembro dos áudios, isso foi há muito tempo, eu não lembro como eu o chamei, mas uma coisa eu tenho certeza, não foi de Lindão, porque eu não chamo ninguém de Lindão. E eu sei que ela colocou aquilo daí daquela forma para poder dar um tipo de conexão que eu nunca tive. Exatamente. Com ele. Afinal de contas, né? Eu nunca fumei charuto, tomei uísque com Vorkar. Eu nunca participei de festinha com prostituta suíça com ele. Eu nunca conheci pessoalmente, eu nunca apertei a mão dele, não sei se ele é menor ou maior do que eu.
2: Só contato telefônico.
13: E não, pelo WhatsApp e só. Eu nunca fui consultado por ele se era pra ele fugir 2 dias antes da cadeia. A minha esposa não tem 4 contatos de 208 milhões de reais com ele. O Vorkar. Esses caras são engraçados. Só falta um rapaz. Ele nunca pediu pra eu intervir na PF ou na PGR por conta dele. Então, assim, vamos separar as coisas, né? Porque se conversa com alguém que comete um crime e leva essa pessoa pra prisão. Então todo mundo que conversou com Lula quando ele foi preso por corrupção passiva e lavagem tem que ser preso também. Então vamos separar as coisas. Não quero me colocar no mesmo bolo, não, porque eu já disse isso, Surita. Eu tenho, obviamente, muitos defeitos. Já vim aqui, falei de várias coisas, de que eu me arrependo, que eu errei, que foi excessivo. Mas pode ter certeza uma coisa: eu não sou corrupto, eu não faço parte disso, sabe? Eu nunca recebi nenhum tipo de contrapartida do Vorkar pra absolutamente nada. Nunca recebi um tostão dele. E o mais interessante, né, que eles acharam que isso seria uma bomba. Eu olhei aquilo e falei, tá, e daí? Agora, eu fui, né, mesmo sem ter que ficar explicando, porque no áudio não tem nada, mesmo sem ter que explicar, eu fui e expliquei. Porque, poxa, eu tenho um compromisso também com as pessoas.
2: Claro. Sim.
13: Agora, o que dizer, então, de uma pessoa que tem um relacionamento com o Vorkar igual o ministro Alexandre de Moraes?
2: Pois é.
13: E até agora, não, pelo contrário, negou que tinha conversado, disse que era uma ilação mentirosa, trocou de celular nos meios da investigação, agora foi comprovado no relatório da PF pelo André Mendonça, de que ele usou um relatório fraudulento para poder incriminar o André Mendonça. Então, assim, o problema sou eu mesmo, mas fico privilegiado por eles terem me usado como cortina de fumaça, mas não durou muito tempo, não.
0: E agora, Nicolas, o balanço de ontem, do 7 de setembro, da manifestação, como isso vai repercutir, que você acha que todas as notícias todas, a foto da risadinha, né? Você acha que isso mexeu com a galera? Que a galera tava meio descontente de ir em manifestação? Qual que é a sua visão dos acontecimentos e das manifestações?
13: Eu tenho 2 testemunhos sobre isso. Primeiro, que eu estive na parte da manhã em Belo Horizonte, e quero parabenizar os mineiros, porque tinha mais gente domingo na chuva do que em dias de sol.
0: Sim.
13: Porque realmente o que o Alexandre de Moraes fez deixou as pessoas tão indignadas que houve mais adesão do que a tempos anteriores, que, digamos, era também pelo Flora Moraes, mas não tinha algo, digamos assim, já tinha por conta do dia 8, etc. Mas, assim, parece que foi algo tão escrachado que até mesmo outros canais aí estão perplexos agora,
0: sim,
13: né?
0: Sim.
13: Estão perplexos. Criaram um monstro, mas estão perplexos agora com o monstro que criou. Mas tinha muita gente. Depois eu vim aqui pra Paulista e, assim, lotado também. E aí eu olhei o 7 de setembro do Lula. Porque se o país está dividido meio-meio, cadê a outra metade?
2: É isso aí.
13: Pois é. Porque não tava lá. É um presidente sem povo, e do outro lado tinha um presidente, tinha uma nação inteira do lado dele, e que hoje tá mais do que claro que Bolsonaro nunca tentou dar golpe nenhum, e quem tá dando agora são esses aí.
3: E tem um detalhe também, né, que a gente falou do Davi Alcolumbre lá no Senado. Eu vi na manifestação que você também deu alguns depoimentos relacionados a isso, e a gente sabe que precisaria passar pelo Alcolumbre no Senado para até investigar o STF. O que você vai fazer e como você enxerga tudo isso?
13: A grande questão é o seguinte: o regimento interno do Congresso dá superpoderes para os presidentes. Então não adianta você, por exemplo, buscar assinaturas para um requerimento de urgência, porque quem vai mandar se vai pautar ou não é o presidente. E ele que escolhe.
3: Ele que dá a caneta.
13: Eu e o Gaia, nós conseguimos reunir 41 apoiamentos de senadores pro impeachment do Moraes. Nunca na história teve isso. Sabe qual foi a resposta do Alcolumbre? Mesmo que tenha 81 assinaturas, não coloco pra pautar. Ou seja, ele mesmo rebaixa o próprio poder dele como representante do povo, né, do Amapá, para poder se curvar perante outro poder. Isso não é harmonia, isso é submissão ao outro poder. Então, eu tive uma ideia, eu falei, quer saber, se isso aqui não é o suficiente pro Alcolumbre, domingo agora, dia 13 de setembro, eu vou estar lá em Macapá, às 15h, na Praça Jaci Barata, e para poder dar o recado dentro aonde da casa dele, dentro do estado dele, porque horas? Ele não tem que estar ali fazendo interesses da República, que inclusive são interesses é, segundo mensagens que saíram lá no WhatsApp, falou: olha, o Davi tá perguntando se vai ter as suíças lá, porque ele gosta. Esse é o tipo de harmonia que eles estavam querendo.
2: Você conhece alguma suíça?
1: Tem uma conhece, não?
13: Eu já arrumei a minha loura do olho azul, amigo. É. Lá do Espírito Santo, entendeu? Já amarrei meu jegue. Agora, é, esse tipo de harmonia que eles falavam que tinham antes e salvaram a democracia, botaram o nosso maior líder preso, pra poder ficar fazendo isso. É banqueiro com escândalo no INSS, juntamente com o Lulinha envolvido. Hoje, inclusive, tem episódio novo, 8 horas da noite, lá no meu Instagram. Juntamente com o presidente da República, juntamente com o diretor-geral da PF, indicado pelo Lula, com o PGR, que estava, inclusive, falando o seguinte: nossa, ele é demais. Vai ter charuto, vai ter uísque. Aí o Daniel vai e responde: vou ter que fazer uma plantação de charuto. Esse é o tipo de gente que tá dominando o nosso país. Enquanto 100 milhões de pessoas no Brasil não tem saneamento básico, desculpa que a franqueza, não tem onde cagar. E tá esses caras gastando o seu dinheiro para poder fazer viagens, para poder ser bancado lá em Londres, para poder tomar uísque em Macallan. Aí o problema é quem? O problema é o Bolsonaro? Fez uma reunião com o embaixador e por isso tá preso? O problema é o Flávio? Que, poxa, foi lá, né, no Vocar também, mas diferentemente de todo o resto, não recebeu nenhum tipo de contrapartida, mas foi lá pedir um financiamento privado. Assim, o problema é a gente mesmo, não são esses caras.
1: Pois é. Ô, Nicolas, e dentro disso, eu, pelo que eu lembrei e fiz uma pesquisa rápida, em relação com o Vocar, saiu o áudio do Mário Frias, o Flávio Bolsonaro, você e o Ciro Rocha. Eu acredito que o Vocar falou com muito mais gente, né? Tem áudio com muito mais gente. Por que que não sai o áudio das outras pessoas que o Vocar, porque eu acho que toda a população brasileira gostaria de ver o áudio de todo mundo.
13: Porque o interessante é o seguinte, não é nem que, obviamente, tem muito mais conversas. O interessante é o timing de quando solta a conversa e de Perfeito. Quem solta. Um dia anterior, às 8 horas da noite, eu lancei um dossiê do Moraes. São 11 minutos de vídeo. Isso pra internet é muito, cara. Tipo, eu não consigo ver um vídeo talvez de mais de 3 minutos. 11 minutos de vídeo. Em menos de 12 horas, tinha mais de 30 milhões de visualizações só no Instagram. E, incrivelmente, no mesmo dia, na manhã do dia seguinte, saiu o áudio de Nicolas com o Vocaro. E falaram que vai sair mais áudios, que não sei o que, pra pororô. Inclusive fizeram outra mentira, ó. Aquele eu não vou falar pra não dar ibope, porque eles são tão pequenininhos, tadinho. Mas perderam na justiça, no TRE, perderam agora também no Ministério Público. Vai ter que ter retratação, tiraram a matéria do ar. Porque é o seguinte, quando a gente fala algo, talvez que não foi muito certo, é fake news, ou tem que ir pra cadeia. Agora, quando o Lula fala alguma coisa, é uma gafe.
1: Boa.
13: Quando eles cometem uma fake news,
2: um deslize,
13: um tropeço. Quando eles fazem um fake news na manchete de forma dolosa pra poder imputar uma relação que eu nunca tive com um criminoso, aí eles falam que é censura. Então, assim, o timing de como saiu as coisas foi muito interessante. Então pode ter certeza, tem alguém controlando o que sai e o que não sai. E o que eu sempre defendi foi: investigue. O Flávio Bolsonaro defendeu a CPMI do Banco Master. Eu também assinei, sabe quem que não assinou? PT e PSOL.
1: Por quê?
13: Aí tem que perguntar pra ele.
2: Porque é eleição, né? Não. Eleição complica.
13: Por que
2: lembra
13: que a Janja ontem tava de branco e não de vermelho?
2: Pois é.
13: Porque quando não era a época de eleição, 7 de setembro, ela tava de vermelho fazendo L. Ontem ela estava de branco, parecia aquela cortininha de botijão de gás, sabe? Mas estava lá, não fez o L. Assim, ano eleitoral, acho que tá batendo medo das pesquisas, né? Porque a gente falava assim: ó, o Flávio vai passar. Não é que o Flávio vai passar. O Flávio já passou. Tá empatado
2: mais
13: na
2: Quest. Mais ou menos, não vem não.
13: Não. Flávio tá empatado.
2: Mais ou menos.
13: Flávio tá empatado pesquisa. Na Quest. A Quest que na eleição do Bolsonaro tava 9 pontos de diferença do Jair para o Lula. Segundo e no tudo. Fim das contas ficou 5 pontos de diferença. Se na Quest tá empatada, Flávio tá na frente.
2: Deixa eu falar sério com você agora.
13: Diga gola rolê.
2: Você gostou ou não?
1: Em homenagem.
13: Eu gostei.
2: Você acha que as suíças iam gostar?
1: Ganhou do Vocaro. Essa era a camisa do Vocaro.
13: Nunca chamei o Vocaro, mas você tá gatão. Tá lindão. Precinho.
2: Eu vou fazer um break agora. O Nicolas tá aqui com a gente. Nicolas Ferreira. Você tem a rede social dele, tá? Inclusive a sua rede foi suspensa? Teve alguma coisa assim?
13: Não, após as eleições de 2022, o Alexandre de Moraes derrubou todas as minhas redes.
2: Agora, há pouco tempo, não teve problema.
13: Graças a Deus, não que eu sei.
2: Tá, então pode seguir aí. Nicolas Ferreira nas redes sociais. A gente continua aqui na Jovem Pan, ao vivo para todo o Brasil. Uma grande audiência nessa terça-feira. Fazer o break, Reginaldinho.
1: Pom, pom.
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0: aí fala, ah, não, não, vamos fazer uma carta aqui pra poder falar que nós estamos do lado da democracia. Que bom, não acho ruim, antes tarde do que nunca. Mas pera lá. Pra mim, isso tá acontecendo desde lá de trás. Lembra-se da cartinha da democracia da USP? Cadê esses patetas? Cadê eles falando agora que a Amazônia tá no maior recorde de queimadas? Cadê falando das mortes de Yanomamis? Cadê?
1: Exatamente.
0: Porque ministro só ama falar quando o assunto é eles, ou é o Bolsonaro. Agora, então, quando é pra falar de justiça, todo mundo fica calado.
2: Então, mas eles diziam que um golpe tava em andamento. Por isso tudo isso que está justificado por eles é que o Bolsonaro estava bolando um golpe, dar um golpe de Estado e virar o ditador da bagaça.
3: Quer mandar em tudo e todos.
2: É, né? Essa é a explicação.
0: Mas aí ele não chamaria Jair Bolsonaro, ele chamaria Alexandre de Moraes, né? Esse que é o ponto. A mensagem, vou ler, tá? Para não falar que é fake news. Tem uma mensagem no relatório da PF de 218 páginas que eu li. Que dá só uma olhada o que tá lá na página 53. A mensagem do Vorcaro para Alexandre de Moraes, que ele escrevia no bloco de notas, tirava print, mandava de visualização única pro Alexandre de Moraes.
2: A gente ensinou aqui como não cair nessa.
1: É, o Durso veio aí.
2: Você escreve à mão
4: num papel higiênico de
2: papel. Tira foto
3: e depois joga
2: fora. E depois joga fora o papel.
3: É assim, certo?
0: Mas fácil tirar o papel.
2: Já te ensinei, hein?
4: Assim que o Dani manda direto.
3: É assim. Você me arrumou uma namorada.
2: É mais fácil se envolver.
0: Vai lá. Abre aspas, tá? Daniel Vorcaro mandando uma mensagem de visualização única para Alexandre de Moraes. Tudo de importante no final fica no seu colo. Impressionante. Mas seu legado pro Brasil será eterno. Tenho muito orgulho, tenho certeza que cada vez mais se consolidará como a pessoa mais importante do país. Nossa. Então, todo o sacrifício pessoal no final valerá a pena. Todas as vezes que cai, tem um sorteio do STF lá?
2: Isso.
0: Que cai nele, eu falo, ô homem sortudo. Que homem sortudo. O negócio do Bolsonaro caiu na mão de quem? Do Moraes, que homem sortudo. Agora a gente percebe que até o Vorcaro também ficava impressionado. Olha só como tudo no final cai no seu colo, Moraes. É muito impressionante.
3: Mega cena da justiça.
0: É, então assim, é tudo muito impressionante. Inclusive tem um vídeo, né, do Vorcaro, as 10 lições para o empreendedor, né?
3: Temos que anotar, porque...
0: Silêncio que eu estou estudando.
3: É. Agora você acha que o povo estava desacreditado e agora nesse momento com o ministro André Mendonça, ele está sozinho, isolado, ou os outros ministros e a população tá mais esperançosa?
0: Eu não acho que ele tá isolado, e posso falar uma coisa, quem deve estar do lado do André Mendonça, o mais importante são as pessoas. Deus são Deus. As pessoas. Eu duvido a esquerda colocar metade do que tinha ontem para poder pedir o impeachment do André Mendonça.
3: Não tem essa força.
0: Vai lá, desafio, chama aí, ó. Um pedido de impeachment aí pro André Mendonça, bota aí a quantidade de gente que tinha na rua ontem, quase, enfim, 8, 12 capitais do Brasil. Não coloca. Então, assim, como que eles ignoram o povo, ignoram o anseio das pessoas e ainda falam que salvaram a democracia. A salvar a democracia para eles era colocar o maior líder que só o sobrenome dele faz com que ele seja o cara mais competitivo contra um cara que tem todo o poder público. Exato. A máquina pública hoje, que é a presidência da república e ministros, imprensa e um monte de coisa. Só o sobrenome do cara. Pegou um filho que, enfim, muitas pessoas conheciam, outras não, que tinha algumas coisas ali, foram esclarecendo e tum, é o cara que tá aí empatado com o Lula em algumas pesquisas, tá na frente. O Bolsonaro tá sem rede social há anos, não tá podendo falar nada, não tá podendo fazer campanha pra ninguém, não tá podendo fazer nada. E ainda continua assim na pedra no sapato. Tem hora que eu chego lá no plenário, os caras ficam falando do Bolsonaro. Eu falo, gente, não sei se vocês sabem, mas o Bolsonaro, ele não é mais presidente, já tem 4 anos.
1: Pois é.
0: E já tem, sei lá, 2, 1 ano e meio que ele tá preso. Então, assim, só que é aí que tá o ponto, né? Enquanto o Moraes servia pra eles, tudo bem. Serviu pra prender o Bolsonaro.
3: Sim.
0: Serviu pra fazer covardia com as pessoas do dia 8. Serviu pra poder derrubar minhas redes sociais. Serviu pra poder perseguir jornalistas. Serviu pra poder derrubar documentário prévio como o do Brasil Paralelo. Aí ele servia. Quando começou a o quê? Mandou busca e apreensão lá na casa do jornalista, lá no Maranhão, que fez a matéria falando sobre o uso indevido. Sim. Dos carros oficiais pelo Flávio Dino e a sua família, teve busca e apreensão lá na casa desse jornalista. E não só do jornalista, da fonte do jornalista. Aí eles começaram, olha o que tá acontecendo. Então, agora... assim, pra mim é de um cinismo gigantesco desse pessoal. Um cinismo gigantesco. Quem tomou pena 17 anos, como por exemplo, eu contei essa história ontem, quero repeti-la aqui. Eu tive em dois momentos com o Alexandre de Moraes. Face a face. Dois momentos. Lá no TSE. Primeira vez que eu fui lá foi na CPMI. Foram chamados alguns senadores para poder estar lá. E eu lembro que ele chegou e falou, apontou para um senador e falou assim: esse aqui bate em mim, esse aqui bate muito, mas aquele dali bate muito e bate bem. Apontou pra mim, eu fiz, putz grilo, agora que lascou, agora...
3: Vai, me tá bom pra
0: agora
3: conversar.
0: Agora que... Mas eu falei, não, é minha vida, enfim, é meu posicionamento. Depois, em outro momento, eu fui lá, não foi pra poder pedir nada, não foi pra poder eu ter nenhuma benécia pra mim, pra me liberar em vários processos que eu tenho, inclusive, que eu posso pra cadeia, tá tudo na mão dele, tá, tem AIS lá no STF.
2: Você tá nas fake news?
0: Foi pra poder... Não, nas fake news eu não tô, não. Pra poder, eu fui lá literalmente pra poder pedir pra ele dar uma prisão domiciliar, se possível, pra uma pessoa de Minas Gerais que foi condenada a 15 anos e que tem um filho autista, uma casa humilde, e que eu fui lá, chorou comigo, ela falava em prisão, ela se debatia, Sorita. Tipo assim, ela falou comigo assim: eu não vou pra cadeia. Se eles chegarem aqui, ou eu já vou ter me matado, ou eu vou me matar na prisão. Eu saí de lá, cara, sem, tipo assim... Falar, pô, velho, eu vou fazer o quê? Eu vou fazer um vídeo? Eu não sei o que fazer. Entrei em contato com uma pessoa, falei, olha, vê se dá pra poder marcar uma reunião com Alexandre de Moraes. Fui lá, encontrei com ele, falei só com meu pai que eu tava indo lá, pra ele ficar em oração. Entrei, conversei, foi um dia antes, depois da manifestação, dia 25, que teve aqui por conta da morte do Clezão. Falei, ó, já tem uma morte já no teu colo, você não quer outra. Essa mulher aqui, nome tal, tal, tal, e tá aqui o processo dela. Dá pelo menos, se não der pra libertar ela, dá pelo menos a prisão domiciliar pra ela. Porque ela, enfim, essa é a vida dela. Ele pegou, falou assim, olha o que ela fez e tal. Eu falei, ministro, o que ela fez? Fez nada. E ele, mas por que aqui, ó? Não parece que ela fez o que ela fez. Mas, ministro, eu falei, ó, não sou advogado, não tô no tribunal. Ele brincou assim, falou, você tá no tribunal, né? Que eu tava no TSE. Eu falei, ó, não quero ficar advogando por ela aqui, não. Mas posso te falar uma coisa? Essa pessoa aqui, ela vai acabar fazendo algo, isso vai acabar caindo na sua conta. Aí ele pegou, anotou e tal, falou, beleza. Aí depois eu fiquei uns 40 minutos com ele ali, falando um monte de coisa que numa outra oportunidade eu falo.
2: Fala agora, pô.
3: Agora que a gente quer saber.
0: Fala aí. Agora é a hora,
1: A partir de
3: futebol.
0: Não, foi o seguinte, depois dos 10 minutos que eu conversei com ele a respeito disso, eu não sei o que deu, cara. Me deu um treino em mim, eu falei assim, ó, vou falar. Eu falei, agora eu vim fazer o que eu vim fazer aqui de fato. Falei com ele assim, ele meio que deu um arregalado no olho, o que esse cara vai fazer? Falei com ele assim, ó, você não é Deus, você não é semideus, você não é um anjo, você é igual eu. E eu não vou tirar uma palavra daquilo que eu já falei com você. Mas eu tenho uma coisa que, digamos assim, que tem uma qualidade sua, é que você não recua, você é corajoso, mas eu também tenho coragem. E você não está ajudando a pacificar esse país. Eu não estou vindo aqui a recado de ninguém, Jair Bolsonaro não sabe que eu estou aqui, não tem ninguém, só tem meu pai que está orando por mim. Mas eu preciso falar com você porque eu não acho que ninguém em volta de você vai falar isso. Porque a pergunta que você tem que fazer não é o que vai acontecer amanhã na política, é para onde sua alma vai se você morrer. Porque eu acho que ninguém em volta de você vai falar isso. Mas você pode ter certeza, eu estou aqui não é para ser um político qualquer, não. Eu sou cristão antes de tudo e é por isso que eu estou te falando isso. Aí ele falou assim, você é cristão? Eu falei, sim, sou cristão. Tá, ele, de qual igreja? Aí eu falei, a igreja do meu pai é pastor. Seu pai é pastor? Eu falei, Ele falou, porque essa polarização é difícil demais. Tem pessoas que falam comigo que eu sou comunista, e inclusive eu discordo do que a torcida lá do Corinthians fez no dia da manifestação, que tinha sido um dia anterior, que as pessoas estavam querendo ir pra manifestação, mas estavam impedindo de irem no metrô pra manifestação. Eu discordo daquilo dali, eu falei, pois mas vocês estão alimentando isso. E pode ter certeza que teve muita gente que ganhou entre essa briga entre você e o Bolsonaro. E foi conversando durante ali o tempo, e falei assim, você não é pra sempre. Eu lembro que eu falei assim, você não é pra sempre, uma hora isso aqui vai acabar, e etc e tal, para pororô, e beleza. Aí ele até brincou, falou assim, você falou que todo mundo é pra sempre, mas o Temer já tá com não sei quantos anos, brincou assim. Falei, beleza, ministro.
1: Não renunciarei.
0: Fica com Deus aí, saí. E aí, cara, eu tava com a...
2: O Temer que colocou ele.
0: Não renunciarei.
2: E tem uma coisa.
1: E ainda fez gracinha, olha.
2: Não, e prenderam o Temer. Lembra quando prenderam
4: ele? Sim, foi preso.
2: Pois sim.
1: Não renunciarei.
0: Aí só pra acabar a história, peguei...
2: O Temer, prenderam o Temer e ele já tava lá.
3: Sim. Faz uma investigação pessoal.
0: Pessoal, que todos nós sabemos aí, qual. Quando eu saí, eu tava com outra cópia do processo, que eu levei duas, tava embaixo assim, escrito assim, ó, e eu nem tinha visto, tava escrito embaixo, ó, só Jesus é o Senhor. Aí, cara, me deu uma coisa assim em mim, e é um clima muito pesado lá dentro, todo mundo assim, meio que querendo falar comigo assim, que tipo, tô contigo, mas ninguém podia, óbvio, se manifestar em nada. Aí tinha uma senhorinha lá, tipo assim, Nicolas, puxou eu assim e falou assim: nós estamos juntos, estamos orando pra Deus quebrar o coração desse homem. Eu falei: ó, tamo junto e tudo, e saí de lá. Então assim, mas calma, aí vai o final da história. Passou um mês, Emílio. Eu tava numa comissão, a filha do Clezão tava lá junto com a viúva. Eu fiz um discurso acalorado, falei: olha, não tem condição, o que esse cara tá fazendo, etc e tal. Não sei mais o que falar. O que eu falo pra uma pessoa que não perdeu o pai? Falar que eu vou fazer um vídeo? Eu não tenho mais o que fazer, cara. Aí fiz o discurso e tal, postei. No outro dia, ele mandou essa mulher pra cadeia. No outro dia. Inclusive a minha irmã.
2: Ah, que você foi pedir pra
0: isso. Ele. Inclusive a minha irmã, que inclusive sabe da história dela, etc e tal.
2: Que já tá em cana até hoje.
0: Tá.
2: Pô, mandou uma mensagem. Os caras estão presos há quantos
0: anos? Ela mandou uma mensagem pra mim ontem que eu nem sabia. Ela falou assim: ela engravidou e ele não deixava ela ir nas consultas nem fazer ultrassom ou qualquer exame. Ela começou a ter estresse por conta da preocupação e perdeu o bebê. Escuta aqui, isso, cara, isso
3: é louco.
0: É quem é este cara? Ô, Emílio, eu não colocaria minha vida em risco por conta de lutar por eleições, não. Ah, eu quero ganhar eleições pra eu ser eleito. Não é isso. Eu sei o que esse cara é capaz. Eu fui lá pedir, eu podia ter pedido pra ele pra poder me liberar numa ação minha. Eu não fui, eu fui pedir só pra ele botar em prisão domiciliar uma pessoa que tava querendo suicidar. Ela tava grávida, não deixou fazer as consultas e ela perdeu o bebê. Cara, a filha do Clezão, tem hora que a gente acha normal, né? Ah, um pai da menina foi, morreu e já tinha já exames marcados. A PGR já tinha dado parecer favorável pra ele ter sido solto. E ele morreu lá dentro. Eu vi ele, eu estava lá. Eu fui na Colmeia e na Papuda e depois disso eu não pude mais ir lá. Fui proibido de visitar eles. Inclusive, é interessante isso, cara. Os homens estavam muito abalados. Quando eu fui nas mulheres, as mulheres também estavam muito abaladas, mas pareciam que elas estavam mais fortes, assim, sabe? E quando a gente foi saindo, elas foram cantando aquela música, enfim. Elas foram cantando uma música e eu falei: caramba, velho, a pessoa tá presa aqui e eles não recuam. Você tem ideia que a maioria dos presos do dia 8 não aceitaram fazer acordo? Cara, esse pessoal tem muito mais coragem do que muitos aí que ficam bravejando que tem coragem. Os caras têm de tudo a perder e a gente não pode levar isso como se fosse nada. Cara, se eu tivesse perdido meu pai por conta da inércia de um juiz, meu irmão, como que você estaria? Aí sabe o que o brasileiro faz? Ignora isso, já que não é com ele, ignora, deixa pra lá, tá tudo bem, ah, tá bom, mas... Ignora, cara, que um pai morreu na mão de um cara. Que uma pessoa perdeu um bebê porque não deixou ir na consulta. Ele voltou uma senhora de 71 anos de novo pra cadeia porque ela saiu pra poder fazer fisioterapia. Então, assim, se ele tá nessa posição, posso falar uma coisa? Você também é cúmplice. É isso que eu tenho pra dizer aqui. Você também é cúmplice disso. Gente que tem medo de se posicionar, gente que tem empresa e não quer doar pra poder ajudar um político, mídia que tá com dodói porque talvez vai cair em cima de vocês. Olha o monstro.
2: Você viu a entrevista do Sabino ontem? O Sabino é um grande jornalista, muito tempo e tal. Ele falou que as redações morrem de medo.
3: Ah, sim, eu vi.
1: Pois é, mas
2: todo mundo
1: combatiu de uma grande parte do inquérito da CQ News. Todo mundo tinha medo de cair.
2: Tá aqui, ó, a entrevista dele. Tá a entrevista do Sabino
3: que ele
2: aqui.
3: Foi, inclusive. Fala,
1: medo de manifestação.
0: O Moraes colocou o André Mendonça no inquérito da CQ News, quis colocar, cara.
3: Do nada.
0: Mas assim, um monstro só chega a ter esse poder quando existem pessoas omissas em volta. Ponto. E aí, valeu a pena? Valeu a pena apoiar esse cara, ficar aplaudindo igual um monte lá de estudante da USP.
2: Sim.
0: Futuros, talvez, juízes do Ministério Público, futuros juízes que vão estar em cargos grandes, aplaudindo um cara que fez isso. E aí, valeu a pena salvar a democracia? Valeu a pena a custo de quê? A custo de morte, a custo de penas que nenhum outro corrupto teve? Cara, você tem ideia o que é um cara ser condenado a 17 anos, uma mulher como a Débora, que foi lá e escreveu perdeu o mané, que foi uma provocação anterior de um ministro? E ela olha pro lado e fala assim: uai, peraí, o Sérgio Cabral foi condenado a 400 anos, tá solto? Pô, cara, que pessoa que não pira com isso, amigo? Eu acho, inclusive, que não vou colocar isso na conta, obviamente, de quem foi condenado e as familiares, porque as pessoas são pessoas humildes, pessoas simples. Mas, meu irmão, eu, Nicolas, eu não sei como é que eu reagiria, vou ser bem sincero. Que isso, cara, você não perde um pai como se fosse perder um celular, não, cara. É teu pai, meu irmão. Sabe, é um filho que você perde. E qual que é cadê as pessoas dos direitos humanos que falam em compaixão e amor? Que amor que venceu? Isso é inacreditável, cara, assim. As pessoas acham que a gente vai pra rua, se manifesta por bia política, pra poder ganhar eleições. Tô aqui por eleições não, cara. Eu tô aqui é porque eu sei que tem um país que tá dominado por corrupto e bandido. E que tem um monte de gente que fica calado, inerte, em silêncio.
2: Mas isso aí também não é uma coisa nova, né? Vamos lá, a corrupção no Brasil é uma coisa.
3: Não tem tempo.
0: Mas eu não tô falando de corrupção.
2: O problema é que cada vez vai aumentando mais os valores e cada escândalo é muito maior
4: do que o anterior. Parece uma fichinha.
0: Mas aí que tá o ponto. O Olavo falava que o grande problema da direita lá atrás foi ter combatido um monstro genérico. Vamos lutar contra a corrupção. Quem é corrupção? Quem é a corrupção? Tem que dar um nome às coisas. Do tanto que essa geração de agora, pega um menino hoje de 15 anos de idade, ele não sabe o que é mensalão. Por quê? Porque falou contra a corrupção. Não tem que lutar contra a corrupção. A gente luta contra pessoas. Você não lida contra o crime, você lida contra criminosos.
2: Exato.
0: Então você tem que dar um nome aos bois. Então esse que é o problema. E outra, corrupção tá longe de ser somente o grande problema do país. A tirania é muito pior. A tirania é muito pior. Porque a corrupção, ainda assim, tem gente que fala. A Veja não colocava lá a capa lá de corrupção. A Globo agora tá começando também a falar. Mas isso é a respeito à liberdade. E a respeito de tirania, da gente não tem a quem recorrer. Você tem ideia que eu não tive a quem recorrer? O Moraes falou, derrubou minhas redes, eu vou recorrer a quem? A Deus? Falar, Deus, libera minhas contas aí. Eu tive que recorrer ao presidente do Congresso na época, que eu falei, cara, como que eu sou deputado mais votado do Brasil e não vou ter minhas redes sociais para comunicar com as pessoas? E isso, por isso que eu tive minhas contas de votos. Agora,
3: você teve uma argumentação,
0: exato,
3: né?
0: Exato, agora o Bolsonaro foi condenado por 5 juízes. 4 deles foram indicados pelo PT. E o outro é Alexandre de Moraes. Ele vai recorrer
3: a quem? Era inimigo declarado.
0: Ele vai recorrer a quem, gente? Que justiça é essa? Porque tem gente que defende, né, Alba? Tá na lei.
3: Opa.
0: Tá na lei e tem que cumprir. Ah, tá, beleza. Escravidão já tava na lei. A boa também tá na lei. Um monte de país aí. E aí? É porque tá na lei? O juiz agora, ele é infalível? Pera lá, meu amigo. E esses caras.
3: Era o malabarismo que o cara faz com a lei.
0: E esses caras dominam tudo. Eu deixei pros últimos 3 dias, porque eu sei que o brasileiro tem memória curta. Nos últimos 3 dias eu vou postar o maior motivo para não votar no Lula. Porque diz exatamente a respeito dos 4 ministros que o Lula vai indicar se ele vencer as eleições. Sim. Assim, a gente já falou, porque o Brasil vai virar Venezuela, o pessoal acha que é só questão de fome. Vai dar uma olhada lá no Ceará. Não é que o Ceará vai virar Venezuela, não. O Ceará já virou. Tem comunidades que estão sendo expulsas pelo
3: facções
0: crime organizado.
3: Que tiram as pessoas.
0: O cara é obrigado a usar lá o CVNet. Olha lá o Instagram do Zé Fernandes, que você vai ver lá, ele achou corpo de gente morta, plantação de maconha que os caras, ao invés de pegarem e incinerarem, botaram terra em cima. Esse é o Brasil, cara. Entendeu? O Brasil que existe não é Brasília, não. Que o cara vai lá e tem um terno certinho, é viagem pra cá, viagem pra lá, uísque pra cá, charuto pra lá, entendeu? Favores pra cá. Não, tem gente que tá passando, cara, dificuldade eterna pra ter uma cirurgia. Aí o pessoal fala, porque é de graça o quê, amigo? De graça o quê? O que tá acontecendo com o nosso país agora? Sabe o que eu fico indignado? É porque, sabe por que eles riem? É porque eles sabem que o brasileiro não vai até o final.
2: Sim.
0: Ele vai, aí depois ele, mas já fui demais.
2: É.
0: Vou transformar a manifestação em micareta, entendeu?
2: O Nelson Rodrigues.
0: Rapidão, qual que é o meu?
2: Você que escolhe.
3: Escolhe.
2: Os dois têm veneno.
1: O babado,
2: os dois têm veneno.
0: Não, problema.
2: O Nelson Rodrigues falava o seguinte: o brasileiro é um feriado. O brasileiro é um feriado. Agora, o que a gente fica assustado é que tá tudo desmantelado. Tá uma bagunça só. Então as pessoas, elas já não sabem mais o que vai ser do ano que vem, o que será do país ano que vem, principalmente esse negócio da justiça, porque quando você perde o senso de justiça, muito complicado.
3: Você confia no quê?
2: É muito complicado, porque a gente tem que confiar na justiça, né? Porque senão, cara,
3: não tem nem pra unir.
0: Mas que justiça é essa, por exemplo?
2: Mas isso é uma coisa que a gente tem que confiar. Porque o Brasil, é um puta país grande, né? O Brasil, a população do Brasil é 215 milhões.
3: Sim, continente.
2: A gente é maior que a Alemanha, que França, que Itália, tudo junto. Sim. É muita gente.
0: Tem vários Brasis dentro do Brasil.
2: É muita gente. O Brasil é grande, o Brasil tem mercado, tem porra. E a gente tá aqui, tá vivendo uma situação bem desesperançosa, né?
0: A gente zoava o Paraguai e agora o povo tá tendo que fugir pro Paraguai, né? Pra comprar um iPhone mais barato.
3: Melhor que temos agora.
0: A gente fica

0: Não. A questão da Anitta foi o seguinte, eu só expus, que é o seguinte, as pessoas, quando elas entram em um ambiente, quando elas não têm identidade, elas se curvam perante a pressão do coletivo.
1: Sim. Eu,
0: antigamente, pode ver, a Anitta era obviamente mais à direita, tem vários que eram à direita, e depois por conta do ambiente, que é o ambiente do que? Ai, eu tenho que pagar um pedágio pra fulano de tal, eu tenho que pegar um pedágio pra militante de tal, aí começa a se transformar numa identidade que não é dela. Só isso que eu disse, e eu disse que assim, cara, pra mim, eu não consumo esse tipo de, daquilo que eles chamam de arte, mas eu espero que essas pessoas, posso ser bem sincero, o que falta, o que tem um vazio no coração dessas pessoas, principalmente dos artistas brasileiros, né, que você vê que eles se apegam a um monte de coisa, né, porque assim, eu não posso crer em Deus, não posso criar minha família, não. Agora eles podem ter um monte de coisa, acreditar em, sabe, em carta, né, agora eu não posso acreditar na Bíblia, não, eu tenho que acreditar em carta.
1: Em carta.
0: Agora, tem que acreditar em carta, ah, saiu tal, eu não posso acreditar numa coisa que tem 2000 anos. Boa. Com evidências, com pessoas, com testemunhos oculares, com um homem que ressuscitou, dividiu o mundo antes e depois dele. Pra mim, o vazio que tem no Brasil não é um vazio político.
2: Espiritual.
0: Pra mim, o vazio que tem nos artistas não é um vazio político. Porque eles têm dinheiro, eles têm fama. Se isso fosse sinônimo de uma pessoa completa, eles estariam tudo bem. Você vê que são muitas vezes os que mais têm problemas, desafios. Sabe por que eles perderam o que dá sentido na nossa vida, que é Deus? Eles perderam o sentido de vida. E essa é a pior coisa que pode acontecer com uma pessoa. Pode falar, se uma pessoa for presa, Paulo foi preso, ele não acabou com a vida dele. Tem pessoas que são mortas, João Batista foi morto, não acabou com a vida dele, tô falando dele aqui agora. Agora, quando a pessoa perde o sentido de vida, é a pior dor que ela pode sentir. E isso que acontece com a classe artística nossa. Eles ficam buscando, cara, várias coisas em vários locais. Um vai pra droga, o outro vai pra prostituição, o outro vai pra putaria, o outro vai pra fama, o poder, sendo que na verdade o outro vai pra militância política, né? Não, agora eu sou militante político, sendo que no vazio do coração dessas pessoas o que falta é Cristo, simples assim. E também não é só na esquerda, não, falta também isso na direita também, falta isso um monte de gente.
1: Sim.
0: Porque não é uma coisa que a esquerda é ruim. Eu não
1: Mas
0: vivo.
1: Você não acha que é porque a esquerda hoje, a esquerda, ela virou a elite. A esquerda é a elite, não é mais o povo.
3: Não é mais.
1: Não é o proletário. E o artista.
3: Não é mais, não.
1: O artista gosta do povo. É gostoso você Pode. Sair na rua.
0: Claro.
1: E a pessoa falar, puxa.
3: Reconhecimento.
1: Você tem Sim. aquele ruim que. Isso vale mais do que o cachê do cara. Com o certeza. Cara, ele pode ser da elite, pode ser rico. Sim. Mas se ele não tiver. Se ele perceber que o povo não tá próximo dele,
0: Sim.
1: é como se não valesse nada. Então eu acho que esses artistas, que a gente. Os famosos mesmo, que saem Sim. lá com o coração lá, eles fazem aquela coisa do.
3: Namastê.
1: Namastê.
3: Na Amazônia.
1: Amazônia.
3: Cantam na Amazônia. Eles
0: que... Amazônia.
1: Eles cantam. Esses caras não tem mais.
0: Eu vou dar uma dica. Toda vez que você começar a ver um vídeo, tá com um zoom próximo ao rosto da pessoa, preto e branco, e cheio de famosos, foge desse vídeo. Porque é sempre uma coisa falando, ai, estamos aqui pela misoginia. Aí a outra começa. Aí o outro é Amazônia. Cara,
3: Elefante Sandro. Esqueceram do elefante.
1: Nunca mais.
0: Nada contra, todo mundo que maltrata animal, pra mim, pô, não tem alma. Mas a galera se revoltou pelo cachorro lá, a orelha lá, né? Ah, meu Deus, cachorro orelha, caramelo, não sei o quê. Aí vem artista, aí vem página de fofoca, aí vem a galerinha da Minding lá, vem todo mundo, aparece todo mundo. Cara, teve uma menina que lá no Rio de Janeiro, no dia do aniversário dela, foi comemorar e foi morta. Entendeu? No caminho de casa dela, tinha acho que 6 ou 8 anos de idade. Silêncio total, ninguém fala nada. Você tá entendendo? É um trem absurdo, cara. O que acontece esses dias mesmo, eu falei de um caso que tinha acontecido. Por exemplo, lá em Minas Gerais, um juiz liberou, soltou um pedófilo que estava abusando uma menina de 13 anos de idade, com o argumento de que na localidade é a cultura deles, tipo, ter relacionamento com crianças mais novas. Falei, beleza. Aí, fui lá, fiz um vídeo, fui lá no TJ, conversei com o presidente. Depois de uma semana, esse juiz foi retirado do cargo, perdeu a aposentadoria e o pedófilo voltou pra cadeia. Mas assim, é engraçado que essas pautas mobilizam eles, né? Quando chega lá no Congresso, quem que votou contra o aumento de pena pra crimes hediondos? Crimes hediondos são, pra quem tá ouvindo, estupro, pedofilia, enfim, todos esses casos realmente mais pesados. PT e PSOL votaram contra aumento de pena pra esses casos.
1: Uhum.
0: Aí sempre quando chega em casos como esse, que são midiáticos, eles aparecem.
1: Sim.
0: Então, deixa eu falar de uma coisa aqui que eu ia comentar, mas eu esqueci, pode falar.
1: Do quê?
0: Fala você. Depois do Covid, minha memória ficou.

0: um lixo.
1: Sério, eu não lembro de nada.
2: É, mas você é um cara que tem muita, muita gente segue você, sim, né? Muita gente gosta, tem um engajamento. Você é uma força política no Brasil hoje e é uma pessoa importante aí pro futuro, né? Não sei como é que vai ser esse futuro aí.
1: Um candidato a deputado do PT, inclusive, pediu pra Meta pra restringir meu alcance nas redes sociais. Eu falei, ué, que é isso?
0: Mas pode?
1: Mas sabe, pode fazer isso?
0: Pode.
1: Mas sabe o que é interessante? Olha só, na eleição passada, eu fui recordista de votos, né? Fui o mais votado do país. E isso me deu condição para poder lutar as guerras que eu luto hoje. E eu falo isso, sim, com tranquilidade. Eu retomei as minhas contas por conta desse tamanho. Eu consegui fazer discursos e enfrentar pessoas grandes que têm o dobro da idade minha dentro da política por conta do tamanho que eu consegui. A gente conseguiu ecoar a medida do monitoramento do Pix com um vídeo, que é o vídeo mais visto de brasileiro de toda a história do Instagram. 351 milhões de visualizações.
0: Caraca, velho.
1: E a gente conseguiu, poxa, fazer tanta coisa por causa do tamanho que Minas me deu. Aí sabe o que aconteceu? Três semanas aí atrás, me começaram a vir vários prefeitos lá de Minas, lideranças partidárias, aquele povo que só aparece de 4 anos, falando assim, gente, vocês não devem votar no Nicolas. E eu vou te explicar por quê. Sabe o que é interessante? Eles fizeram um colui pra poder dizer o seguinte, não vota no Nicolas porque ele já tá eleito. Só que, olha só que interessante. Aonde que estavam esses candidatos há 4 anos atrás?
0: Pois é.
1: Aquilo que eu consigo fazer, eu só consigo fazer não porque eu sou bom, é por causa do tamanho que Minas me deu e todas as vezes que eles me deram força, eu usei. Então assim, cara, não tô brincando, eu precisava fazer campanha agora lá em Minas. Eu já tenho voto pra poder ser eleito. Por que eu tô fazendo isso? Porque primeiro, eu sei que as pessoas precisam compreender e ganhar outras pra poder, por exemplo, votar no Flávio e tirar o PT. Então eu tô fazendo bloquinho, vou estar inclusive amanhã em Juiz de Fora, vou estar em Cataguases, vou estar lá em...
0: É o momento de trabalhar, né?
1: Só que o interessante é que esses caras fazem isso pra poder tirar votos meus.
2: Eu gostaria.
1: Sendo que na verdade eu sempre tive na frente das pessoas, poxa, pra ajudar.
2: Eu gostaria que existisse alguém que desse. É muito difícil alguém que faça isso, mas que facilitasse o caminho para o brasileiro ser mais próspero, para que ele tivesse mais condição.
3: Só não atrapalhar já tá bom.
2: Né? Que tivesse,
0: não jogar para baixo.
2: Que o brasileiro, porque a situação tá ruim, situação da galera tá ruim. E eu espero que quem levar aí consiga fazer isso.
0: Sem dúvida.
2: Pelo menos não atrapalhar.
3: É o começo.
2: Mas quero agradecer. Valeu, quero agradecer o Nicolas. Ó, no Instagram, pra você seguir o Nicolas Ferreira, que tá aqui com a gente. A gente conversou com ele, veio e explicou toda essa polêmica, né? Que aconteceu aí com ele durante essas semanas e veio explicar pra nossa audiência aqui.
1: Aí, esse papo. Nicolas Ferreira é DM, viu, gente? Tem muita gente que segue perfil de apoio meu aí, mas esse aí é oficial.
2: Muito bem. Vamos pra onde agora? Vamos fazer o break do Reginaldo. Vai lá, Reginaldinho.
0: Boris, vem pra cá.
4: Vai, Boris.
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21: Tchau, pessoal.
22: Tchau, pessoal.
21: Tchau, pessoal.
22: Tchau, fiquem com Deus. Tchau, tchau.
23: O papai do céu proteja vocês.
24: Mas já terminou?

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11-8221. Se liga nesse início aqui, ó. É, produção do DJ britânico Josh Baker. Em 2026 já acumulou apresentações aí em Coachella, Reading Leeds, Park Life, Greenfields, além de uma residência no Amnésia, em Ibiza. O vocal é da Leila, uma artista britânica que tem uma sonoridade que mistura música eletrônica, vocais soul, elementos experimentais e uma abordagem bastante alternativa. A música é bem legal, chama-se Over You, Napalm.

0: Aí então, Alok Dennis, Mimosa, Kelly Rowland, When Love Takes Over, numa versão também um pouquinho diferente. Mixei com Leo e Thierry Guns, Stamina. Quando tava tocando essa música, o Cássio de BH mandou um vídeo pra gente, ele no carro, próximo à Arena RMV. Beijão pra geral em BH. Teve Nova Blue, Weekend, Cinderella, Bob Sinclair e Kaiser, I Can't Wait, Wildish, Sometimes, e a primeira, Josh Baker, Over You. 11994118221, tem mais participação aqui pelo nosso WhatsApp.
1: Boa tarde, Alex. E aí, cara, beleza? Aqui é Ricardo Galerinho de Recife. Toca pra nós aí de seu gosto. Você é um cara que tem bom gosto, então manda aí uma massa aí, se possível das antigas. Só das pedradas. Vamos plantar.
0: Valeu, Ricardo. Obrigado. Mais um.
2: Boa tarde, Alex. Lucas Lange aqui de Uberlândia. Cara, manda boa. Manda top pra começar essa pós-feriada aí. Daquele modelo. Tamo junto. Um abraço.

e David Guetta usando os vocais originais. Do Gotye, também da Kimbra. A gravação original foi lançada em 2011. E agora, quantos anos aí depois? 14 anos, né? Mais de 14 anos, Guetta e Arbat reconstruíram aí esse som para o universo atual da música eletrônica. Ficou bem demais, hein? Bem demais. Fechando esse primeiro set aqui do Planeta DJ.

Rio Grande do Sul também tá ligado. O Thiago de Maringá, no Paraná, tá pedindo pra gente mandar um salve pra esposa Flávia. Sempre curtindo com ele o Planeta DJ.

0: primeira vez. Seja muito bem-vindo, Renato. E um beijão aí pra todo mundo em Jaraguá do Sul, curtindo o Planeta DJ aqui na Pan.
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8: 2:37.

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2: Planeta DJ de volta nesta tarde de terça-feira, hoje dia 8. E aí, tudo bem? Tudo na paz? Vamos lá então com mais participações aqui pelo nosso Whats.
3: Boa tarde, Alex, o astronauta.
2: Astronauta.
3: Aqui é Alexandre Santa Luzia, grande BH. Alex, toca a música aí, que pra mim foi a música que quando ela foi lançada na Jovem Pan, foi a música que mais permaneceu na programação da Jovem Pan.
2: Qual?
3: Em todos os tempos, que foi Something de Lasgo. Música top demais, inesquecível. Manda essa aí.
2: Valeu. Realmente, mas tocamos ela acho que semana passada.
4: Aqui é Jaime Procópio Nova Lima. Manda um abraço aí pro meu amigo Marlon. Marlon, amigo da minha filha Carolzão.
2: Recado dado, querido.
5: Boa tarde, DJ Alex. Sou Adriano de Uberlândia. Quero pedir uma música aí no Planeta DJ. Toca a música pra mim da Alexa, Summer Crazy. E oferece essa música especialmente pra uma mulher de Campo Grande. Muito especial.
2: Qual é o nome dela? Fiquei curioso.
6: Fábio por cá, Rondonópolis, Mato Grosso.
2: E aí, Fábio?
6: Ligaram na Pan. Toca esse som aí pra nós. Every time you need me. Fragma.
2: Anotado, meu querido, mais uma participação aqui pelo nosso Whats.
7: Fala, Alecão, beleza, meu amigo? Como é que você tá? Feliz aqui de Belo Horizonte, velho. Tô de férias aí, você sumiu? Ou eu que sumi? Alex, podia tocar pra nós aí People Talking da Joy Salinas, meu parceiro. Valeu, um abraço pra todo mundo que tá ouvindo a Pan aí.
8: Fala comigo, Alex. Boa tarde, irmão. Deixa eu te falar, tô acompanhando sua volta desde o início, hein? Tá mandando demais. Valeu pelo seu bom gosto, cara. Você é fera. Mas deixa eu te falar aqui. Você podia abrir seu programa ou fechar ele com essa repercussão que tá dando aí no Instagram, do pessoal postando foto dos anos 80. Te falar a verdade com você, foi top, viu? Eu curti esse negócio aí. Você lançou uma fotinha lá, Alex? Como você era nos anos 80? Lança uma música top dos anos 80 pra nós, 86, 87. Como dizia minha mãe Lindalva, toca uma música dançante pra nós aí. Valeu, meu querido, que é o Douglas Xavier de Itaúna, Planeta DJ, o brabo.
2: Valeu, Douglas, é realmente nessa brincadeira, tomou conta das redes sociais hoje, a galera pega uma foto atual, coloca ela com roupas, cabelos e cenários inspirados aí na década de 80. Geral tá participando, muitos famosos também entraram aí na brincadeira. Eu ainda não, mas vamos lá, uma dos anos 80 aí pra gente curtir no Planeta DJ.

nome artístico do DJ Paul Walden, músico, DJ e produtor britânico. Atualmente o cara tá aí com 62 anos de idade. Infinity Time for the Guru foi lançado originalmente em dezembro de 89, naquele contexto da explosão do acid house e da cultura rave britânica. Quem me passou todas essas informações foi o meu coordenador artístico, Vladimir. Eu não sabia de nada disso.

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5: 13:26.

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3: 13:43.

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0: 4:03.
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3: 4:34.
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0: 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Com um abraço pros nossos entrevistados de hoje. Cara, rapaziada da Nissan teve aqui hoje, mandou bem pra caramba. Aliás, muito, muito, muito obrigado. Os caras explicam tudo e deixam a galera bem por dentro do mercado automobilístico. Muito legal. Obrigado, Bruno Maciel e o Paulo Borba também. Vamos ali no break, voltamos já. Wait for me. I'll be back.
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6: 18:02. Temperatura em 15 graus. Fala, turma. Boa tarde pra todo mundo. 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
6: Bom final de tarde pra audiência mais qualificada do Rádio Lajano. Bom final de tarde também pros nossos adeptos à trend dos anos 80. Tá chegando mais uma edição do programa Jurássico. Ao som de Tears for Fears, Everybody Wants to Hurt the World. São 18:04. Daqui a pouco cada um vai parar da sua trend aqui, então. Samuel tinha cabelo na última.
11: Rapaz, fiquei bom, hein?
6: Não.
12: Eu nem reconheci.
6: Não.
13: Ah, eu gostei.
11: Ah, Betinho, faça a tua, tá muito ranzinza.
12: Eu não reconheci.
14: A gente faz, não tem problema.
11: Você não fez. O Betinho não fez. E tá reinando com todo mundo que fez.
6: O Betinho, se for fazer a trend dele dos anos 80, ele vai aparecer igual o Tchaka lá da duelo perdido.
14: Não, é o Chuck?
6: É.
12: Você é o Chuck?
11: Calma, Nalicos.
14: Ô, pestinha.
6: É brincadeira, né? Falou o Chirec.
12: Gigante.
6: Vem brincando com o pessoal aqui da turma da Branca de Neve. Ou seja, os 7 anões, 3 deles estão na bancada hoje, né, velho? Vambora, tá começando este programa, então, mandando um abraço pro Aires, lá da Aires Bueno Empreendimentos, que vai estar fazendo um evento bacana agora no próximo sábado.
11: Confirmo.
6: Aliás, fica convite. Pois é, eu confirmo também.
11: Churrasco,
6: sem dúvida nenhuma.
11: Churrasquinho, né? Deve ter, né? Ali é forte.
6: Tu acha, velho?
11: Uhum.
6: Pô, é sério?
11: Abraço, pai.
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11: Churrasco na laje.
6: Churrasco na laje, não faz assim. Não, mas só uma tem boa, bom sentido
11: uma no boa visão, né? Brincadeira.
6: Só que você popularizou muito o negócio. É. Popularizou.
11: Lá é top,
6: não,
11: né?
6: Tá top. E o Aires está ouvindo, já mandou aqui, diretamente do seu Porsche Panamera, a foto do painel, ou seja, onde mostra, então, a Rádio Jovem Pan sintonizada. Você precisa de um GPS pra que é isso, só pra eu entender, Aires. Em Lages está se perdendo.
11: É muito empreendimento que ele tá precisando de GPS, Ricardo.
6: Boa. Bem, beleza. Daqui a pouco a gente fala, então, dos quitutes que nós recebemos da padaria São José, que também estão espetaculares. Vamos começar esse programa?
11: Vamos lá, Silva Celantes, a marca que cola.
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11: Flávio e Cury ficam numericamente à frente de Lula no segundo turno.
6: Quantas manchetes tem? Você já patinou 11, na primeira, fico imaginando 11, quantas você vai gaguejar 11, até o final. 11. Aí,
11: né? É possível, né? Depois de um feriadão.
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11: Turismo religioso movimenta cerca de 15 bilhões de reais por ano no Brasil.
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11: Flamengo assume a liderança e Inter afunda na zona do rebaixamento do Brasileirão.
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11: Semana de Copas iniciou a Liga dos Campeões e vai iniciar também as quartas de final da Sul-Americana e da Libertadores.
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11: O caso da Ponte Preta abre um alerta para dias nebulosos no futebol brasileiro.
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11: Adolescentes estão com os dias contados para usar o Instagram durante a madrugada.
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11: Elétricos serão um terço da frota em 2035 e consumo de combustível vai cair 20%.
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11: Estudo aponta que infartos ocorrem mais cedo em São Paulo.
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11: Trend dos anos 80, lembra as roupas da época?
6: Pois é, e aí, não, galera, o que que vocês lembram disso,
13: não,
6: dessa trend?
13: Não, não lembro de nada. Eu nem era nascida.
6: Teu microfone tá desligado em cima aí.
14: Alô, Trezabek.
6: Rose, aí, beleza. E aí, o que que vocês lembram da história dos
14: anos? Eu lembro que se usava muito jeans e roupa colorida, né?
6: Não tá não, Rose. Tô sem áudio da Rose aí, atenção. Aí, vai lá.
13: Eu?
6: Não, ainda não.
14: Aqui, ó.
6: Aí, fala aí. Isso aí? Conseguiu ligar? Tá certo? Fala nele então aí, quero ver.
13: Oi.
6: Não, ainda não, tá baixinho aqui. Vai de novo, vai.
13: Oi.
6: Aí, agora melhorou, Rose. Melhorou. Eu acho que é o Osmar. Acho que é isso.
13: É que o Betinho deu um tapaço na mesa.
6: Sim, a gente viu. Até eu vi isso, agora. Tá nas câmeras hoje. Você chegou causando confusão no coffee break.
14: O Marlo quebra o computador, ninguém fala. Agora eu
6: fala
14: dou um
6: aí,
14: aqui.
6: Fala aí, Marlo.
13: Não, desregulou tá desligado aí o volume também. Aqui.
11: É
13: volume,
11: Betinho amiga. Tirou os microfones do ar.
13: Não, o Betinho estragou
6: não,
13: mesmo.
6: Não, tem nada a ver, não. Tem nada a ver com o volume aí, é no microfone mesmo.
14: Alô, Trezabek.
6: Ô, Samuel, vai falando a primeira aí que eu vou regular esse negócio.
11: Vamos começar com a política, já que não vai dar muito assunto. A nova pesquisa de intenções de voto da Nexus BTG acaba de ser divulgada e indica um cenário apertado para o segundo turno das eleições deste ano. Em uma eventual disputa, Flávio Bolsonaro aparece à frente de Lula com 46% contra 45% das intenções, enquanto Augusto Cury também supera o presidente por 45-43. Apesar das vantagens, os dois cenários são de empate técnico, considerando a margem de erro de 2 pontos percentuais. Já contra Ronaldo Caiado, Lula aparece à frente também com 46-43. O presidente também vence Romeu Zema por 47-40 e Renan Santos por 47-39. houve. O levantamento ouviu 2.002 eleitores entre 4 e 7 de setembro por telefone, com intervalo de confiança de 95%. Mais uma pesquisa aí, então, a intenção de voto de segundo turno.
13: Por telefone?
14: É só fazer agora.
13: É ligação.
6: Mas são assim. Mas
13: e eu nunca atendo.
11: Mas a maioria é
13: nem
11: assim.
13: Eu.
6: Então você não participa da pesquisa.
14: O Schmidt
6: não,
14: já tá aposentado.
11: Na última pra prefeito, eu respondi duas por telefone.
6: Peraí, o Betinho, as pessoas não sabem quem é o Schmidt.
14: Ah, desculpa, é uma biqueira aguda.
6: Explica.
14: É que era o Schmidt que fazia aqui lá, né? Aquele do papelzinho, na canetinha lá, perguntando ali. Não, tá.
13: Você não era dos anos 80,
6: tinha
13: então.
6: Isso. Era. O jornal Correio Lajeado encomendava as pesquisas pro Instituto de Pesquisa do Schmidt mesmo. Isso. É verdade. Então é disso que o Betinho fez referência, que a maioria das pessoas às vezes pode não saber o que o Betinho fez referência agora. É bem anos 80, como a trend da parada.
13: Eu nasci em 89, né? Então eu só participei pra brincar mesmo.
6: Do quê?
13: 89,
11: mas a brincadeira é justamente essa. Se você estivesse nos anos 80, como você seria?
6: Mas, cara,
13: sim, mas né? Eles, eu não lembro das roupas, como
6: detalhe,
13: você perguntou.
6: Ah, né? O detalhe, assim, a minha juventude e, pô, praticamente minha vida, início da vida adulta, já foi nos anos 80, né? Então é óbvio que eu lembro muito. Mas a mulherada apareceu com cabelos espetaculares. Espetaculares.
13: Eu só queria aquele cabelo.
6: Mesmo. A maioria, né?
13: Era permanente.
6: Eu nunca
13: pesquisar.
6: Vi. Não,
14: cara, se fazia muito permanente.
6: Cara, permanente. Era impressionante. Ficou muito legal.
11: Não tinha a Lisabel na época.
6: Não, e tem mulheres com agora.
13: A minha mãe fez.
6: Mulheres, digamos assim, novas agora. Vamos supor lá, com seus 30, 40 anos, né? Mas que daí fizeram a trend com o cabelo lá dos anos 80, ou seja, não é compatível a idade, mas ficaram espetaculares, ou seja, alguns rostos que a gente conhece agora, aí você viu com aquela maquiagem, com aquele cabelo, ficou, pô, muito legal. Mulheres maravilhosas postaram aí as suas fotos, suas
13: muito
6: trends.
13: Obrigada.
6: Aí,
11: eu não sei, eu não sei se foi feriadão o reflexo, mas acho que foi uma das trends que mais pegou no Instagram nos últimos anos.
14: Rendeu.
6: Foi verdade.
11: Cara,
6: o pessoal tem mais tempo, né, cara?
11: Muito legal.
6: Mais tempo.
15: Fotos
6: foi legal.
15: Legais, músicas boas.
13: É que todo mundo tem um carinho, né, pelos anos 80, começando pelas músicas.
14: Eu não sei se todo mundo assistiu a minissérie do Stranger Things.
13: Sim, eu lembrei muito.
14: Stranger Things.
6: Bem aquilo.
14: Bem
6: aquilo.
11: Não, e teve muita gente que reclamou, tipo o Betinho, assim, ficou reclamando, que o pessoal fez um trem.
6: A boca ficou horrível.
11: Mas assim, ó, eu nunca vi tanta música boa no stories da galera quanto.
6: Verdade.
15: E lá na casa da minha sogra, ontem, após o almoço, o que o pessoal fez? Foi pegar os álbuns de fotos antigos pra ver as fotos. Olha o cabelo, olha a roupa.
6: Não, isso é legal. Outra legal, coisa, cara, que eu tava lendo hoje de manhã é que isso provocou também a busca por filmes dos anos 80, entendeu? Então, assim.
14: Os Goonies.
6: Goonies.
14: De Volta para o Futuro.
6: Clube dos Cinco e tal, De Volta para o Futuro.
14: Os Rambo. Tem muito filme bom.
15: Ah, eu sou suspeito, eu assisto muitos filmes anos 80. Cara.
6: Não, Rambo foi muito legal.
15: Casa Fantasmas.
6: O pessoal fez uma comparação hoje muito legal. Que era assim, tinha uma foto de uma professora hoje, pô, toda cocote. Vocês viram essa, não?
15: Eu vi com outra pessoa, não com professora.
6: Não.
15: Jogadoras da seleção da Áustria.
6: Não.
15: Jogadoras do Brasil.
6: Não, eu vi como era uma professora hoje. Daí aparece assim, as professoras dos anos 80 eram o Rambo.
14: O Rambo e o Schwarzenegger.
6: Pô, muito joia.
15: Camisa rosa.
6: Muito joia.
11: E fumando na sala. Aliás, essa é a pauta do Betinho sobre as roupas, do Betinho, não, do Leandro.
15: É outro, não.
14: É outro, Nico.
11: É outro, Nico. Se ele quiser emendar a pauta.
6: Vai, Leandro, vai.
15: Não, então, o pessoal participou da trend. Ali,
6: eu nem apresentei a turma que tá aqui hoje, peço desculpas, né? Eu fugi do roteiro.
15: Atenção.
6: Temos nosso querido Leandro Barroso, temos nosso parceiro Marlon Beretta, temos o fisioterapeuta Tititi das Estrelas, Alberto de Souza, o Betinho, temos a psicóloga Rose Marafigo, e temos ainda veterinário ou agrônomo?
13: Sou médica veterinária.
6: Médica veterinária, a Roberta Baja, a nossa rainha. Ah, e tem o Samuquinha.
15: Obrigado,
6: Ricardinho. Produtor deste
14: cheio
6: programa.
14: De 80.
6: Isso aí, Samuquinha. Vai lá, Barrozinho.
15: Então, muitas trends que a gente viu ontem foram baseadas muito na cultura americana, né? Aquelas roupas coloridas, palhafatosas, muito jeans, né? E, claro, eu nasci em 86, eu não vivi aquele tempo, mas assisto muito filme, vejo muitas coisas daquela época, tô judiado, né, Betinho? Mas aí eu fui pesquisar, a gente sempre fala aqui no Jurassic Pan, no Copa Cozinha, se falar das marcas que tinha antigamente, que a gente utilizava, que vocês usavam, por exemplo.
6: Boa, vai.
15: E, cara, quem é que não lembra do tênis que chute?
16: Pô, não.
17: Nossa, lendário. Amarrado na canela.
15: Tênis M2000, que era o tênis dos ricos.
14: Mas só fazer, ia pro colégio.
16: Mas só fazer uma referência, rico, atenção. Né? O tênis M, não, o tênis M2000 é anos 90 já.
17: Isso, 90.
16: Ele não é anos 80.
14: O Lecheval é 80.
16: O Kixute, eu usava quando era piá lá no Bom Retiro, nos anos 70.
15: M2000 foi lançado em 88.
17: 70 tu já usava
16: Kixute? Né? Mas aqui até chegar, não é a mesma coisa que hoje.
17: Até vindo da China naquela época.
16: É.
14: O All Star é dos anos 80.
13: 10 anos.
18: Eu sempre usei o All-Star.
17: Ricardo, nos anos 70, usava 70.
14: Peraí, chute, eu tinha um All Star de jeans.
16: Não, nos anos 70?
13: All-Star. Nossa, era uma febre o All Star.
18: Eu ainda uso até hoje.
15: O tênis dos atletas?
16: Ah, sim.
15: O tênis dos atletas na época, hoje é ASICS, hoje é Nike. Era o Cooper. Quem lembra do tênis Cooper?
17: Eu tinha o Bamba.
16: Cara, não, eu não tinha não o tênis lembro. Cooper e eu não lembro dele, não.
13: Não,
16: não lembro.
17: Vou pesquisar.
16: Os meus tênis, não sei se estão aí, mas os tênis da minha época eram, então, Kixute, Piazada pra jogar. Aí a gente tinha Conga ou Bamba pra ir pra escola. Era um dos dois, tá? Porque eles eram praticamente concorrentes. Aí depois disso, a gente começou a... Quando eu cheguei em Lages, ali no início dos anos 80... Ah, era sempre legal você ter ou um Dockside Samelo, que era aquele pra você ir no cineminha e tal, que era um tênis muito legal, que era pra ir no 900 ou pra ir lá no Marrocos, ou você usava, qual era o outro? Ah, de tênis, você usava All Star. Beleza, você usava All Star.
17: O Montreal não era dessa época?
15: Montreal, tá aqui na lista.
16: Não, tinha Montreal também, era uma marca, né? É que daí começou a sair aquele Rainha Vôlei.
17: Vôlei.
16: Porque o vôlei tava muito em alta e aquele tênis veio pro mercado, cara. E daí era uma febre entre a piazada também, pra ir pra escola e etc, usar aquele Rainha Vôlei. Então tinha muito disso sim, mas eram os tênis ali dos anos 80. Esses eram dos anos 80. Que mais aí que você
17: tem? Nos anos 90 usei chinesinho também, pra jogar futsal.
15: E aí, passando pras roupas, teve a Zump. Teve a Company, a Pacalolo.
13: Company tinha as mochilas, né?
16: Cara, e pra gente...
13: Que eram bem famosas, carteira. Não estragavam nunca.
16: Vou dizer uma coisa pra você. Isso chegou depois dos anos 90.
15: É, aqui. Não, tá aqui, pesquisado
16: não, não, em imagem. Não, irmão, tá tudo bem. Eu tô dizendo que eles foram aqui. Lançados antes. Mas é aqui, só
15: aqui,
16: se, aqui demorava muito.
13: Físico, sim, disso, ainda demora, entendeu? Imagina.
16: Na maioria do Brasil, no máximo em São Paulo.
17: A loja que tinha isso aí era Cantão, lembra?
16: Claro, não, trabalhei no Cantão.
17: Cantão, eu comprei um bonezinho da Sundec verde fluorescente ali.
16: É isso.
17: Em 1980.
16: Nico de boné fluorescente. Essas eram as nossas
17: verde fluorescente.
16: Essas eram as nossas marcas de surfwear, que era OP, Hang Loose. O que mais?
17: Sandec
16: era legal. Sandec também. Isso aí, era o que a gente tinha na época.
15: Essas que são marcas que não existem mais, né? Essas que eu tô citando aqui.
16: Sim. É. Sim. Mas essas que nós falamos agora, existe ainda? OP?
15: A própria Bad Boy existe ainda?
17: A Zump eu acho que existe.
16: Vocês usaram nos anos 90 o 775, não?
17: Sim.
16: 775.
17: Samelo.
14: E tinha umas lojas paralelas. Tinha umas paralelas que era 773.
15: Anos 90 era o Regazzone.
17: Regazzone.
15: E falando em marcas brasileiras que eram grandes nos anos 80.
16: Não, mas falta as roupa, as calças jeans dos anos 80.
17: Desbotado,
16: tu rasgada. Falou Zump, não sei o quê. A gente vinha do Paraguai Zump, com...
15: Company Peer, Yes Brasil.
16: Não, a gente vinha com Fórum.
17: Fiorucci. Diesel.
16: Fiorucci. Villejac.
17: Fiorucci virou a música da Mamãe das Assassinas, né?
13: Fiorucci na Mamãe.
17: E Relógio G-Shock.
16: E aí aquelas que você curtia pra caramba, mas eram muito caras pra você ter, não tinha nem no Paraguai, eram as calças Lee e Levis. Essas eram complicadas.
17: E a Pierre Cardin, né?
16: Isso.
17: Pô. E a Pierre Cardin também, né?
16: Não, calça jeans eu não lembro. Eu não lembro, mas devia ter, sim. Era uma marca famosa.
17: E no começo dos anos 2000 ali, a febre da pesada era as botinhas da Goofy, lembra?
16: Tinha.
13: Ah, nossa, eu usei.
17: Eu uma até
13: usei muito.
16: Verdade.
13: Na festa do Pinhão.
17: Essa eu tenho uma ainda.
13: E os Nike Shocks?
17: E o Nike
13: caríssimas.
17: Shocks, né? A Nike Shocks botas. É anos 2000 já, né?
16: É isso.
13: 2000 ele falou?
17: 2000? Eu achei que 90.
13: Botinha Goofy.
17: Ele falou
13: final 2000 é...
17: Vocês lembram do Reebok Pump?
13: Não.
17: Reebok Pump.
15: Aquele que tocava.
17: Que tinha uma bolinha de basquete que você enchia e
13: Que não tinha cadastro. Nossa!
17: Eu comprei no Paraguai, 90.
13: Legal.
17: Bem no dia que o Senna faleceu, eu ganhei ele.
16: Mas tinha um tênis que a gente trocava. Era rainha, né?
17: Isso. Tinha o amortecedor vermelho, o laranja e a
13: Topper Dynatec, que o rainha era muito mais legal, né?
16: É, Rainha System era o nome.
17: Você podia deixar ele mais pra um terreno mais.
16: A gente acreditava.
17: Firme, né?
16: A gente acreditava.
18: Esse é o problema.
16: Propaganda era foda. Mano, né? Hollywood era o sucesso. Imagina. E Rainha System era foda. Funcionava. Todos os terrenos, igual. Troca só o amortecedor.
17: É engraçado. Daí eu ia jogar bola na rua, meu irmão tinha um Rainha, eu não tinha, né? Aí pegava os amortecedores dele e colocava no quichute pra ver se melhorava.
16: Melhorava o desempenho. Imagina, no joelho fácil aí. De ter uma torção.
17: Agora tô com problema no joelho.
16: É, vai.
11: O bom do quichute que o cara usava duas vezes, né? Usava primeiro ali com as travinhas, daí depois ele ficava mais lisinho. Dava até pra sair,
16: né? Virava um conga.
15: E as marcas brasileiras dos anos 80 que dominavam, especialmente as propagandas aí da televisão, Zica, muito influenciada na época pelo Maurício de Souza com o Jotalhão, que verdade. Era, é até hoje, né? O
16: massa de tomate,
15: da massa,
16: né?
15: Elefante. É. O Banco Bamerindos.
16: Quem nossa, o tempo passa, o tempo voa e a poupança Bamerindos continua numa boa.
17: É. Olimpíadas do Faustão.
16: Eu trabalhei no Bamerindos. Trabalhei no Bamerindos. Trabalhei pra você ver como era os anos 80, velho.
15: Varig, que assumiu a Transbrasil na questão
16: cara,
15: de.
16: Eu viajei de Varig. A Transbrasil,
15: né? Era brasileira.
16: Não, peraí, a gente tá aqui, cara, falando.
17: Não, na Varig.
16: Tá atravessando aí, velho.
17: Na Varig. Eu viajei com o Varig.
11: O programa tá meio confuso.
13: Calma, queridos, calma.
16: Tu viajou de Varig?
17: E podia fumar no avião.
16: Tu viajou de Varig,
18: né, velho? Fumante.
16: Mas tu não, então, tocava o pé no chão na época ali, quando você tava na poltrona.
11: Mas toca ainda, né? No pé no chão?
17: Viajei de Varig, eu acho que foi um dos últimos voos da Varig.
16: Eu nunca viajei de Varig. Eu nunca viajei de Varig.
17: Era a companhia do meu pai que pagava?
16: Eu não.
17: Aí ele falou que é dia
13: é bonito ver o rico viver.
16: Agora eu entendi. Agora eu entendi.
17: Meu pai pagava.
11: Ah, exato, Petrobras aí.
16: Era legal, velho. Era legal.
17: Ah, tá.
16: Brincadeira. Você sabe que por muito tempo não existe mais isso. Mas por muito tempo a gente tinha na minha casa, porque a gente ganhou de um tio que viajava, que era melhor de vida, obviamente ele viajava de avião, e aí ele trazia pra gente, sabe o quê? A espécie de uma marmitinha plástica, que era onde era servida a comida, e os talheres eram de metal.
17: Uhum.
16: E aquilo eles ganhavam então no voo pra fazer a sua refeição, e aí eles podiam levar, né? E o tio trouxe um daqueles, eu lembro até hoje, cara, ficou por anos guardado, garfinho, faquinha, colher e a marmita, ela durou por anos, porque era um troço plástico muito resistente, nada com né, os isopor de hoje, tal, não, nossa, nada a ver, nada aquela compara, parte, né? Descartável, né?
15: E a maior marca que foi, deixou de existir por uma ordem do CAD, a Colinos, né? Que era o sorriso do brasileiro dos anos 80 até o início dos anos 90 ali, quando a Colgate e a Colinos se uniram na marca ali, o CAD obrigou a encerrar a marca
17: Colinos. Virou sorriso.
16: Pois
17: virou
16: é. Sorriso, eu não sei
15: que se é uma das marcas mais famosas do
16: mundo. Não sei se a doutora Daniela tá ouvindo, se ela tiver, ela pode se manifestar aí, ou então a doutora Daniela, claro, uma queridona minha dentista, né? Mas tem também a própria Priscila, que também faz parte da bancada. Não sei se elas estão ouvindo, mas eu ouvi falar que a Colinos foi retirada, não é porque ela fazia mal, não, tá? Foi um lobby de indústria farmacêutica aí, porque realmente ela era tão eficaz.
17: Ela voltou agora.
16: Voltou, mas voltou repaginada, com outra fórmula e tal, né? Pô, ela era eficaz pra caramba, bicho. Ela não sei se os componentes realmente eram tão bons assim, que eles eliminavam toda a sujeira e davam...
17: A propaganda, você quase lembra que dava... Que a propaganda era alguém...
18: Eliminava coisas boas e ruins.
17: Não, a propaganda sei. Era alguém surfando e dava aquela sensação de... E ela dava...
16: Como é que era, Betinho? Ó, atenção.
17: Ela dava essa sensação.
13: Todo mundo junto. Cara,
17: era como se estivesse fazendo aquele chaguete bucal, sabe?
13: Não tinha musiquinha da
16: Colinos? Da Colinos tinha sim, dá até pra buscar aqui. Antes de mandar um abraço pro nosso querido Ismael. Dá pra parar com essa gemessão do cacete aí, porra?
18: Ficou estranho. Não estranho. É muito obrigado.
16: Os caras não são irritantes, porra. Os caras. Eles têm desvio de atenção, velho. Eles começam,
11: porra. Eles não param. O coração, Ricardo, daqui a pouco tem estudo aí.
16: Na porcaria. Eu não tô em São Paulo. Joio. É brincadeira. Deixa eu mandar um abraço aqui pro Ismael, nosso parceiro da AT Plus, que tá dizendo que entre as marcas, né, tinha Fido Dido. E tinha o tênis Puma Disc.
17: Puma Disc.
16: Lembram também?
17: Nossa, aquele eu não ligo, mas o Puma Disc ele veio depois do Rainha System.
11: Tu apertava o.
17: Isso, o tênis.
11: O cadarço ali, né? Como se fosse o cadarço com a roletinha, né?
17: Fazendo esse tinha
18: de.
17: Não, chega
18: de barulho, por favor.
16: Não.
15: Tá difícil.
16: Ô, Betinho e Marlon. Os piá vieram atentado hoje.
15: E nos campos de futebol, né?
13: Pós-feriado.
15: Era Adidas. Finta e muita Coca-Cola nas camisas dos times do Brasil.
16: Ah, verdade.
15: Anos 80.
17: Você sabe que a Coca-Cola foi por causa da Copa União, né?
14: que a Coca-Cola patrocinou a Copa União, então o Campeonato Brasileiro, todos. E todos os times tinham que ter Coca-Cola. Então, inclusive, teve uma briga do Grenal, né? Que o Grêmio, não, o Grêmio, o Inter, não queria usar a Coca-Cola vermelho, o Grêmio.
16: Eles mudaram.
14: Preto e branco.
11: No Olímpico, falecido Olímpico, toda a propaganda da Coca-Cola era preto com branco, né? Não era o vermelho.
16: Preto com branco,
17: é. É que nem nos boi lá de cima, lá do norte, lá que tem o boi azul e vermelho, lá é o único lugar que tem Coca que não é vermelha lá.
14: A Coca lá é Jesus. Guaraná Jesus.
17: Boi Bumbá, sei lá.
16: A Coca-Cola comprou o Guaraná Jesus.
11: O boi lá de cima.
18: O cara ficou
11: assim. Parintins, sabe lá, não é?
16: Parintins, é. É o garantido e o
11: caprichoso.
16: Caprichoso. E aí ele falou os boi lá de cima.
17: Boi bandido.
18: Ficou todo mundo parecido.
17: Os boi lá de cima. Eu já fiquei pensando nos boi lá do Coral, o monumento lá.
11: Aqueles bois. Cara, o que vocês tomaram nesse feriado, né?
16: Esse programa é um serviço à desinformação, ou como diz o Samuel, um desserviço.
11: Desserviço. Hoje tá foda.
16: Hoje tá complicado.
14: Pedi pro Erlon Joe escutar, tá louco.
16: Vamos lá. Erlon Joe, onde é que tá o xerife?
14: Time grande. Tá bem.
16: Time grande. Erlon Joe é o cara que.
18: É fantástico.
16: Pô, é fantástico. Ele foi teu segurança também na época? Foi rainha?
18: Ele me barrou na minha festa. Minha festa,
11: boa, Erlon!
18: Olha como ele é eficiente!
16: Porque estava paisano?
18: Não estava paisana. Estava tendo o Sérgio Reis, foi o primeiro dia. Estava no camarim, e daí o camarim não tinha ficado pronto, era na CCO. E nós tentamos entrar e ele não deixou. Eu pensei, não, você tá de brincadeira comigo? Tipo, tava todo mundo, um monte de político lá dentro, coisa arada. E ele barrou rainhas e princesas do ano da festa na festa.
16: Eu
18: comecei a brincar com ele, né? Tipo, não, era o serviço dele, né? Pô, tipo, ele recebeu ordem. Eu comecei a brincar com ele, que na época o Fred Mercury prateado tava muito em alta no pânico.
16: Certo.
18: E eu comecei a zoar e brincar com ele. Só que nisso, um jornalista de um determinado jornal do estado, não era nem da cidade, tirou uma foto. E eu brincando com ele, e no outro dia apareceu assim na contracapa do jornal: Rainha e Princesas barradas na festa. Meu, foi, meu Deus. Aí fui pro xixi, né? Mas acontece, não. Gente.
17: Barradas no baile.
18: Barradas.
16: Só que você apareceu gesticulando, né?
18: Não, eu tava brincando com ele bem assim na foto, assim, mas tipo, eu tava brincando
11: pegou.
18: Com ele.
11: Tá louco, pegou. Roberto.
16: É isso aí.
14: Erlinha.
16: São 18h26, histórias do Elo ainda passam não só por ele fazer segurança nos bastidores de backstage da festa do Pinhão por muitos anos. Elon de 8 também foi o nosso xerifão, nosso zagueiro no Inter de Lages. Quais eram os anos que ele atuou ali, 2013?
15: Ele jogou no Inter de Lages, se não me engano, em 2007, ali, bem naquela final.
16: Não, mas daí depois
15: ele retornou em 2013.
16: Foi 13, 2013, né?
15: E foi. Jogou no antigo Grêmio Pinheiros também.
16: Ele também foi responsável pelo nosso título ali da Série C, não foi?
15: Foi. Deu uma peitada no goleiro do Blumenau lá que foi expulso, não tinha goleiro em reserva. Paciência.
11: Obrigado, Célio Amorim.
16: Estratégia.
15: Só pra lembrar, né? No outro ano, o goleiro que foi expulso veio jogar aqui, né?
14: Não, dois anos.
15: Pois depois tá, 2017.
11: Aquele jogo, pra quem não recorda, o Beck só tinha, o Blumenau só tinha um goleiro, não tinha reserva.
14: E como
11: e o Erlon foi lá e deu uma chegada e o Célio Amorim expulsou quem? O goleiro. Obrigado, Celinho.
16: Né? Expulsou os dois. Obrigado. Não, expulsou os dois, né?
11: Sim.
16: Foi os dois.
14: Mas só foi a ordem.
11: É, uma ordemzinha, né? Vai lá e expulso que não tem goleiro, rapaz.
16: É, isso aí. Você é time grande, viu, xerife? Time grande. Boa, vamos pra próxima. 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
11: Espetacular.
16: 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Fui obrigado a experimentar, tava maravilhosa. Assado de brócolis com bacon, esse pra mim é top 5 lá da padaria, sempre que fantástico. Vem é maravilhoso. E ainda esfirra aberta nos sabores de calabresa, frango com catupiry, brócolis e bacon ou carne.
11: Bom também.
16: Barbaridade. Aguei só de falar.
14: Na hora que eu olhei,
13: inclusive, estamos indo ele comer.
14: É, estamos indo agora. Na hora que eu falei, faltou um limãozinho. Na hora que eu comi, eu disse, cara, não faltou.
16: Tá bem temperadinha, né? Tá bem temperadinha. Tá muito legal. Muito bem. Samuel, são 18h29. Vamos fazer o break pra galera ali comer o que sobrou.
11: Vamos tratar do coração.
16: Daqui a pouco a gente tá de volta, então, com o nosso segundo tempo aqui no Jurassic Pan. Senhoras e senhores, obrigado pra todo mundo que estão participando com a gente aqui pelo 2050-0100. 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Daqui a pouco eu vou divulgar também quem faturou os R$150 em combustível do posto Copacabana de hoje, o sorteio. Segura aí.
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1: Jurassic Park.
0: Estamos de volta com uma turminha legal hoje, assim, né? Tão de folga mesmo. Você viu? Não tem mais regra esse programa, Samuel.
2: Cara, a gente tem que começar a aplicar 12 nas paletas porque tá muito soltinho.
3: Então, epa, né?
2: Começou o segundo tempo, tem gente fora do estúdio,
0: cara,
2: chega atrasado.
0: Impressionante.
2: Ninguém
0: isso.
2: segue mais regra desse programa. Vamos botar a regra nesse negócio.
4: Foi da São José.
3: É da São José. Eu ia falar
2: não,
3: que tava
2: não,
3: comendo.
2: Não, obrigado. Não transfere a culpa pra patrocinador que é mais 12.
3: Não é culpa da São José. Muito pelo contrário, São José salvou aqui todo mundo.
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2: Isso.
0: Bateu
2: muito
0: aquela
2: bom.
0: Fobizinha ou precisou de última hora preparar um café pra sogra, por exemplo. Ou seja, pra quem for a visita que vai chegar à sua casa. Porra, dá um pulinho lá.
3: Não, sempre, a Bija tem. Pronto, Dica.
0: Sempre tem.
3: Cara, Bija Dica maravilhosa.
0: Tá maravilhosa.
3: Sensacional.
4: E lá, se você não souber o que tu quer,
0: eu entendo.
4: As meninas lá te orientam, cara. Tu...
2: Cara, ô Ricardo, que educação daquelas meninas, cara. Que educação, né, cara. Pô, sábado eu tive lá com a minha família lá.
0: Foi gastar, Betinho.
2: Foi.
0: Opa, bom.
2: Como o Ricardo falou da padaria, um dos merchan dela, que não importa a hora, a minha filha não havia almoçado, que tava no Fecart lá, levei lá, ela almoçou, comeu sobremesa, tudo. Cara, tava muito gostoso. A minha mãe que gostou da Marta Rocha lá, adorou.
0: Ó, falando em Fecate, um abraço pra quem ainda, pô, abraça essa cultura tradicionalista de forma tão espetacular. Parabéns à Uniplaque também por ter recebido, né? Porque sediou lá, ou seja, com toda aquela estrutura, eu achei fantástico isso. Baita evento mesmo.
2: Diretamente no Fecate, Ricardo, 3.500 pessoas, né?
0: Legal.
2: Envolvendo a pessoa que veio de fora pra se apresentar, organização, enfim, né? Fora que movimentou toda a cidade,
0: cara,
2: né?
0: Agora
2: aquele turismo de evento que a gente fala, né?
0: Falando de eventos, alguém foi ver desfile de 7 de setembro dos que estão na bancada?
2: Eu não fui.
0: Eu só vi imagens e aí fica difícil. Eu ia perguntar pra vocês porque as imagens que eu vi foram horríveis. Cara, eu acho que a gente tem que organizar melhor esse negócio, tá? Porque só a obrigação de fazer um desfile, colocar as escolas lá pra desfilar, se não ensaiar direitinho e tal, fica um show de horrores aquilo, velho. As filmagens que eu vi em rede social, elas são deprimentes. Pô, a gente ensaiava tanto antes, cara. Tinha que marchar no mesmo compasso, direitinho, as pernas se acompanhavam, braços também, você olhava um pelotão, ele era bem formado, com distanciamento, com pessoas com atenção. O que que tá acontecendo com isso? É porque é feio, simples assim, é feio. Se a escola não tem condições de ensaiar, não tem onde ensaiar, então, pô, fala lá com o coordenador, seja com quem for, alô Armando, sei lá quem. Cara, não deixa a escola ir pra lá. Não coloca aquilo como obrigação, porque é feio, sério mesmo. Ah, porque os pais gostam de ver. Então, ensaia as crianças, carambola. Ensaia, meu. Agora colocar na avenida, assim, a coisa desorganizada. E outra coisa que tinha que organizar, com todo respeito, eu gosto muito da cultura tradicionalista, acho muito legal quem gosta de cavalos também, etc. Mas esses cavalos fazendo sujeira em todo 7 de setembro, no centro inteiro. Porque eles passam no centro inteiro daí, porque como eles vêm ali pra avenida pra fazer um desfile, eles passam no centro inteiro.
2: Uma coisa que eu escutei na rede social, já que você falou e tocou esse assunto dos cavaleiros, dos cavalos, que tinha muita gente bebendo durante o desfile.
0: Claro, mas aí faz Eita. Parte da cultura também, né? Não tô dizendo que é uma cultura positiva essa, mas faz parte, é um hábito, né? E aí o que acontece? O cara tá ali, mocoseado, porque se ele bota a indumentária inteira, faca na cintura, né? A daga, não sei como é que chama e tal. Mas
2: coloca,
0: fica ali com tudo pronto. Ele tem também o porta-cantilzinho dele. Então ele também vai fazer isso. Cara, tem que cuidar com essas coisas. Elimina esse troço se ele não tá passando uma boa impressão. Ou se vai tirar o brilho de quem ensaiou e tá lá fazendo a parte legal. Porque depois é gente mal ensaiada, ou então é cavaleiro com os cavalos e fazer uma sujeira em todas as ruas do centro, seja lá onde mais for. Pelo menos nas ruas que eu passei. Pô, hoje eu passei aqui do lado do hospital. Na rua. Qual é o nome? Benjamin Constant.
2: Benjamin Constant.
0: A Benjamin Constant. Ainda tinha fezes de cavalo ali, carambola.
2: Mas então, andaram por toda a laje, então.
3: Por favor, fralda nos cavalos.
0: Foi horrível. No tanque tinha, perto do Colégio Rosa tinha também. Não dá.
2: É que lá na,
0: a
2: lá
0: Secretaria
2: na...
0: de Meio Ambiente, Serviço Público, sei lá qual é o nome, não dá conta de fazer tudo isso. Tem que ter uma regra pra esses caras.
3: Tem que levar o saquinho, tem que levar o cachorro, não tem o saquinho.
2: Isso.
3: Mas inclusive uma reclamação.
2: Desce o cavalo junto,
3: saco de lixo.
0: Isso aí.
2: Já traz a pá junto.
3: 50 litros. Mas assim, ó, muitas pessoas, eu vejo, não vamos generalizar, mas as pessoas, algumas pessoas passeiam com seus doguinhos, seus cães, seus cachorros e não levam os saquinhos.
0: Sim.
3: Pra recolher as fezes. Tudo bem, isso é bem-estar pro animal, tem que passear, não é culpa do animal, mas o animal do animal tem que carregar o saquinho aí pra levar as fezes do cachorro, pô. Aí depois passa você, passa a criança, pisa no cocô, você tem que levar pra, tem que lavar o quichute da criança.
5: Nossa, cara, daí pô, é um terror, né?
3: Tem educação, né?
2: Cara, tem uns gramadinhos do Santa Rosa ali, né?
3: Responsabilidade
2: catar o cocô. É, Roberto,
0: bem ali.
2: Cara, eu larguei meu pai esses dias ali, mas bem certinho.
4: Ele é uma placa, senhor cachorro, peça para o seu animal recolher as suas fezes.
3: Sim, por favor.
4: Tem dessa aí?
3: É a mesma coisa, agora senhor cavalo, peça pro seu cavaleiro recolher suas fezes, mesma coisa.
0: É isso, cara, tem que ter, essa parte assim, eu acho que é primordial, as pessoas têm que ter o mínimo de noção, ah não, porque eu tenho um cavalo, eu vou pro 7 de setembro, eu vou lá pra avenida, beleza, e só. Daí alguém que fique responsável pela nhanha toda, pela nhaca que fica.
2: Ô, Ricardo, mas foi um assunto falado hoje lá em casa, como faz falta as fanfarras de escolas, né?
0: Sim.
2: Cara, como era legal do centro educacional, do diocesano, do Santa Rosa. Cara, eu acho que hoje dos poucos colégios que tem é aquele, não sei se é o Belisário, qual que é o colégio lá do Coral, que ainda tem uma
0: fanfarra legal. Rubens. Não, acho que não é o Tibila, não. Acho que é o Rubens, né?
2: Rubens e o Rosário.
0: Dois,
2: o
0: Rosário.
2: Cara, e eu vi até, eu vi num vídeo eu não sei o nome das meninas que vão com as balizas lá.
3: Ah, é legal.
2: Balizas. Elas têm um grupo, até tem no Instagram.
3: Não tem mais isso?
2: Tinha as paquitas de Santa Rosa, né?
3: Eu participei de Santa Rosa. Alguma coisa?
0: Só ouviu falar. Era piá moleque quando tinham elas ainda. Ele nem sabe, cara. Nem sabe.
2: Sorte que o Sandro não tá na bancada.
0: Voltamos nos anos 80 aqui. Ó, atenção, a querida doutora Daniela Marques, minha dentista, disse o seguinte: a Colino saiu do mercado depois da compra feita pela Colgate Palmolive para evitar monopólio. E em relação à composição, sim, ela era diferente. O abrasivo dela era feito com carbonato de cálcio, muito mais agressivo, por isso ela era branca, pó de giz mesmo. As novas pastas, né, cremes dentais, são constituídas por sílica, que limpa mais suavemente sem agredir a superfície dos dentes.
2: Olha aí,
0: foi uma aula esse negócio.
2: A Rosinha tinha razão.
0: É isso aí, muito bem. Agora sigamos com as pautas do Samuel. Alguém mais tem pauta individual?
2: Betinho tem.
0: Fala, Betinho.
2: Pode ler aí, Sabuca, qual que é a pauta?
0: Betinho, você falou pra cacete até agora, daí na hora da tua pauta.
2: Ele esqueceu. A pauta é legal. O caso Ponte Preta abre um alerta para dias nebulosos no futebol brasileiro.
0: Ah, então, Ricardo, futebol?
2: É, isso aí. Eu trouxe já pro Leandro Vinha hoje na bancada, e a Roberta também gosta de falar futebol.
6: Por que você acha que ele trouxe? Porque o Flamengo assumiu a liderança.
0: Não, repita.
3: Só por isso, vai lá.
0: Repita, Marlon. Ao invés de prestar serviço dizendo que tem jogo da Sul-Americana, da Libertadores, hoje vamos falar do Senhanha, desse campeonato brasileiro que já tá com cartas marcadas.
2: Por que cartas marcadas?
0: Porque a gente já sabe que é Flamengo ou Palmeiras o campeão. A gente já sabe até os últimos adversários. A gente já sabe quais são os últimos adversários deles, o confronto deles na penúltima rodada. Cara, isso é a maior enhanha da paróquia. Fica louco quem fica lá vendo televisão.
2: Já sabemos quem vai ser os rebaixados, né?
0: Já sabemos também.
2: Não sabemos.
3: Não sabemos ainda.
2: Não sabemos, mas o Inter tá lascado.
6: Até a Chape arrisca de sair.
0: Vai com a Ponte Preta aí.
2: Vamos lá. Então, Ricardo, pra quem não sabe, há uns 2 rodadas da Série B atrás, a Ponte Preta, os jogadores ameaçaram não entrar em campo, porque estavam alguns até com 6 meses de salários atrasados, né? E acabou que entrou com o sub-20, porque o sub-20 tinha uma regra lá de jogadores que pertenciam ao clube e tomaram, acho que, a maior goleada da Série B pro América Mineiro, que também tá na zona de rebaixamento. Por que que eu falo que o caso Ponte Preta pode se extinguir pro resto do país? Outros times até de Série A. Até pro nosso puxadinho já tivemos o Figueirense aqui, que deu um WO uma vez por salários atrasados. Nunca mais foi o mesmo. Foi penhorado até as vans que carregavam os atletas da categoria de base, e hoje o clube encontra-se em frangalhos, apenas com seu estádio e centro de treinamento, assim como a Ponte Preta. Ponte Preta é um time centenário, um dos mais antigos, com uma torcida muito fiel, com estádio próprio e com vários CTs em Campinas, numa cidade rica. Então não era pra estar onde está hoje, mas acabou que chegou nesse fundo do poço e só tende a piorar. Por que que eu falo isso? Nós estamos no mundo das bets. Todo time tem uma bet patrocinada na camisa. Acho que só o Cuiabá que não aceitou.
0: Não aceita.
2: Não aceita ter
4: já
2: bet.
4: Teve depois.
2: Isso. E você vê alguns times tradicionais sem patrocínio. próprio Grêmio, o Inter, o próprio Inter, o Grêmio. Eu acho que o Coritiba,
4: o Inter, o Grêmio, o Inter faliu, né?
2: Agora, né? É, então assim, já tá caminhando. E a gente começa a ver times pequenos reclamar dos times grandes do Brasil. Ah, o Cuiabá, o Vitória, ontem, depois da vitória contra o Grêmio, o próprio presidente reclamou do Grêmio. Ó, nos pague, caloteiro. Por quê? Porque no Brasil não existe uma regra. Você vai lá, compra um jogador e não paga. O Corinthians deve milhões pro Cuiabá, o Atlético Mineiro deve milhões pro Cuiabá, enfim, e acaba que os times pequenos não conseguem crescer com as vendas de jogadores e acaba recebendo mais dívidas ainda. E o caso da Ponte Preta é a mesma coisa. Então assim, ó, esses times não tem como dar um passo para trás que eles caem para Série B, Série C e ninguém investe no futebol. É diferente da Fórmula 1. Fórmula 1 lembra do que tinha aquelas equipes da Fórmula 2 que subiu, viu que não dava pra ficar na principal, voltava pra Fórmula 2. Por quê? Porque era mais vantajoso. O cara que gostava do esporte continuava vivendo o esporte daquele jeito. Não tem como você pensar numa Ponte Preta jogando o Campeonato Amador da região de Campinas, São Paulo. Assim como não vejo o Inter de Lages também fazendo isso. Qual é a solução? É criar uma regra que, cara, se você tá devendo, você não pode jogar. Faz o cara não aumentar a dívida. Os times, o futebol tá muito caro.
6: Mas já tem a regra.
2: Lembra no futebol?
6: Fair play financeiro tá instituído no Brasil.
2: Tá, até o fair play, mas
0: até a televisão interferir e dizer assim, não, se esse jogo tá marcado pra passar no meu canal, ela vai ter que jogar de qualquer forma. Senão eu não faço repasse da verba da televisão.
6: Vários dirigentes foram lá e confirmaram a questão do fair play, alguns dirigentes estão brigando pelo fair play e agora estão tudo brigando porque não pode, que não quer, não deixa contratar. Cara, tem clube em recuperação judicial contratando a rodo, pegando dinheiro emprestado e contratando com recuperação judicial de jogadores que tem pra receber de 20, 30 anos atrás, paga as contas. É o mesmo caso do Inter aqui, tem uma fila de 200 aqui. E agora contrataram o jogador pra jogar. E os que estão pra receber não vão receber?
2: Não.
6: Então, assim, tem a lei, tem que criar vergonha na cara e pagar as contas. A gente tem que pagar nossas contas.
2: A nossa moeda tá muito fraca.
0: A gente se conhece aqui nesse programa, com essa turma aqui, que aliás esse programa começou no final de tarde com o nome de Copa e Cozinha por causa da Copa do Mundo, lá em 2010. Aí ele foi estrear em 2011 de verdade. Mas era por causa do futebol. Vocês viram a mudança que teve? Como o futebol realmente nos desmotivou? Como o futebol ficou relegado a segundo plano? Não tem mais isso como prioridade, nem mesmo nas nossas pautas. Por quê? Porque a gente sabe dos bastidores. Virou uma falcatrua atrás de falcatrua. Nós éramos entusiastas do Inter de Lages, quando ainda era um time do povo, dos lajeanos e etc., que a gente fez inúmeros programas direto do estádio. Se o Inter ia jogar, a gente ia pra lá e fazia de lá. Não tem mais.
2: Fizemos assim, grupos de amizades por causa do time da
0: Era uma tremenda, né? É uma tremenda perda, com todo respeito, Betinho, eu sei como tu é entusiasta do futebol, mas é uma tremenda perda de tempo hoje falar do futebol, porque a gente sempre que vai falar disso, a gente critica, porque a maneira como os caras estão conduzindo o futebol é exatamente essa. Ah, porque tem que jogar. Não, mas não pode jogar. Afinal de contas, o salário está atrasado. Daí o que que faz? A televisão obriga a jogar, mesmo que não queiram, porque daí tem um contrato já assinado e etc. Aí, a direção geral, que é a própria CBF e etc., faz vista grossa em algumas questões, em outras ela resolve ser muito firme. E aí o que nós temos de resultado é isso que acontece, em dois extremos, eu vou falar agora. O primeiro é uma Copa do Mundo, onde nós participamos, mas participamos sempre com o pé atrás, porque as últimas Copas demonstram que nós temos dirigentes que são mercenários, que têm intenções escusas e que obviamente estão lá por causa do dinheiro. Eles não são. Começa pelo Infantino da FIFA, então isso se estende em todos os lugares. Sempre vai ter uma corrupção. E agora isso ficou mais claro porque essas informações têm vazado. Basta um veículo de imprensa não ter direito de cobrir de forma oficial determinada entidade que passa a jogar contrário e elucidar tudo aquilo que é negativo. Da mesma forma, isso eu estou falando lá em cima, na ponta do iceberg. Aqui na base é o que nós estamos vivendo com o Internacional há quase 10 anos. Que é os interesses pessoais se sobrepondo aos interesses da comunidade. Beleza, é um CNPJ, é uma empresa, tem um dono, mas não vem me dizer que nós temos que abraçar o time, que ir pro estádio e que o município tem que descarregar o dinheiro colocando estrutura à disposição, porque eu não concordo. Não vem me dizer que isso é o real, porque eu não concordo. Vai usar o estádio de Lages, que é do município de Lages, qual é a contrapartida para o município? É no mínimo que o munícipe entre de graça em alguns jogos. Qual é o critério para passar? Eu não sei, mas ele está usando uma estrutura que é do município e essa estrutura é paga com os impostos do cidadão. Então, no mínimo, tem que ter. Ah, vai botar o camarote só e a arquibancada coberta para com a arquibancada paga? Beleza. Mas o resto do estádio tem que ser gratuito. De alguma forma, o Lajeano tem que ter uma contrapartida disso. Não adianta o município investir não sei quanto num estádio para o Inter lá fazer um papelão, não ter absolutamente nenhuma relação com a cidade. Os jogadores são ilustres desconhecidos e o presidente, a gente sabe que, obviamente, só quer aquilo que qualquer empresa dá, que é o lucro, e não interessa onde ele vai investir.
6: Ô Ricardo, com relação ao futebol local, eu assino embaixo do que você falou, mas com relação ao futebol brasileiro, nos últimos 10 anos, o futebol brasileiro saltou da água pro vinho. Em vários setores, posso listar aqui, fico até amanhã listando. Prova disso é que o futebol brasileiro tá, a gente sempre vangloriava, por exemplo, o futebol argentino todos os times argentinos, porque dominavam o continente sul-americano. E dos últimos 10 anos a gente teve pelo menos 9 campeões brasileiros na Libertadores. Na sul-americana também, sempre chegando, né? E a gente vê
0: 9 brasileiros campeões de Libertadores, é isso?
6: Isso.
0: É porque você disse 9 campeões brasileiros na Libertadores.
2: Mas eu acho que tem um preço isso aí, cara.
6: Não, deixa eu terminar. Aí a gente vê vários clubes tentando se organizar financeiramente. A gente pode listar vários deles. A gente vê vários clubes que começaram a construir CTs, centros de treinamentos, porque antes era uma espelunca, né? A gente pode citar Série A, Série B, Série C, até Série D. Tem vários times com potencial gigantesco de crescimento. E assim, a gente tem muita coisa ruim no futebol brasileiro, concordo plenamente, assim, mas nos últimos 10, 12, 15 anos, a gente vê uma certa, alguns clubes que tem que ser vangloriado. O Flamengo hoje, por exemplo, tá no ranking ali de top 5, concorrendo a ser o melhor time do mundo numa eleição ali. Então, assim, são coisas boas. A gente, como brasileiro, e serve para várias áreas, a gente gosta de falar da parte sempre mais negativa do negócio, né? Seja no futebol, seja na política, seja na saúde, seja qualquer coisa. A gente tem esse dom, né? De querer mais falar do mal do que da parte boa. Então, assim, eu acho que, concordo com o que o Ricardo falou no futebol local aqui, mas a nível nacional a gente melhorou e melhorou muito.
0: Você tem que entender o seguinte: o brasileiro tem direito a falar de tudo aquilo que de alguma forma ele paga para ter.
6: Claro.
0: Se ele paga para ver o time, ele tem direito de falar. Se ele paga para ir no estádio, ele tem direito de falar. Se ele paga para votar, porque ele paga imposto, ele tem o direito de falar.
6: Isso aí.
0: Então, assim, é um direito do brasileiro e as coisas estão aí, só não vê quem não quer. Tu é um cara feliz porque tu gosta do futebol, entusiasta do futebol, teu time tá bem nos últimos 10 anos, quando não ganhou um título, eu acho que caiu o mundo.
2: Quase me jogaram aqui de cima, né?
0: Eu não sei, mas eu acho que ganhou tudo nos últimos 10 anos. Então, assim, é diferente, tu tá falando do ponto de

0: Tá liderando lá a Série B, tem centro de treinamento invejável, tem clube da Série A que não tem o centro de treinamento que o Criciúma tem, não tem o investimento que o Criciúma tem, não tem as coisas que o Criciúma tem.
1: E o Criciúma tá como?
0: Não, ele tá numa Série B, mas é dentro da realidade dele, ele tá investindo dentro,
2: Ricardo,
0: da realidade dele.
2: Um ponto, eu acho que fugiu um pouco da
0: discussão. O Mirassol subiu pra Série A agora e tem um centro de treinamento fantástico.
2: Eu acho que fugiu um pouco do que eu tava querendo falar, é que o Criciúma, a torcida não abandona porque sabe que tem, ele vai lá, dá uma piscadinha, mas o torcedor gosta de ver o Criciúma na Série B também.
1: 40 segundos pra encerrar a pauta, vamos lá.
2: Gosta de ver também, o problema é que os outros times que não sabem o lugar que é deles querer ser igual o Flamengo e Palmeiras.
1: Muito bem.
2: E aí que eles se quebram.
1: É, beleza, muito obrigado. 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Vamos lá para uma pauta para as meninas encerrarem este programa, então, Samuel. Por exemplo, 10 coisas que seu corpo faz pra, e você muitas vezes nem sabe para que serve. Essa eu acho que elas participam.
0: Isso vai longe, hein?
1: Vamos lá.
0: A número 1, soluço. Você sabe para que serve o soluço no corpo?
2: Que susto.
1: Para que
0: soluço?
1: Serve?
0: É, acabar com soluço.
3: Pra que ele serve?
0: Isso.
1: Não, não sei.
0: Pra que coisa serve, esôfago. Não sei. É o freio de emergência do diafragma quando você come rápido demais, engole ar ou se agita. Aí você tem o famoso soluço.
3: É bem ruim, demais.
1: É ruim. E como é que faz pra se livrar dele?
0: Fica sem respirar um tempo.
4: Olha, ou bebe água.
0: Ou bebe então, um copo de água de ponta cabeça.
1: Ou então alguém dá um cagaço,
0: não tem? Isso, dá um susto. Número 2, bocejo não é preguiça. Ele ajuda a oxigenar e resfriar o cérebro quando você está cansado, estressado ou entediado.
2: Alguém já teve cãibra fazendo?
3: Todo mundo bocejou, cara.
2: Alguém já teve cãibra bocejando?
1: Cãibra?
2: O cara de hospital bocejou. Ó! Não voltava, cara.
3: Ai, sério?
1: Que
3: estranho.
1: Não, o Betinho é o tal do
3: meu
1: bizarro.
3: Meu Deus!
1: Bizarrice.
3: Alguém filma isso aqui.
5: Não, repete, por favor.
1: Agora, vocês já irritaram alguém por bocejar ao lado da pessoa, não? Quando boceja com frequência.
0: Muitas vezes sim.
1: Já, eu também.
3: Não, é porque daí a pessoa fica fazendo.
4: Parece que tá entediado, né? Pô,
1: tá entediado. Agora você fala de educação, tá? É isso, vai.
0: Não
1: é,
0: número 3, se espreguiçar do nada. É o corpo dizendo: eu preciso me mexer. Isso ativa a circulação, desperta os músculos e melhora a concentração.
1: Boa, essa é boa.
0: O número 4, o espirro. É um mecanismo de defesa. Ele expulsa a poeira, vírus, pólen e qualquer coisa que tente entrar pelo seu nariz. A número 5, Betinho, o arrepio. Sentiu arrepio aí, Betinho?
2: Lá.
0: Ui. É um reflexo ancestral para proteger você do frio ou do medo, Betinho. Os pelos tentam criar uma camada isolante como nos animais. A número 6, o tremor na pálpebra. Já sentiram esse?
1: Já.
3: Esse é o que faz daí dar um infarto lá em São Paulo.
1: Isso é cortisol, hein?
0: Não é bruxaria, é falta de descanso. Também pode ser estresse, cafeína demais ou desidratação.
4: Ou tudo junto.
0: Boa. Ou tudo junto aí. Número 7, dedos enrugados na água. Uhum. É um truque evolutivo. Sua pele enruga para melhorar o agarre quando você está molhado como um pneu com sucos.
2: Segundo a minha mãe e meu pai, não. Sai da água, já tá com os dedos enrugados.
4: Vai se agarrar no bosta.
1: Isso é legal.
0: Número 8, lágrimas do nada. Elas lubrificam, limpam, expulsam poeira e ainda ajudam o corpo a regular emoções fortes.
1: Boa, atenção. E para maiores informações, vá no Hospital de Olhos da Serra, né?
0: Tem a última aqui. Boa. Número 9, tranco ao pegar no sono.
1: Tranco?
0: Isso.
3: Como assim, ó.
0: Isso.
1: Aquele cagaço que ele tá caindo?
0: Aquele indo na rede. Aquele pulo repentino quando você está quase dormindo, é o cérebro checando.
1: Oxi.
0: Ei, você está bem, ainda está respirando.
3: Cara, é muito ruim isso. ruim.
0: Você levou um escorregão.
6: É ruim.
7: Cair de bicicleta sonhando é horrível.
1: Não, errar o degrau.
0: Errar o degrau.
1: Meu Deus, cara. Errar o degrau é um desespero. Meu Deus.
7: Betinho, assim.

0: Você vai ter cãibra.
1: Seu Betinho tem hoje, velho.
0: Não sei, cãibra nem
2: quando é pra dar. Ele tá hiperativo.
3: Cuidado, Rose, mais 5 minutos de programa ele vai pular no teu colo.
1: Tá quase, Rose. Tá
4: depois do que... Varno lá no começo do programa vir pra esse lado, né?
2: Vocês querem ficar só vocês dois?
4: Cuidado com o seu
2: Marlon.
4: Cuidado com o seu
1: Marlon. Só porque o Marlon, só porque o Marlon deu uma bundada no Betinho. Calma, gente.
2: De novo. Assim.
0: Atenção. Pô, só pra encerrar o programa hoje, agora, já são 19 horas e um minuto. As coisas que você pode não ter visto no Instagram, porque a gente procura muita informação no Instagram, dependendo de quem a gente segue, não aparecem coisas boas,
2: é
0: né?
2: Chato isso.
0: Mas em se tratando de saúde, atenção para as últimas informações. França apresentou um coração artificial que pode bater para sempre, sem precisar de um doador. Tá aí, ó. Isso na França. Olha como estão esses estudos, como as notícias são boas. Mas, até o fim de 2026, colírios que corrigem a visão sem a necessidade de óculos poderão estar chegando ao mercado brasileiro. Ainda, na Coreia do Sul estão testando faixas separadas para pedestres rápidos e lentos, a fim de reduzir o estresse, tá vendo? O estresse não é só aqui no Brasil. E tem isso também. Aí, como diz o Arruda, os aranha vão ter onde andar.
2: Ao invés de tratar a raiz, que é o estresse, vamos fazer duas faixas.
0: É isso, não. Para isso existem os psicólogos. Eles estão em menor número ainda, atenção. Tem mais, cientistas criaram um mini pâncreas biológico com células vivas que produz insulina sozinho e pode transformar o tratamento de diabetes.
1: Olha só.
0: Tem mais, Japão atinge velocidade recorde de 1,02 petabyte por segundo e consegue baixar todo o catálogo da Netflix em apenas um segundo.
1: Caramba.
0: Brincadeira, a velocidade que os caras chegaram, meu, é espetacular. Avanço histórico na medicina, a primeira córnea 3D do mundo restaura a visão de paciente cego. Pô, cara, não tem coisa melhor.
1: E nós falando de isso. Ponte Preta falida.
0: Você tá vendo, velho? Você tá vendo? Mas não, é
2: muito
0: isso.
2: Legal, muito legal.
0: É isso.
2: Isso, joga bem na fogueira na hora de sair, mano, tá certo.
0: É, não, é só pra deixar e o Betinho irritado. O Betinho vai ter cãibra no cérebro, daqui a pouco.
4: Mas ainda, ainda bem, ó.
2: Vê como é que vai ser daí.
1: É que a cãibra da garganta, hein, Betinho?
0: Valeu, queridos. Muito obrigado, Samuel Gonçalves, Marlon Beretta. Ainda Leandrinho Barroso, que hoje está emprestado para terça-feira no lugar do querido Alexandre de Souza, que vai estar aqui na sexta. Alberto de Souza Betinho, Rose Marafigo, Roberta Baggio. Muito obrigado, seus queridos. Valeu. Até a próxima terça. 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Boa noite, Samuel Zera.
1: Boa noite.
0: Valeu, turma.
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4: 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E a hora na Pan.
5: 7h24.
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3: 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E a hora na Pan. 7:42.

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0: precisa se antecipar às pressões decorrentes da ampliação do acesso, pois os anúncios de abertura ou de asfaltamento estimulam a ocupação desenfreada, a grilagem de terra e a invasão, impactando negativamente de forma irreversível populações e o meio ambiente.
1: Foi anunciada também a ampliação em mais de 7 mil hectares do Parque Nacional de Sete Cidades, no Piauí. A medida tem o potencial de proteger espécies ameaçadas e de favorecer o turismo no parque. Em outra ação, o Banco Nacional de Desenvolvimento Econômico e Social, BNDES, destinou recursos para restauração ecológica de mais de 10 mil hectares na área de proteção ambiental do Xingu, no Pará. Também foram destinados recursos do Fundo Amazônia ao projeto Naturezas Quilombolas, para apoio à gestão territorial de comunidades quilombolas na Amazônia Legal. O BNDES ainda divulgou o resultado do edital para projetos de restauração e fortalecimento da Bacia do Xingu, em Mato Grosso. A diretora socioambiental do BNDES, Tereza Campelo, destacou a importância da recuperação da floresta.
2: A restauração da floresta é absolutamente fundamental, não só para proteger esse território, para garantir emprego e renda, para garantir que a Amazônia não chegue naquele ponto de não retorno.
1: Também em comemoração ao Dia da Amazônia, o Serviço Florestal Brasileiro assinou contratos de concessão das unidades de manejo florestal 2 e 3 da Floresta Nacional de Humaitá, no Amazonas. Os contratos terão duração de 40 anos e abrangem 162 mil hectares. Reportagem Luana Karen.
3: Mais de 1000 acidentes de trânsito foram registrados nas rodovias federais durante o feriadão da Independência, com 66 mortes.
4: Os números foram divulgados pela Polícia Rodoviária Federal.
3: O foco da fiscalização este ano foi o uso de álcool pelos motoristas. Mais de 900 pessoas foram autuadas por embriaguez ao volante.
4: De olho nos motoristas que insistem em beber e dirigir, a Polícia Rodoviária Federal encerrou mais uma operação de fiscalização entre a sexta-feira, dia 4, e a segunda-feira, 7 de setembro. A Operação Independência foi a primeira ocorrida depois que o CONTRAN, Conselho Nacional de Trânsito, definiu novas regras na fiscalização de alcoolemia. Agora, a Lei Seca passa a prever um pré-teste ou teste passivo, somente se for detectado algum indício de embriaguez neste teste inicial, é que o condutor será encaminhado ao uso do bafômetro. A prática já é adotada pelos agentes da Polícia Rodoviária Federal, como destaca o coordenador geral de comunicação institucional da PRF, Matheus de Paula.
5: O foco deste ano foi a questão da mistura álcool e direção. Na verdade, essa já é uma fiscalização que a PRF faz constantemente nesse feriado. Foram cerca de 54 mil testes de alcoolemia realizados em todo o Brasil, onde nós autuamos 993 motoristas por embriaguez ao volante.
4: Ao todo, os agentes registraram 1.031 sinistros de trânsito, com 66 mortos e 1.074 feridos. Mais de 24 mil veículos foram flagrados com a velocidade acima do permitido, 5.404 motoristas foram autuados por ultrapassagens irregulares, 2.610 por não utilizarem o cinto de segurança e 461 por transportarem crianças fora das cadeirinhas. Reportagem Graziele Bezerra.
6: Pessoas que vivem com doenças raras são acolhidas no Sistema Único de Saúde por um protocolo que já existe há mais de 10 anos.
3: É a Política Nacional de Atenção Integral às Pessoas com Doenças Raras. Ela estabelece procedimentos para diagnósticos, tratamentos e melhoria da qualidade de vida dos pacientes.
6: Nós conversamos com o coordenador de doenças raras do Ministério da Saúde, Natan Monsores, sobre a política e a assistência prestada pelo SUS para quem vive com condições incomuns e de difícil identificação. Acompanhe.
7: Olá,
4: doutor Natan Monsores, um prazer ter o senhor com a gente aqui na Voz do Brasil pra gente falar sobre doenças raras, né? Eu queria que o senhor começasse então dizendo aí pro nosso ouvinte, nosso espectador, o que que define uma doença como rara e se há alguma estimativa de quantas pessoas existem hoje no Brasil com esse tipo de doença.
7: Doença rara para o Ministério da Saúde é um tema de bastante relevância. Primeiro aqui, né, agradecer pelo convite e desejar aí para todos os ouvintes também um excelente dia. Mas vamos lá, para o Ministério da Saúde, doença rara é aquela que acomete, né, 65 pessoas a cada 100 mil brasileiros. Em sua maioria, essas doenças são doenças de origem genética que afetam predominantemente crianças, mas também podem acontecer, né, em adultos, em pessoas idosas, de acordo com a natureza da própria doença. As estimativas globais que a gente tem para esse grupo de condições é de que entre 2,5%, 3% a 6% de toda a população do planeta seja afetada em algum momento por alguma dessas doenças raras. Então, essa estimativa ela acaba se replicando aqui no Brasil também, tá? Então, é essa faixa. São muitos milhões de brasileiros. Precisar o número é sempre muito difícil, tá? Porque cada doença traz a sua contribuição numérica para o escopo brasileiro. E as doenças que acontecem aqui no Brasil não necessariamente replicam o que acontece em outros lugares do mundo. Mas nesse momento a gente tem trabalhado bastante em melhorar essas estatísticas.
3: Existe hoje uma política nacional de atenção integral às pessoas com doenças raras, né? Como é que essa política estabelece o acolhimento, o encaminhamento para pessoas com doenças raras no SUS, coordenador? Existe alguma diferença em relação ao acompanhamento de uma doença comum?
7: Existem algumas diferenças importantes, sim. Então, um percentual das crianças, né, identificadas com doenças raras vem de uma ação que existe há quase 20 anos aqui no Ministério da Saúde, na verdade há mais de 20 anos aqui, é o Programa Nacional de Triagem Neonatal. É o famoso teste do pezinho, né, no qual é coletada, né, algumas gotinhas de sangue, né, do pé do bebê para fazer uma série de exames e depois, né, essas crianças serão acolhidas pelo sistema de saúde. Então, por exemplo, essa é uma grande porta de entrada que a gente tem. As outras portas de entrada são os serviços de referência em doenças raras. Hoje são mais de 50 serviços no Brasil, boa parte deles está associada a hospitais universitários, e esses serviços, eles recebem a chancela, a orientação da rede de atenção à saúde do estado, para que os casos, né, suspeitos de doenças raras sejam encaminhados para lá. Esses serviços hoje, eles contam com um exame genômico, por exemplo, que é o sequenciamento de epigenoma, que ajuda a diagnosticar essas crianças, essas pessoas, né, para que elas consigam alcançar o diagnóstico necessário.
4: Então, eu suponho que quando o médico, ali nos primeiros momentos, né, de acompanhamento do bebê, identifica que ele tem alguma condição e outras doenças mais comuns são descartadas, ele encaminha, então, a família para procurar esse serviço de referência, que o senhor disse que geralmente está nos hospitais universitários, né?
7: Isso. O fluxo estabelecido pelos estados geralmente é o seguinte, né? A atenção primária, os postos de saúde, as unidades básicas de saúde, as emergências, né? Algumas dessas crianças e adultos acabam, né, sendo identificadas, né, em situações de alguma gravidade já. Essas pessoas são encaminhadas, né, pela regulação, que é uma área, né, da Secretaria de Saúde que estabelece filas, vagas, processos de atendimento. A regulação encaminha esses pacientes para esses serviços ultra especializados e lá nesse serviço o paciente vai ter contato com geneticista, com nutricionista, uma equipe multiprofissional que vai tentar acolher as suas necessidades. Então o fluxo de modo geral é esse, mas para algumas doenças não necessariamente o lugar de atendimento é um serviço de referência em doença rara. Então muitos pediatras, muitos neurologistas, muitos endocrinologistas também, né, conseguem conduzir o manejo, né, o atendimento dessas doenças.
3: Coordenador, nós temos aqui uma pergunta do Marco Aurélio Cardoso. Ele é presidente de uma associação de familiares e pessoas com síndrome de Prader-Willi, uma doença rara que, entre outras coisas, causa hiperfagia, ou seja, fome acima do normal e, consequentemente, obesidade. Ele menciona outro sintoma da doença e faz uma pergunta. Vamos ouvir.
8: A hipotonia neonatal é o principal sinal de alerta da síndrome de Prader-Willi. logo ao nascimento. Sabendo disso, a SPDA Brasil uniu mais de 10 associações de síndromes raras que compartilham esse mesmo sintoma. Como o Ministério da Saúde pode colaborar conosco para divulgar uma diretriz ou fluxo de orientação para os profissionais da rede pública de saúde, ajudando a encurtar a jornada dessas famílias em busca de um diagnóstico precoce?
7: Então, vou responder aqui essa pergunta maravilhosa e dar uma oportunidade da gente entender como é que a rede funciona. A Prader-Willi, né, um quadro sindrômico, é muito caracterizado por essa questão da hipotonia e da dificuldade, por exemplo, do bebê em fazer a sucção, né, do peito da mãe, né, o aleitamento materno, ele fica prejudicado. E logo do início, essa criança tem dificuldades com ganho de peso. Então, olha como é que é importante a gente ter um instrumento da atenção primária, né, para poder acompanhar isso. Hoje, o Brasil disponibiliza para as famílias a caderneta da criança, que é um instrumento, né, usado pela equipe de saúde da atenção primária, né, do postinho, da unidade básica de saúde, para poder acompanhar o desenvolvimento dessa criança. Então, se o profissional da atenção primária ele consegue, né, preencher adequadamente essa caderneta da criança, boa parte desse processo de suspeita, né, de que alguma doença rara, né, esteja ocorrendo naquela situação, ela começa a ser levantada. Para além disso, né, se essa oportunidade de identificar a doença, né, no início da sua apresentação aconteça, tem outros marcos de crescimento, outros marcos de desenvolvimento que a gente pode utilizar como rede de saúde, né? A baixa estatura, por exemplo, né, essas crianças costumam ter, né, algum grau de deficiência de hormônio do crescimento, costumam ter algumas alterações no desenvolvimento motor, algum grau de deficiência cognitiva também, né, instalada, além da compulsividade alimentar, né, que foi falado aí. Hoje, dentro do Sistema Único de Saúde, como é que funcionaria esse processo para melhorar o acolhimento, né? É o desenvolvimento do que a gente chama de linha de cuidado. O Ministério da Saúde, nos últimos meses, tem elaborado algumas linhas de cuidado e tem disponibilizado isso para a população, né, para os profissionais de saúde também, no sentido de dar as orientações adequadas. Nesse momento, a gente está desenvolvendo uma de doenças neuromusculares, né, que não é bem o quadro aí de Prader-Willi, mas esse desenvolvimento está permitindo a gente, né, criar marcos também para outras condições que vão ter, né, situações semelhantes, que vão precisar, né, de manejo endocrinológico, de suporte nutricional, de orientação psicológica e comportamental, de apoio educacional. Então, a linha de cuidado é o melhor instrumento que a gente tem na ausência, por exemplo, de medicamentos específicos. No caso de Prader-Willi, né, há uma deficiência de hormônio de crescimento que costuma ser debatida também entre profissionais para ajudar a conduzir, a manejar a situação. Mas, né, na ausência de um protocolo ou na ausência de uma orientação específica de cuidado, a recomendação do Ministério da Saúde é procurar, né, que esse pai, que essa mãe, que essa família procure um serviço de referência em doenças raras.
4: Para a gente concluir, então, doutor Natan, quando o senhor mencionou aí, às vezes, a ausência de uma medicação específica para tratar aquela doença, né, que possa servir de cura ou mesmo de tratamento, mas as pessoas encontram outros tratamentos para os sintomas e também tratamento psicossocial pelo próprio SUS, né, inclusive para as famílias.
7: Isso. Recentemente, o Ministério da Saúde anunciou uma iniciativa muito bacana para as mães cuidadoras de apoio psicológico, né? Então, no sentido de acolher essas mães, porque é o dia a dia, né, do cuidado, ele é uma sobrecarga, né, importante para a saúde mental dessas mães.
3: Muito bem, nós conversamos com o Natan Monsores, coordenador de doenças raras do Ministério da Saúde. Muito obrigado por sua entrevista aqui à Voz do Brasil.
7: Agradeço pela oportunidade e o Ministério da Saúde fica à disposição de vocês e dos ouvintes, para diálogo e esclarecimento.
4: Hoje, 8 de setembro, é celebrado o Dia Mundial da Alfabetização.
3: A data criada pela Organização das Nações Unidas marca a importância desta etapa no desenvolvimento da cidadania de crianças, jovens, adultos e idosos.
4: E o Ministério da Educação ressalta o compromisso com o processo de alfabetização em todas as idades.
9: A alfabetização é um direito fundamental em todas as idades. E para comemorar o dia em que ela é celebrada no mundo todo, o Ministério da Educação ressalta a importância dessa etapa. A qualquer tempo, jovens, adultos e idosos podem retomar os estudos e aprender habilidades que permitem compreender, produzir e utilizar conhecimentos em diferentes situações da vida social. O processo de alfabetização começa quando já se tem as habilidades de ler e de compreender textos curtos, de localizar informações e de escrever palavras. Como explica a secretária de Educação Básica do MEC, Kátia Schweikart, ele segue por toda a vida escolar do estudante, principalmente da criança.
10: A alfabetização começa lá atrás e que ela já pode ser trabalhada por meio das linguagens, por meio do contato com os livros, nos seus processos de aprendizagem. Os efeitos disso vão aparecer e certamente essa criança conseguirá se desenvolver.
9: O Dia Mundial da Alfabetização lembra a responsabilidade de professores, gestores públicos e redes de ensino como agentes nesse processo educacional. A alfabetização é um compromisso compartilhado entre municípios, estados, Distrito Federal e a União, conforme estabelece a Constituição Federal e a legislação educacional brasileira. Reportagem Léo Gomes.
11: Dicas do Enem.
12: Olá, meu nome é Isaac Leal e a minha pergunta é: como eu posso montar um cronograma de estudos?
11: Quem responde é a Randu Lemos, responsável pela coordenação de um cursinho popular.
13: No edital do Enem tem descritos todos os conteúdos que poderão cair na prova. Eu começaria estudando ele. Eu acredito que todas as matérias merecem atenção, até porque o Enem é uma prova que trabalha diferentes competências. Então, numa questão em que você está vendo matemática, pode ser que tenha uma pergunta sobre interpretação textual e vice-versa. Então, é importante que você tenha um conhecimento básico sobre todas as disciplinas. Tem pessoas que conseguem estudar 30 minutos no dia e conseguem se sair bem na prova, mas tem pessoas que precisam de mais tempo, 1, 2, 3 horas. A minha dica é que você respeite a sua disponibilidade. É importante que você se organizem para estudar com mais antecedência possível. Revisar, responder questões, conversar com a sua rede de apoio e descansar.
11: É isso aí. As provas vão ser realizadas nos dias 8 e 15 de novembro. Se prepare e acompanhe as nossas dicas toda terça-feira aqui na Voz do Brasil e também na radiogov.ebc.com.br.
3: Personagens que marcaram a luta por um Brasil independente.
6: Na Semana da Pátria, vamos conhecer algumas figuras históricas.
3: Seus nomes estão marcados no Livro de Aço, que registra na memória nacional a trajetória dos chamados heróis da pátria.
14: A praça que abriga os três poderes da República em Brasília também guarda a memória daqueles que se dedicaram a um ideal de nação. No Panteão da Pátria, o Livro de Aço reúne os nomes de 49 dos 87 heróis brasileiros oficialmente reconhecidos. 4 deles estão ligados à independência do Brasil. Joaquim José da Silva Xavier, o Tiradentes, inaugura o Livro de Aço. O historiador Rafael Leporassi explica por que Tiradentes se tornou um herói da pátria, mesmo tendo morrido 30 anos antes da independência do Brasil.
15: Ele fez parte de um movimento que visava a separação de Minas Gerais do Império Português. Para muitos historiadores, é um dos primeiros movimentos a trazer um ideal de fim do pacto colonial.
14: Tiradentes virou símbolo da Inconfidência Mineira. Quando a trama foi descoberta, acabou condenado à morte. Mas a Inconfidência deixou uma ideia que atravessaria décadas. Anos depois, esse projeto ganhou um articulador, o professor José Bonifácio de Andrada e Silva. Quando Portugal exigia que Dom Pedro retornasse, Bonifácio trabalhou para convencê-lo a permanecer no Brasil. O jornalista e escritor Laurentino Gomes detalha o projeto de Bonifácio.
16: Ele percebe que a única solução para a elite brasileira preservar os seus privilégios era manter o herdeiro da coroa de Portugal no trono e ir por uma via monárquica e não republicana.
14: A independência não foi fruto apenas do dia 7 de setembro. Depois que Dom Pedro decidiu ficar no Brasil, foram meses até o processo ser concretizado. Em 7 de setembro de 1822, durante uma viagem, recebeu cartas de sua esposa, Maria Leopoldina, e de José Bonifácio, que relatavam novas exigências de Lisboa. Do lugar onde estava, às margens do rio Ipiranga, Dom Pedro I decidiu proclamar a independência do Brasil.
1: O historiador Rafael Leporassi destaca que também foi pessoalmente interessante para Dom Pedro I romper com Portugal.
15: Ele voltando para Portugal seria um príncipe. No Brasil ele seria alçado à condição de rei ou até de imperador, que foi o que aconteceu.
1: Após o grito do Ipiranga, houve resistência portuguesa e conflitos em diferentes regiões do país. E nesse cenário, na Bahia, surge mais uma personagem da história da independência, Maria Quitéria. Em 1822, ela fugiu de casa, se disfarçou de homem e entrou para o batalhão de voluntários do príncipe. Quando sua identidade foi descoberta, Maria Quitéria não foi expulsa. Depois da vitória, foi condecorada pelo próprio Dom Pedro I. Mas a heroína acabou esquecida pela sociedade. O jornalista Laurentino Gomes explica que a independência envolveu muitos brasileiros e brasileiras.
16: Na Bahia, no Piauí, no Ceará, nas regiões mais distantes, o Brasil inteiro se envolveu no processo de independência, e sem essa luta, o Brasil hoje não existiria.
1: O Livro de Aço nasceu em 1989, com a inscrição de Tiradentes. Dom Pedro I entrou no livro 10 anos depois, em 1999. José Bonifácio foi inscrito em 2005 e Maria Quitéria em 2018. Tiradentes morreu antes da independência. José Bonifácio ajudou a construí-la politicamente. Dom Pedro proclamou a ruptura e Maria Quitéria pegou em armas para defendê-la. 4 personagens, 4 histórias e 4 maneiras diferentes de olhar para o nascimento do Brasil independente. Já.

0: Reportagem, Luana Caro.
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2: Fique agora com as notícias do Poder Judiciário e do Congresso Nacional. Boa noite.
1: Boa noite, até amanhã.
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4: Ministro Edson Fachin encerra o encontro nacional de corregedores na sede do CNJ em Brasília.
5: STJ entende que defensoria pública habilitada durante prazo recursal tem direito à contagem dobro desde a intimação.
4: Presidentes do TSE e da Câmara dos Deputados reforçam confiança na justiça eleitoral.
5: Boa noite, eu sou Leandro Bezerra.
4: E eu sou Walter Lima.
5: O presidente do Supremo Tribunal Federal e do Conselho Nacional de Justiça, ministro Edson Fachin, participou hoje do Encontro Nacional Integração de Boas Práticas, diálogos entre o CNJ e o Colégio de Corregedores e Corregedoras da Justiça do Brasil, na sede do CNJ em Brasília.
4: As corregedorias são responsáveis por orientar e fiscalizar o funcionamento dos tribunais e dos cartórios.
5: O evento promoveu a cooperação entre as instituições e o compartilhamento de experiências para melhorar os serviços prestados pelo Poder Judiciário.
4: Durante o encontro, o ministro Edson Fachin destacou a importância do diálogo e da atuação da justiça brasileira diante dos desafios atuais.
6: Os dias de hoje reclamam esse diálogo permanente, reclamam que tenhamos uma resposta à altura dos desafios, e eu estou plenamente convencido de que o Poder Judiciário brasileiro está à altura dos desafios que se lhes apresentam no momento contemporâneo. E a justiça brasileira não faltará à legalidade constitucional, por certo, por seus deveres que decorrem da própria Constituição.
5: Você ganhou uma ação na Justiça do Trabalho e mesmo assim não recebeu o seu dinheiro?
4: Para resolver esse tipo de situação e garantir que as decisões judiciais sejam cumpridas, a 16ª Semana Nacional da Execução Trabalhista entrará em ação entre 14 e 18 de setembro em todo o país. Larissa Batista.
7: Com o slogan Seu Direito por Inteiro, a iniciativa é um esforço concentrado para localizar bens de devedores, incentivar acordos e dar mais celeridade ao pagamento dos créditos trabalhistas. Para se ter uma ideia, no ano passado, a campanha movimentou mais de 8 bilhões de reais em 5 dias de evento e promoveu mais de 94 mil audiências e cerca de 24 mil acordos entre trabalhadores e empresas. Quem quiser incluir um processo nesse mutirão pode pedir a inscrição na Vara do Trabalho, nos TRTs ou nos Centros de Conciliação da Justiça do Trabalho, onde o processo tramita. Para mais informações, acesse csjt.jus.br.
5: Presidentes do Tribunal Superior Eleitoral e da Câmara dos Deputados reforçam confiança na Justiça Eleitoral.
4: Pronunciamentos aconteceram na abertura da exposição O Caminho do Voto, na Câmara. Fábio Ruas.
8: O presidente do TSE, ministro Cássio Nunes Marques, disse que a exposição mostra que o caminho do voto vai muito além da cabine de votação. A Justiça Eleitoral percorre uma longa jornada de preparação, fiscalização e auditorias para garantir a segurança do processo eleitoral. Já o presidente da Câmara lembrou que o voto é o resultado de um processo amplo e aperfeiçoado ao longo do tempo. A mostra vai ficar disponível ao público até o próximo dia 21 de setembro.
5: Defensoria Pública habilitada durante o prazo para recurso tem direito à contagem dobro completo desde a intimação da sentença.
4: Essa conclusão é do Superior Tribunal de Justiça, o STJ. Fátima Uchoa.
9: Uma mulher foi condenada a pagar pensão alimentícia e procurou a Defensoria Pública do Paraná quando faltavam 2 dias úteis para o fim do prazo simples de 15 dias. O Tribunal Estadual não conheceu da apelação por considerá-la fora do prazo. Já a terceira turma do STJ a reconheceu como tempestiva, ou seja, dentro do prazo legal. Segundo a ministra relatora Nancy Andrighi, a aplicação do prazo em dobro não altera o dia inicial da contagem do prazo recursal, que permanece o mesmo, mas o que ocorre é apenas a ampliação do termo final e, no caso de apelação, dobra-se o prazo de 15 dias úteis. Assim, o Tribunal do Paraná deverá continuar com o julgamento.
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5: A você uma boa noite.
2: E até amanhã.
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1: Eu sou Paula Groba.
2: E eu sou Humberto Pinheiro.
1: E estes são os destaques de hoje do Jornal do Senado, que começa agora.
2: Avançam novas regras para proteger investidor de criptomoeda.
1: Senado aumenta a proteção para crianças vítimas de violência no exterior.
2: Reajustes da conta de luz podem ser limitados pela inflação.
1: Boa noite.
2: Boa noite.
1: Quem investe em criptomoedas e outros ativos virtuais poderá ter mais proteção contra o risco de perder dinheiro caso a empresa que administra os recursos tenha problemas financeiros.
2: A Comissão de Ciência e Tecnologia aprovou novas regras para separar o dinheiro dos clientes do patrimônio das empresas. Os detalhes com a repórter Patrícia Oliveira.
3: Se uma corretora tiver problemas financeiros, o dinheiro investido pelos clientes em ativos virtuais, como as criptomoedas, não deve ser usado para cobrir dívidas ou prejuízos da própria empresa. É o que estabelece um projeto aprovado na Comissão de Ciência e Tecnologia. O texto também prevê que essas plataformas tenham um capital mínimo para atuar no mercado, para reduzir o risco de quebrar dessas empresas e de perdas para os investidores, como explicou o relator da proposta, senador Carlos Portinho, do PL do Rio de Janeiro.
4: O Banco Central deverá estabelecer requisitos prudenciais mínimos de capital para funcionamento das corretoras e plataformas de investimento em ativos digitais.
3: O projeto também estabelece medidas para prevenir fraudes, lavagem de dinheiro e o uso de ativos virtuais para financiar organizações criminosas. A proposta segue para a análise da Comissão de Assuntos Econômicos.
1: E empresas podem receber incentivos para contratar mulheres com câncer de mama.
2: Projeto com esse objetivo seguiu para análise do plenário do Senado. Repórter Márcio Maturana.
5: O projeto cria o programa Empresa Rosa e o selo Rosa para inclusão e reinserção no mercado de trabalho de mulheres diagnosticadas em tratamento ou em remissão de câncer de mama. O programa prevê ações de contratação com igualdade de oportunidades, condições adequadas, flexibilização para o trabalho remoto, jornada reduzida e estabilidade no emprego, tudo sem redução da remuneração. As empresas participantes com mais de 10 empregados vão ganhar o selo rosa, válido por 2 anos e renovável pelo mesmo período, que poderá ser usado em publicidades. O texto foi aprovado na Comissão de Assuntos Sociais com parecer lido por Flávio Arns, do PSB do Paraná.
6: A criação de um regime positivo de inserção e manutenção profissional das mulheres em tratamento ou remissão do câncer de mama possui valor social evidente. Além disso, é comprovado que se manter ocupado e produtivo representa um grande apoio psíquico aos pacientes de câncer ao obstar ou ao menos dificultar o advento de depressão que muitas vezes os acomete.
5: A certificação vai ser feita por uma comissão composta de representantes do governo, do setor privado e da sociedade civil.
1: O Senado aprovou uma proposta que aumenta a proteção para crianças vítimas de violência no exterior.
2: Se houver indícios de violência ou de outro crime, as autoridades brasileiras poderão deixar de determinar o retorno da criança ao país onde morava com o pai. Repórter Pedro Pincer.
7: A proposta permite às autoridades brasileiras deixar de determinar o retorno de crianças e adolescentes ao país onde moravam com o pai quando houver indícios de que eles ou a mãe brasileira foram vítimas de violência doméstica. A Convenção sobre os Aspectos Civis do Sequestro Internacional de Crianças determina, em regra, o retorno da criança ou do adolescente. A relatora, senadora Mara Gabrilli, do PSD de São Paulo, fez ajustes para dar mais clareza e segurança jurídica ao texto. Para ela, a principal inovação da proposta é reconhecer que a violência doméstica pode constituir risco suficiente para autorizar a autoridade brasileira a ignorar a regra de retorno da criança ou do adolescente ao país estrangeiro.
8: E a proposição, ela contribui para que a exceção de grave risco deixe de ser interpretada de modo restritivo, permitindo que situações de violência, ainda que contra a genitora, sejam juridicamente consideradas como fatores de risco à criança.
7: Como sofreu mudanças, o texto retorna à Câmara dos Deputados.
1: Migrantes, refugiados e pessoas sem nacionalidade reconhecida por nenhum país que chegarem ao Brasil poderão ter acesso a serviços de acolhimento do Sistema Único de Assistência Social.
2: É o que prevê um projeto que começa a ser analisado pelo Senado. A proposta busca garantir dignidade à pessoa que, muitas vezes, são obrigadas a deixar seus países por causa de guerras, fome ou perseguição. Repórter Alexandre Campos.
9: Pelo texto, o direito aos serviços de acolhimento será exercido sem a necessidade de apresentação de documento não exigido em lei, a inscrição no CPF e comprovantes de residência e de regularidade migratória. Autor do projeto, o senador Paulo Paim, do PT do Rio Grande do Sul, lembrou que muitos desses migrantes fogem de guerras, da fome ou de perseguição e, quando chegam ao Brasil, precisam de um acolhimento digno e continuado.
10: Mais do que atender situações emergenciais, queremos transformar o acolhimento em uma política permanente do Estado brasileiro. O projeto também ajuda a fortalecer a estrutura dos municípios, reduz a dependência de recursos internacionais e melhora as condições de atendimento. Isso é política humanitária.
9: A proposta vai além ao garantir a unidade familiar para evitar que, a depender do encaminhamento dado no atendimento, pais e filhos acabem ficando separados. A comunicação entre os profissionais de assistência social e os migrantes deve contar com tradução e mediação intercultural, e os documentos de viagem e de identificação não poderão ser retidos.
1: Avançou no Senado o projeto que autoriza o porte de armas de fogo para membros da Defensoria Pública da União, dos estados e do Distrito Federal.
2: Uma emenda estendeu o benefício a integrantes da Advocacia Geral da União e procuradores estaduais e distritais. Repórter Bruno Lourenço.
11: O projeto altera o Estatuto do Desarmamento para permitir que defensores públicos da União e dos estados, além de membros da Advocacia Geral da União e procuradores dos estados e do Distrito Federal, tenham direito ao porte de arma de fogo. O relator, senador Flávio Bolsonaro, do PL do Rio de Janeiro, ressaltou que esses profissionais lidam rotineiramente com situações perigosas.
12: Há, portanto, na atuação do defensor público, riscos de ameaças reais, violência física, retaliações de facções criminosas e de partes envolvidas em processos judiciais. Além da necessidade de visitas constantes a presídios, há disputas sensíveis de guardas de filhos ou posses de terra que tenham gerado hostilidade extrema das partes contrárias.
11: A proposta seguiu para a Comissão de Constituição e Justiça.
1: Diminuir as filas do INSS é o objetivo da lei promulgada pelo Congresso Nacional nesta terça-feira. A norma reduz de 45 para 30 dias o prazo para um processo ser incluído no programa de gerenciamento de benefícios, que abrange monitoramento especial e força-tarefa dos servidores. A nova legislação amplia ainda a finalidade do programa, que passa a incluir a análise de reconhecimento inicial de direitos, reavaliação e revisão de benefícios previdenciários e assistenciais.
2: No Congresso Nacional, o texto foi analisado por meio de medida provisória e recebeu aprovação dos senadores no início do mês. A relatora da proposta, senadora Zenaide Maia, do PSD do Rio Grande do Norte, destacou a necessidade de dar mais agilidade à análise dos processos. De acordo com ela, a demora em obter uma resposta do INSS afeta especialmente pessoas que dependem de auxílios da Previdência para despesas básicas.
13: O principal beneficiário dessa medida é o cidadão que depende do INSS para o reconhecimento de direitos de natureza alimentar, aposentadorias, benefícios por incapacidades e benefícios assistenciais.
1: E a inflação pode ser o limite para reajustes da conta de luz. É o que diz um projeto aprovado na Comissão de Infraestrutura.
2: O texto ainda cria um regime especial para frear aumentos na região norte e determina que a Agência Nacional de Energia Elétrica adote índice ou metodologia para os reajustes anuais das tarifas de energia elétrica. Agora, o projeto será analisado pela Comissão de Assuntos Econômicos. Edição de Paulo Groba e trabalhos técnicos de Eliseu Caires. O Jornal do Senado fica por aqui. Acompanhe agora as notícias da Câmara dos Deputados. Boa noite.
1: Boa noite e até amanhã.
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15: Câmara diminui restrições legais para benefícios concedidos a data centers.
16: Avança projeto de lei que aumenta a punição para crimes contra os idosos.
17: Deputados alteram programa de gratificações para reduzir as filas do INSS.
18: Boa noite. A Câmara aprovou medida provisória que muda o programa de gratificações destinado a reduzir as filas do INSS. O repórter Marcelo Larcher explica as mudanças.
19: O plenário da Câmara aprovou medida provisória que altera o programa criado no ano passado para permitir gratificações como maneira de reduzir as filas de perícia e análise de benefícios do INSS. O texto amplia o alcance do programa que, quando foi criado, priorizava a revisão de benefícios já concedidos. Agora, esses processos terão a mesma prioridade dos pedidos novos. Além disso, reduz de 45 para 30 dias o prazo de espera para que um processo entre no programa. O Programa de Gerenciamento de Benefícios foi criado por uma medida provisória em 2025. Ele permite pagamentos extraordinários para servidores que trabalham com a revisão de benefícios e na análise do pagamento do Benefício de Prestação Continuada, ou BPC. Esse pagamento extra é de R$ 68,00 por processo concluído para servidores do INSS e de R$ 75,00 por perícia ou análise de documento para os médicos da Perícia Médica Federal. O programa está previsto para acabar no fim do ano. De acordo com o INSS, as medidas deram resultado. Entre janeiro e junho deste ano, o número de processos pendentes de análise ou de perícia médica inicial caiu de 2 milhões e 700 mil para 1 milhão e 700 mil. Já os processos com tempo de espera superior a 45 dias passaram de 1 milhão e 700 mil para apenas 557 mil. O deputado Reginaldo Lopes, do PT de Minas Gerais, disse que a medida é importante para a população mais carente, que depende de benefícios previdenciários.
20: Já conseguimos diminuir a fila em 76% até o mês de agosto. E agora, no mês de setembro, nós vamos zerar a fila do INSS.
19: A medida provisória que altera o programa criado no ano passado para permitir gratificações como maneira de reduzir as filas de perícias e análises dos benefícios do INSS foi aprovada também pelo Senado e já pode virar lei. Da Rádio Câmara de Brasília, com informações de Antônio Vital, Marcelo Larcher.
14: Justiça.
15: Tião Medeiros, do PP, defende a suspensão do reconhecimento dos estudos de demarcação da terra indígena Tecorá Guavirá, no oeste do Paraná. Relator da matéria na Comissão de Agricultura, ele afirma que o procedimento da FUNAI desrespeitou o marco temporal adotado pelo Congresso para as demarcações.
18: Tião Medeiros também cita decisões da Justiça que interromperam o processo por falhas nos estudos de identificação da área. De acordo com o parlamentar, a medida fortalece a segurança jurídica e reduz os conflitos na região.
14: Segurança Pública.
15: A comissão da Câmara aprovou o aumento de penas para crimes contra idosos. A repórter Paula Bittar acompanhou a votação.
21: A Comissão de Constituição e Justiça da Câmara aprovou um projeto que altera o Código Penal para aumentar as penas para os crimes de lesão corporal, abandono, constrangimento ilegal e estelionato praticados contra pessoas idosas. Pelo texto, em casos de lesão corporal, a pena será de 1 a 3 anos de reclusão, podendo ser aumentada em 1/3 se for qualificada. A pena atual para lesão corporal simples é de 3 meses a 1 ano de detenção. Para o estelionato, o projeto prevê aumento de pena de 1 a 2/3. A pena poderá ser aplicada em dobro se a vítima tiver 80 anos ou mais. Nos crimes de abandono de incapaz ou constrangimento ilegal, as penas poderão ser aumentadas, respectivamente, pela metade e em 1/3. O constrangimento ilegal ocorre quando alguém, por violência ou grave ameaça, força outra pessoa a fazer o que a lei proíbe ou a deixar de fazer o que a lei permite. Também ocorre quando o autor reduz a capacidade de resistência da vítima. A relatora na comissão, deputada Renilce Nicodemos, do MDB do Pará, disse que a proposta está de acordo com os preceitos constitucionais.
22: Proteger quem construiu a história do nosso país é também defender a dignidade e o respeito que toda pessoa merece. É uma medida importante para combater a violência e os crimes contra essa parcela da população e garantir uma resposta mais firme de quem comete esse tipo de violência. Estamos trabalhando para garantir que nossos idosos tenham seus direitos respeitados e possam viver com mais segurança, dignidade e proteção.
21: Projeto que aumenta penas para os crimes de lesão corporal, abandono, constrangimento ilegal e estelionato praticados contra pessoas idosas ainda depende de aprovação pelo plenário da Câmara antes de seguir ao Senado. Da Rádio Câmara, de Brasília, Paula Bittar.
18: Jefferson Campos, do PL de São Paulo, defende proposta que reduz a idade mínima de imputabilidade penal no Brasil. O texto estabelece que jovens entre 12 e 16 anos respondam penalmente por crimes contra a vida, hediondos ou cometidos com violência e grave ameaça.
0: Jefferson Campos entende que a medida busca combater a impunidade e conter o recrutamento de adolescentes por organizações criminosas. Na visão dele, a medida é fundamental para garantir a punição proporcional de crimes graves.
18: Júnior Lourenço, do MDB do Maranhão, quer capacitar profissionais de beleza e estética para identificar sinais de violência contra a mulher. De acordo com o deputado, a ideia é ampliar a rede de apoio e facilitar o acesso das vítimas aos serviços de proteção.
0: Júnior Lourenço explica que o projeto inclui cabeleireiros, manicures, pedicures, depiladores, maquiadores e esteticistas. Eles devem orientar as mulheres sobre canais de denúncia e serviços públicos, além de, com a autorização da vítima, acionar os órgãos competentes.
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0: Câmara aprovou o projeto que diminui restrições legais para benefícios concedidos a data centers, resseguradoras e pequenos municípios. O repórter Marcelo Lascher explica as exceções.
1: A Câmara dos Deputados aprovou o projeto que permite que benefícios tributários concedidos a empresas de data centers, resseguradoras e as instituições beneficiadas por Programa Federal de Financiamento de Ações de Combate ao Câncer fiquem fora de restrições impostas pela Lei de Responsabilidade Fiscal em 2026. O projeto permite ainda que municípios de até 65 mil habitantes não precisem comprovar que arrecadam todos os impostos de sua competência para poder receber repasses federais ou estaduais. Essa exigência também é prevista na Lei de Responsabilidade Fiscal. O projeto foi apresentado pelo deputado licenciado José Guimarães, hoje ministro das Relações Institucionais da Presidência da República. A proposta original beneficiava empresas localizadas em áreas de livre comércio e o setor de bens de capital. Mas o texto foi alterado pelo relator, deputado Isnaldo Bulhões Júnior, do MDB de Alagoas. O texto final permite que benefícios fiscais concedidos a empresas de data centers, resseguradoras e instituições beneficiadas por Programa Federal de Financiamento de Ações de Combate ao Câncer não precisem ser acompanhados de estimativa de impacto financeiro e orçamentário para entrar em vigor. O projeto também dispensa a obrigação de demonstrar que a renúncia de receita não afetará as metas fiscais ou que será compensado pelo aumento de receita. O relator da proposta, Isnaldo Bulhões Júnior, diz que a medida é especialmente importante para atrair investimentos para o setor de data centers, beneficiado no início do ano pela criação do Regime Especial de Tributação para Serviços de Data Center, o REDATA. Entre outras medidas, o programa suspende a cobrança de tributos federais para a compra de máquinas e equipamentos destinados a centros de processamento de dados. Para Isnaldo Bulhões, o Brasil é um dos países mais procurados por empresas para instalação de centros de processamento de dados.
2: Trata-se de um setor intensivo em investimentos e marcado por elevada competição internacional na escolha da localização de novos empreendimentos em todo o mundo. Circunstância que recomenda a existência de um ambiente tributário capaz a favorecer a atração e a realização destes investimentos no Brasil.
1: Mas a exceção das regras da Lei de Responsabilidade Fiscal para municípios com menos de 65 mil habitantes foi criticada pelo deputado Gilson Marques, do Novo de Santa Catarina.
3: Aqui existe uma regra que lá atrás, não estou dizendo que é sensacional e perfeita, mas é a Lei de Responsabilidade Fiscal. Agora, o que esse texto faz? Dizer que não é bem assim, que pode ter uma exceção, que pode ser diferente, que esse ano não precisa ser assim. É inacreditável, eu não sei porque se aprova uma regra e depois diz que essa regra não precisa mais ser respeitada.
1: O projeto que cria exceções na Lei de Responsabilidade Fiscal para municípios com menos de 65 mil habitantes, empresas de data centers, resseguradoras e instituições beneficiadas por Programa Federal de Financiamento de Ações de Combate ao Câncer foi aprovada também pelo Senado e já pode virar lei. Da Rádio Câmara de Brasília, com informações de Antônio Vital, Marcelo Larcher.
4: Saúde.
5: Arthur Oliveira Maia, do União da Bahia, solicita a realização de uma sessão solene em homenagem à pesquisadora Tatiana Lobo Coelho Sampaio, da Universidade Federal do Rio de Janeiro. Ela lidera pesquisas com a polilaminina, uma proteína que pode contribuir para a recuperação de lesões na medula espinhal.
0: Arthur Oliveira Maia destaca que estudos com animais e testes experimentais iniciais em humanos apresentaram resultados promissores na recuperação de movimentos. Segundo o deputado, a pesquisa pode representar um avanço no tratamento de casos graves de paralisia.
4: Consumidor.
5: João Maia, do PP do Rio Grande do Norte, é favorável ao projeto que amplia a proteção de passageiros obrigados a despachar a bagagem de mão durante viagens de avião. De acordo com a matéria, a companhia deverá informar o motivo da exigência sem cobrar valor adicional pelo despacho.
0: A proposta apoiada por João Maia também obriga as empresas aéreas a oferecer canais gratuitos para reclamações sobre o despacho compulsório. O passageiro deverá receber orientações sobre seus direitos em casos de extravio, avaria ou violação da bagagem.
4: Cultura.
5: Projeto reconhece a Irmandade da Boa Morte de Cachoeira no Recôncavo Baiano e sua festa como manifestações da cultura nacional. Alice Portugal, do PCdoB, destaca que a confraria, formada por mulheres negras e descendentes de pessoas escravizadas, é uma das mais antigas tradições religiosas do Brasil.
0: Alice Portugal explica que o grupo surgiu como forma de resistência diante da opressão, garantindo sustento coletivo e apoio a mulheres negras após a escravidão. A deputada afirma que o reconhecimento nacional pode ampliar o acesso da manifestação a políticas públicas de preservação cultural.
4: A renda delas foi responsável por compra de alforrias, acolhimento de mulheres negras marginalizadas, consolidando-se como importante símbolo, não é, de luta pela liberdade e por dignidade dessas populações escravizadas. Então, esse grupo, que data aproximadamente de 1810, a partir de escravas vindas da África, se consolidou como uma manifestação cultural e todos os anos acontece a festa. Então, nós estamos reconhecendo a Irmandade e a festa como manifestações culturais nacionais.
6: Trabalho.
5: Os deputados aprovaram projetos que aumentam estrutura e reajustam valores de custas da Justiça do Trabalho. Repórter Cibele Comanete tem outras informações.
7: A Câmara dos Deputados aprovou 3 projetos que trazem mudanças para a Justiça do Trabalho. 2 deles modificam a estrutura, com a criação de novas varas no Rio de Janeiro e de cargos de desembargador em Goiás. E 1 reajusta os valores das custas da Justiça Trabalhista, que estavam defasados há mais de 20 anos. Esse projeto foi apresentado pelo Tribunal Superior do Trabalho em 2022, com a justificativa de que o último reajuste aconteceu em 2002. O texto aprovado, apresentado pela relatora deputada Soraya Santos, do PL do Rio de Janeiro, estabelece que o menor valor será de R$12,02, o maior de R$2.163 e que as custas judiciais terão reajuste automático anual. A proposta também cria um fundo que receberá o valor das custas e de outras receitas, como o pagamento de inscrições em concursos públicos. O propósito é financiar a modernização tecnológica da Justiça do Trabalho. Outro projeto aprovado transforma 7 cargos vagos de juiz do trabalho substituto em 4 cargos de desembargador, 5 cargos em comissão e 3 funções comissionadas no Tribunal Regional do Trabalho da 18ª Região, em Goiás. Segundo o Tribunal Superior do Trabalho, a mudança não representa custos extras. A proposta foi criticada pela deputada Adriana Ventura, do Novo de São Paulo.
8: Este projeto que faz amplia permanentemente a estrutura do segundo grau de Justiça do Trabalho. Fala que os cargos estão vagos e a gente pensa que está redistribuindo e está transformando, mas na verdade hoje esse dinheiro não sai da caixinha. Outra coisa importante, além dos novos

0: Novo e do Missão, com o argumento de que cria novas despesas. Parlamentares da bancada do governo, como a deputada Jandira Fegali, do PCdoB do Rio de Janeiro, defenderam a proposta.
1: A Justiça do Trabalho é uma trincheira de defesa das mulheres e homens que produzem nesse país. Então o TST é importante e essa inovação, como chamaram aqui, a Justiça Eleitoral também não tem nos Estados Unidos, ela é fundamental para nós aqui. Então a gente não pode ter parâmetros de modelos dos outros, nós temos que entender o papel da Justiça do Trabalho no Brasil.
0: Os três projetos que aumentam a estrutura e o valor das custas da Justiça do Trabalho seguiram para análise do Senado. Da Rádio Câmara de Brasília, com informações de Antônio Vital, Cibele Comanete.
2: Eli Borges, do Republicanos do Tocantins, relatou o projeto que amplia de 60 para 120 dias o período de contratação de trabalhadores safristas. Segundo o deputado, a proposta busca reduzir a burocracia e garantir mais segurança, tanto para empregados quanto para empregadores do campo.
3: Então nós ampliamos de 60 para 120 dias, melhoramos a questão da segurança do trabalhador no aspecto dos direitos que ele tem, direitos para garantir que ele faça um trabalho e não tenha seus problemas em algum acidente, etc. Mas também dando para quem emprega mais facilidade, mais segurança e menos burocracia para ele contratar as pessoas em um período que foi ampliado com esta proposta.
4: Eli Borges destaca ainda que o período trabalhado ficará devidamente registrado, o que permite sua contabilização para os direitos do trabalhador. Se aprovado pelas comissões temáticas, o projeto seguirá para análise no Senado.
2: Silvia Cristina, do PP de Rondônia, se manifesta a favor da proposta que prevê a transposição de ex-servidores dos antigos territórios de Rondônia, Roraima e Amapá para os quadros federais. A deputada acredita que a medida faz justiça a quem ajudou a construir esses estados.
5: Essa é uma pauta muito sensível, até porque quem realmente construiu o estado de Rondônia, Roraima e Amapá foram os ex-territorianos, pessoas que chegaram lá quando nada ainda tinha acontecido nesses estados. E hoje é questão de justiça que eles sejam transpostos aos quadros federais. Uma luta, infelizmente, que já acontece há muitos anos, sem dar a devida atenção para que se faça justiça com esses ex-territorianos.
4: Silvia Cristina critica o que chamou de demora na tramitação da proposta e lembra que muitos ex-territorianos morreram sem ter o direito reconhecido. A parlamentar defende que a matéria avance rapidamente até a votação em plenário para garantir dignidade aos servidores.
2: Yandra Moura, do União de Sergipe, propõe criar um piso salarial nacional de R$ 3.400 para conselheiros tutelares, com reajuste anual pelo INPC. O projeto fixa a remuneração mínima em todo o país e garante a inclusão da categoria no PASEP.
4: Na visão de Andra Moura, a medida, além de corrigir as diferenças salariais entre municípios, valoriza o trabalho de proteção a crianças e adolescentes. A deputada entende que garantir condições dignas de remuneração melhora a qualidade dos serviços prestados à população.
2: Termina agora o Jornal Câmara dos Deputados, produzido pela Rádio Câmara, com trabalhos técnicos de Everson Urani e apresentação de Val Monteiro e Luciana Vieira. Uma boa noite para você.
4: A Voz do Brasil volta amanhã. Boa noite.
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